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2026, dia do patologista veterinário, dia mundial da conscientização da violência contra pessoas idosas, tá? Olha, tudo de bom pra você, uma semana abençoada. Estamos chegando durante 2 horas aqui no rádio e na internet.

0: Bruno e Marrone, Luz da Minha Vida. Boa segundona.
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1: 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Alô, bom dia.
0: Bom dia, bom dia, com muita alegria. Bora falar com a turma no WhatsApp. Alô, quem fala?
4: Bom dia, bom dia, bom dia, Fontenelle. Bom dia, dia a todos os ouvintes aí da rádio. Boa. Por aqui, Anderson Salgado, indicado direcionado ali ao tal do Parauapebas, no Pará, sim. E ouvindo aqui a transmissão da rádio. Gostaria de aproveitar aí e pedir uma moda do Duque Dalvan, Rastros na Areia, e oferecer para todos que estão ouvindo aí essa linda rádio aí e essa linda programação. Beleza. Abraço a todos, tudo de bom.
0: Tudo de bom, abraço forte para dar sorte.
5: Meu amigo Fontenelle, bom dia, bom dia. Alô, seu Sérgio Fontenelle, como é que você tá? Tudo bom? Eu gostaria de oferecer uma música aí do Pedro Bento, Zé da Estrada, Sete Palavras. Tudo de bom aí, saúde, muita paz, Deus abençoe a sua caminhada aí.
0: Amém, meu irmãozão, pra todos nós uma semana abençoada.
6: Toca o mandão pra nós, Tristeza do Jeca.
0: Claro.
6: Manda pra nós aqui pro Roger, pro Renildo e pro Isaac e pra todos os porteiros, todos os caminhoneiros aí que estão de plantão.
0: Boa, você do volante grande, pessoal das portarias.

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estrada, sete palavras no alô, bom dia, no caprichadão, no cabeceira do seu rádio, na segunda-feira mais gostosona do Brasil. E aí, você já acordou? Já tomou o seu café? Ainda não, Fontenelle, mas vou já preparar o meu cafezinho. 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Bom dia, Brasil.

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0: Olha só, gente, muita música e alegria no começo do seu dia. É o nosso alô, bom dia, boa segunda pra você. Eita, gente, o dia está só começando, que a sua segunda seja abençoada. O programa sertanejo número 1 do Brasil.
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2: Bom dia, turma boa do Alô, bom dia. Aqui começa o Centro do Agro com Cláudio Natel, aquela abençoada semana para você. Hoje o assunto é produção na água. Os tanques rede. Se você tem uma represa ou um braço de rio na propriedade, o segredo do lucro é aproveitar esse espelho d'água. Diferente dos tanques de terra, no tanque rede a água é renovada o tempo todo pela própria correnteza, o que permite colocar mais peixe em menos espaço. O segredo aqui é a ração de alta flutuação e a vigilância contra predadores. É o agro rendendo peixe fresco e dinheiro no bolso, sem precisar de grandes escavações. Esse foi o Centro do Agro. Um ótimo dia de trabalho para você e uma abençoada semana.

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1: Ah, aqui a gente resume a sua história em música no Alô Bom Dia. Maria Dulce está em Rio Claro, bom dia. Roberto está em Belo Horizonte. Claudemir Machado em Limeira. Alô, Charles. Alô, Distrito Federal. Antônio Botelhos. Alô, gente querida de Itaberaí, bom dia. Boa segundona para todo mundo. A Márcia está em São José dos Campos. O Leonel.

0: Sexta-feira maravilhosa.
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2: Alô?
3: Alô?
1: Alô? Alô, bom dia.
0: É música e alegria no começão do seu dia. Bora zapear pelo Brasil, alô?
4: Sou Pedro, sou de Mineiros, Goiás.
0: Ô, Pedrão.
4: Mandou a música do Mirosmar aí pra nós escutarmos aí.
0: Eu vou caprichar uma aqui do Mirosmar, daquele modelo caprichado. Alô, bom dia.
5: Bom dia, Francinelli, aqui é o Denis Albert, o cadeirante do Apocalipse.
0: Ô, meu irmão.
5: Diretamente aqui da cidade de Taubaté.
0: Legal.
5: Dando forte abraço a você, a todos. Ouvintes da rádio, meu amigo Fanchinelli. Tá com um modão pra nós aí, quero oferecer pro meu papai, Máximo, pra minha mamãe, Dona Neuza, aqui do Bonfim. Sempre tão ligadinho no seu programa. Deus abençoe o seu dia, nosso dia.
0: Ô, meu irmãozão, obrigado, que Deus abençoe todos vocês aí, tá? Tem mais gente aqui, alô, bom dia.
6: Bom dia, Fanchinelli.
0: Bom dia.
6: O Wolfis chegou da pedelada, o Wolfis tá pedalando.
0: Pedalando?
6: Sabe o vovô Felício aí?
0: É.
6: Conte o Carreiro Farminho.
0: Olha aí.
6: A cobra sucuri.
0: Nossa, bonitona, caprichada, ó. Mas antes, tem essa daqui, ó. Zé de Camargo e Luciano.

0: Faça a sua música, mande o seu recado. 0800-558-0057.
1: Vai participando aqui com nós, vai pedindo sua moda. Boa segunda, gente!
2: Alô, bom dia!

Fernandes, mentiras no Alô Bom Dia, o sertanejão caprichadão número um do Brasil. A gente vai abraçando você que vai acordando, tá? Meu amigo Credinaldo, tá em Uberlândia. Ô, Credinaldo, você tá bem por aí, meninão? Ah, que gostoso, bora juntos. Edson Silveira, tá com a gente em Palmital de Minas, aquele abração especial. Quem mais tá por cá? Meu amigo Ângelo, fala Ângelo, tá acompanhando o Fontenelle na zona oeste de Minas Gerais, né? Região oeste de Minas. Meu amigo Newton, sério, está em Jacutinga, tá por cá o Jurandim Parapuã, o Marquinhos, ô Marquinhos, está em Matimpó, Minas Gerais, quanta gente acompanhando o Fontenelle. E olha, se você ainda não tem o pendrive de modão caprichadão do Fontenelle, pode pedir comigo hoje, pede hoje aqui, que eu já mando pra você na quarta-feira, é isso? Vamos mandar na quarta essa semana? Pode ser? Tô só confirmando aqui com o maestro, na quarta-feira, tá bom, maestro? Então você pede aqui 0800-558-0057, tá bom? Vai participando aqui comigo, vai pedindo a sua moda também e a gente já manda aqui pra você a listagem com o nome de todas as duplas, te mando foto do pendrive, passo pra você todas as informações. Frete é gratuito pra todo o Brasil no ato da compra. Ah, você ganha sabe o que, caboclão? Hã? Não sabe? Você ganha um brinde especial do Fontenelle. Bora juntos, tá, gente?

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0: Começo do seu dia, sua semana está apenas começando. Segundou, gente, vamos que vamos. Coloca um sorrisão gostoso nesse rosto e sorria, Brasil. 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
2: O Salão de Hanover, na Alemanha, é o maior evento de veículos comerciais do mundo. É realizado a cada 2 anos desde 1992. Nesta edição, cerca de 1.500 empresas mostrarão seus novos modelos, implementos, peças e acessórios, entre os dias 17 e 22 de setembro. Para os brasileiros, essa exposição é uma visão do futuro. Sempre antecipa como serão os caminhões nacionais nos próximos anos. Todas as grandes marcas que disputam o nosso mercado, DAF, Iveco, Mercedes-Benz, Scania, Volkswagen e Volvo, estarão presentes. Um dos primeiros destaques do Salão de Hanover é a quantidade de caminhões elétricos confirmados, dos semileves aos extrapesados. O hidrogênio é outra força. As novas células a combustível duram 2 milhões de quilômetros e vão expor motores diesel adaptados ao gás. A aprovação da norma Euro 7, obrigatória nos caminhões europeus a partir de 2028, é mais uma novidade que chegará por aqui no futuro. A segurança dos estradeiros também será reforçada. Estão criando novos testes de impacto e vão melhorar a proteção dos caminhoneiros. Para ficar por dentro de todas as atrações do Salão de Hanover, visite o site www.iaa.de e clique em IAA Transportation, na página principal. 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

0: Alce Matias, a moda do genro aqui no Alô, bom dia, o programa sertanejo número 1 do Brasil.
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2: Alô?
3: Alô?
1: Alô? Alô, bom dia.
0: Bora pro WhatsApp, bora falar com o Brasil. Alô, quem fala?
4: Bom dia, bom dia, bom dia, Sérgio. Quem tá falando é o Padre Claudinei.
0: Opa,
4: aqui de Reginópolis.
0: Sua bênção.
4: Toca pra gente aí, Riozinho Amigo.
0: Olha aí.
4: Com Lourenço Lorival.
0: Que bom.
4: Obrigado.
0: Obrigado, Padre. Alô, bom dia.
5: Bom dia, Fontinelli.
0: Opa.
5: Marcar um careca aqui, Pirapora, Norte de Minas. Manda um modão aí pra nós com o Léo Caneto, o Robertinho, a Gaivota.
0: Deixa com nós, caprichada.
6: Bom dia, meu amigão Pontinelli. Bom dia, João Luiz aqui de Palmeirinha, para falando. Mandar um abração pra todos que tá na escuta. Um abração pra você, meu querido. Não perca esse programa seu,
0: hein?
6: Com a moda daquela caprichada
0: nós.
6: Aí.
0: Caprichada, desse modelão aqui que a gente gosta. Ó, Léo Canhoto e Robertinho. Essa aqui é bonitona. Apartamento 37, tá? Bora juntos? Segundo, gente. Tamo.

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2: Ah, aqui você desperta super bem. É a segunda-feira, início de mais uma semana gostosa. Bom dia, Brasil!

dia, Galvão e Galate, instante do amor. Essa moda é bonita, hein, Faísquinha? Essa daqui é pra deixar o caboclão apaixonado. Eita, instante do amor. E aí, você tá tendo aquele instante gostoso do amor, aqueles momentos agradáveis? Você tá tendo isso aí ou não, Faísquinha? Hã? 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Bora

0: Bom dia, que alegria estar por aqui no programa Sertanejo número 1 do Brasil. Hoje é segunda-feira, Fontenelle, hoje é dia de recomeçar, de tomar atitude, viu? E muitos homens passam por esses problemas e não sabem mais o que fazer. Ficam com vergonha, eu entendo. Então, atenção, porque eu quero falar principalmente com você, amigão, que está trabalhando na usina de cana, você que é caminhoneiro, ai, ai, ai, ui, ui, hein? 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
1: 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Ó, segundou, semana tá apenas começando. Eu quero saber, ô Camila, se tem promoção pros ouvintes do Fontenelle nesta segundona. 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

0: Tamo juntos em mais uma hora super gostosa do nosso programão bacana, programão sertanejão. Ó, aumenta o volume do rádio, segundou. O programa sertanejo número um do Brasil.
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2: Deus abençoe você e toda a sua família. Que alegria estar aqui no Alô Bom Dia, começando mais uma semana abençoada. Eu tenho certeza de que Deus vai falar muito ao seu coração através deste programa.
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2: Mateus capítulo 5, versículo de 13 a 16. Naquele tempo disse Jesus aos seus discípulos: Vós sois o sal da terra. Ora, se o sal se tornar insosso, com que o salgaremos? Ele não servirá para mais nada, senão para ser jogado fora e ser pisado pelos homens. Vós sois a luz do mundo. Não pode ficar escondida uma cidade construída sobre um monte. Ninguém acende uma lâmpada e a coloca debaixo de uma vasilha, mas sim num candeeiro, onde brilha para todos os que estão na casa. Assim também brilha a vossa luz diante dos homens, para que vejam as vossas boas obras e louvem o vosso Pai que está nos céus. Palavra da salvação. Veja, assim brilha a vossa luz diante dos homens. Então, sim, a nossa luz precisa brilhar diante dos homens. Sim, as tuas boas obras precisam brilhar diante dos homens, para que vejam as vossas boas obras. Sim, as pessoas vão ver as nossas boas obras. As pessoas precisam ver as nossas boas obras. Mas para louvar a nós, para elogiar a nós, para colocar a gente no pedestal? Não. Para que louvem o vosso Pai que está nos céus. Vendo as nossas boas obras, as pessoas digam: glória a Deus. Que bênção. Como Deus é bom. Abra sua Bíblia em Filipenses capítulo 2, versículo 21. Todos os demais buscam os próprios interesses e não os de Jesus Cristo. Cuidado. Não podemos buscar os nossos próprios interesses, mas os de Jesus Cristo. Abra sua Bíblia em 1 Coríntios, capítulo 10, versículo 31. Portanto, quer comais, quer bebais, quer façais qualquer outra coisa, fazei tudo para a glória de Deus. Tudo para a glória de Deus. João 7, 18. Quem fala por própria autoridade busca a própria glória. Mas quem procura a glória de quem o enviou é digno de fé, e nele não há impostura alguma. Quem não busca a sua própria glória. Para terminar, Gálatas capítulo 6, versículo 14. Gálatas 6, 14. Quanto a mim, eu não pretendo jamais gloriar-me, a não ser na cruz de nosso Senhor Jesus Cristo, pela qual o mundo está crucificado para mim, e eu para o mundo. Que coisa linda. Minhas obras devem ser somente para a glória de Deus. Minhas boas obras devem ser somente para a glória de Deus. Pai, Filho e Espírito Santo. Amém.
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2: Eu quero clamar agora por você, quero clamar pela sua família. Vem, Espírito Santo, enche todos os que estão acompanhando este programa agora. Libera, Senhor, para esta pessoa o que ela mais precisa, para o corpo e para a alma. Libera, Senhor, curas e libertações em nome de Jesus para esta pessoa que escuta e para toda a sua família. Eu clamo a tua poderosa bênção. Visita agora com bênção de proteção. A bênção que só o Senhor pode dar. Abençoe-vos o Deus Todo-Poderoso, Pai e Filho e Espírito Santo. Amém.
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0: De volta amanhã no Alô Bom Dia, o sertanejão caprichadão número

0: Casas.
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2: Alô?
3: Alô?
1: Alô? Alô, bom dia.
0: Bom dia, alegria. Bora pro WhatsApp saber quem está do outro lado. Alô, bom dia.
4: Fala, Fontenelle, bom dia. Estica o corpo aí, tá na hora. É o Júlio Carapuã.
0: Ô, Júlio.
4: Você tá com a música aí pra nós aí.
0: Boa.
4: Tava junto misturado, hein? Tava com a travessia do Araguai.
0: Essa é bonita, vou caprichar pra você. Boa segunda, Júlio.
5: Flávio Serafim de Ribeirão Preto, se possível, por favor, manda aí pra nós a Thaíde Alexandre, Portas e Janela.
0: Nossa, essa é bonita, hein?
6: Bom dia, Fontenelle. Aqui é o Ribamar de Caraguatatuba.
0: Ô, Riba.
6: Toca o modão pra nós.
0: Claro.
6: Chico Rei Paraná, Leandro Mato.
0: Ei,
6: mostra. Para todos que estão ouvindo.
0: Legal.
6: E pra você aí da rádio.
0: Obrigado, meu

Portas e Janelas com Altair e Alexandre. Quando você ouve uma moda dessa, você faz o quê, hein? Você recorda, você volta no tempo, você que é caminhoneiro, você da boleia, você do bruto, você que faz, né? Da boleia do caminhão, a varanda, né, gente? Do seu dia a dia, né? É a varanda do estradeiro, né? É aquele momento que você para aí num acostamento, num posto para descansar e faz ali, né, da sua boleia uma varanda. E aí você volta no tempo, né? Você recorda bons momentos, né, da infância, bons momentos do passado. Ah, é muito gostoso. E quando a gente ouve uma moda dessas, aí é que dá vontade, né, da gente voltar no tempo, né? Mas é uma pena que a gente só consegue voltar no tempo através da música. E é por este motivo que eu preparei para você um pendrive sertanejão caprichadão daquele modelo que você gosta, tá? 0800-558-0057. Pede informações aqui pro amigo Fontenelle, eu tiro todas as suas dúvidas, tá bom? Bom dia!

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2: Bom dia, meu amigo Sérgio Fontinelli, aos amigos do Alô Bom Dia também, aquele abraço carinhoso. Ó, musicão hoje, hein, Serginho? Tudo escolhido a dedo. Sérgio Fontinelli, essa semana vai ser um pouco nostálgica, né? Vamos voltar lá para a década de 40. Vamos falar de duas irmãs prodígio na música sertaneja. Por que prodígio, César Galones? Porque elas começaram a cantar e o pai delas já levaram ela, os pais, né, já levaram ela pra rua pra poder cantar, né, fazer festas na cidade local, né, lá em Piratininga. Eita, nós! Gente, 1940 nasceu uma, 1942 nasceu a outra, mas com 6 anos e com 8 anos de idade, as duas já estavam se apresentando. Já fazia um dueto, já cantava lá as músicas daquela época, né? E já encantava as pessoas. Sérgio, por quê? O que que acontece? A diferença daquela época para hoje. Aquela época, para você ser contratado por uma gravadora, conseguir gravar um disco, você tinha que mostrar um talento extremo, ou seja, um talento acima das outras pessoas que cantavam. Senão você não tinha um diferencial e não haveria motivo para uma gravadora te contratar. Então, quando você sai com duas crianças, uma de 6 anos, a outra de 8 anos, você espera o quê? Que as duas tenham um talento diferenciado. A partir daí, sim, as pessoas começam a investir. E foi isso que o pai delas viram nelas, né? Na Meire e na Marilene. Eu tô contando a história essa semana, Sérgio Fontinelli, das irmãs Galvão, as meninas prodígio da música sertaneja. Imagine só, duas crianças de 6 e 8 anos já participarem de auditórios de rádio, né? E fazer domingo depois da missa, as rádios tinham lá o programa de auditório, e aí tava lá as meninas prodígios do rádio brasileiro, né? Que no futuro foram consagradas como irmãs Galvão. Mas amanhã eu conto mais da história da Meire e da Marilene, as irmãs Galvão, aqui no Alô Bom Dia, Sérgio Fontinelli.

0: fazendo uma viagem pela história da música sertaneja.
1: Eles estão chegando, tá? Antônio e Vitor Hugo, é desse modelo. Manda pra cá o WhatsApp que eu te mando, tá?

0: festa. Boa segundona pra todo mundo.
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2: Alô?
3: Alô?
1: Alô? Alô, bom dia.
0: Bora zapear, bora pro WhatsApp falar com o Brasil. Alô, bom dia.
4: Bom dia, Fontinelli, bom dia.
0: Dia.
4: É o Hélio, da cidade de Iviema. Curtindo aqui o seu programa todos os dias.
0: Que
4: se for
0: legal.
4: Possível, manda aí uma moda pra nós aí.
0: Claro.
4: Porta do Mundo.
0: Alô, rapaz, vou tocar com o Peão Carreiro e Zé Paulo, hein? Alô.
5: Bom dia, Fontenelle. Quero que você dê um alô pra nós aqui no Garapé da Raiz e Alenquer. Para todas as manhãs nós ouvimos seu programa.
0: Um abraço forte pra dar sorte aí pra vocês.
6: Alô, meu amigo Fontenelle, aqui quem está falando é o cantor Zé Paulo, direto de Cuiabá. Quero pedir a música Casa de Caboclo com os cantores Rick Renner.
0: Boa.
6: Quero oferecer para todos os seus valorosos ouvintes.

0: Rick Renner, Casa de Caboclo, no Alô, Bom Dia, o programão sertanejão número 1 do Brasil, chegando na sua manhã gostosa. Gente, olha, deixa eu falar com você que está acompanhando aqui o Fontenelle nesta segunda-feira. Você anda cansado, anda estressado. Ah, Fontenelle, é muita correria do dia a dia e a gente acaba, né? Com o passar do tempo, né, gente? O passar dos anos, você acaba se cansando, né? A vitalidade não é mais a mesma, ereção fraca, ejaculação rápida, mas tudo isso agora tem uma solução. 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Ô, Tatá, bom dia, meu bem, boa segundona para você, meu amor.
1: Bom dia, Fontenelle, bom dia para você, Chuchu Lover, que está acompanhando aqui a programação.
0: Bom dia.
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0: aproximando do finalzinho do nosso programa, mas ainda tem muita moda boa pra gente tocar pra você. Bom dia! 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
2: Olá, ouvintes do Alô Bom Dia, ouvintes do Grande Fontenelle. Uma excelente segunda-feira para todos vocês que começam a semana com a força e a elegância de quem vive no campo. Pessoal, hoje nós vamos falar sobre a equinocultura e a paixão pelos cavalos. Eu sou a Marina Geller, do Mulheres do Agro, e é sobre esse tema maravilhoso que eu sou apaixonada, que nós vamos falar hoje. A criação e o manejo de cavalos é um setor onde as mulheres vêm conquistando um espaço gigante, seja na lida diária, no treinamento de animais para competições ou na gestão de áreas. A presença feminina traz uma sensibilidade única para entender o comportamento do cavalo. O trato com os equinos exige paciência, firmeza e muito respeito. Qualidades que as nossas criadoras e treinadoras dominam muito bem. E o cavalo, né, gente, é o melhor parceiro do produtor rural. Ver um capricho feminino na seleção genética, no bem-estar desses animais, é a garantia que a nossa tradição marcha firme e com muita qualidade rumo ao futuro. Eu sou apaixonada pelos cavalos.

0: todos os nossos ouvintes e amanhã estou de volta. Vai de botina que de salto não combina, vai de bota que sapato não orna. Um abraço pra todos, até amanhã.
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2: De volta amanhã, agora tem o Nando Moreno com Rio Negro e Solimões.

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0: 6:06. 6:06. Está no ar o seu Jornal da 89 FM. Hoje é segunda-feira, 15º dia do mês 6 do ano de 2026. A partir de agora está no ar o seu Jornal da 89 FM de Gaspar, viu? Para todo o Vale do Itajaí e também litoral norte catarinense. E aí, tudo bem contigo? Eu espero que sim, que você tenha tido aí um final de semana de paz, abençoado, aproveitando aí ao lado de quem você ama. 6:06, 15 de junho. A temperatura agora em 14 graus. Chove aqui na cidade, né? Uma chuva bem fraca, é verdade, mas esse chuvisco aí já atrapalha, já molha, né? Ó, que você faça uma excelente segunda-feira até às 8 horas da manhã. Você vem com a gente em 89.7 FM. Abraço para você que já está aí na lida, você que tá no trânsito, vá com calma, vá com tranquilidade. E vamos lá então, né? A partir de agora, todas as informações para você nessa manhã. 6:07.
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0: Muito bem, as manchetes do dia. Começando pela CNN Brasil. Irã exige liberação de bilhões dos Estados Unidos da América para negociar programa nuclear. Suécia passeia contra a Tunísia e estreia com vitória na Copa do Mundo. Fim da escala 6x1. Setores criticam rigidez da PEC e alertam impactos disseminados. 6:08. Portal de notícias do Grupo Globo. Estados Unidos e Irã acertam acordo de paz, mas reabertura de Estreito de Hormuz não deve ser imediata. Vídeo mostra momento da colisão entre dois helicópteros no Rio de Janeiro que deixou vítimas fatais. Seis e nove minutos. Em Santa Catarina, o Santa. Abono salarial PIS/PASEP 2026 tem novo lote de pagamento hoje.

Polícia segue passos de criminosos e descobre galpão com quase 200 quilos de drogas em Itajaí. Grupo ND. Presidente Lula sanciona nova lei para melhorar o transporte público. Mega obra que promete redesenhar orla de Balneário Camboriú chega em nova fase.

0: Ciclista de 67 anos morre em grave acidente em Mafra. Seis horas e dez minutos. Aí, portanto, os principais jornais em atualização nesta segunda-feira.
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0: 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Bom, a previsão do tempo, claro, sempre em nome aqui da Aliança, com a participação do meteorologista Peter Scheuer, que foi homenageado, inclusive, na semana passada na Assembleia Legislativa. Parabéns, Peter, aí, grande reconhecimento, necessária homenagem justa. Peter, bom dia.
2: Bom dia. Segue com nebulosidade bastante variável, com uma alternância entre muitas nuvens, alguns momentos de sol, muito nevoeiro se faz presente em vários pontos do Alto Vale, Médio Vale, Litoral Norte, por conta do ar frio e úmido concentrado nas primeiras camadas da atmosfera. Hoje a temperatura máxima ela se mantém mais amena, ela não sobe muito, oscilando entre seus 16, 17 graus, uma temperatura bem compatível com os padrões para a época do ano. E a expectativa é que nós mantenhamos esse tempo mais ameno, essa atmosfera mais típica de inverno ao longo dessa terça, uma terça com alternância entre nublado, momentos de sol, algum chuvisco, alguma garoa não pode ser descartada. Então assim, ó, tanto hoje na segunda quanto amanhã na terça, nublada, sol, alguma garoa fraca e isolada não dá para descartar muito pontualmente. E frio de manhã, ameno à tarde. Lembrando que a temperatura máxima prevista para essa terça-feira também não passa muito aí dos 18, 19 graus. Na quarta-feira, nublado a sol e o tempo é bom. Quarta-feira é um dia bem aproveitável, se tiver a ocorrência de alguma chuva de forma rápida e extremamente isolada, mas assim, acredito que seja o dia mais aproveitável. Um dos dias mais aproveitáveis da semana, tanto na quarta quanto na quinta, são dois dias em que o sol ele aparece bem, mas ainda tem muita concentração de nevoeiro durante as madrugadas e manhãs, e as temperaturas mínimas elas seguem baixas, né? Sempre ao amanhecer mínimas aí próximas aí da casa dos seus 5, 6 graus no Alto Vale, 8, 10 graus na região do litoral norte. No Médio Vale também vai ficar entre seus 6, 7 graus, 8 graus ao amanhecer. Então é uma semana assim que ela é bem clássica de inverno, é fria. E esses dois dias, segunda, terça, mais nuvens, alguma garoa, fina, isolada, e o restante é tempo seco. Outra questão que é importante também tá ressaltando, uma nova frente fria passa mais ou menos ali no decorrer aí do fim de semana e deve estar trazendo chuva e alguns temporais. Peter Scheuer, meteorologista, com a previsão do tempo.
0: Valeu, Peter, obrigado pelas informações. E aí está, portanto, uma semana de instabilidades no tempo aqui na nossa região. Então, sempre bom, né, de levar aí o teu guarda-chuva, a tua sombrinha, você vai precisar utilizar nessa semana, viu? Agora são 6:14, 6:14.
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0: Vamos conferir também aqui a nossa agenda. Hoje é o dia de número 166 do ano, 25ª semana. Estamos iniciando desde ontem, né? A 25ª semana. A lua é crescente e nós completamos até aqui 45,5% do ano. Hoje é aniversário de emancipação do Acre. Dia Mundial do Vento. Dia Mundial da Conscientização da Violência contra a Pessoa Idosa. essa é uma data muito importante, se você sabe de alguma história, e aí a violência, ela não se trata apenas de física, né? Psicológica, financeira e assim por diante. Denuncie aos órgãos responsáveis, porque infelizmente muitos idosos viveram uma vida digna inteira e agora na melhor idade muitas vezes são alvo de violência, por um filho, por uma filha, pela família de um modo em geral. Então denuncie a polícia, polícia militar, polícia civil. Isso não pode ficar assim. São, portanto, aí as datas lembradas no dia 15 do mês de junho. E nós, nesse dia 15, estamos aí completando hoje, né? A metade do mês. Junho tem 30 dias, hoje estamos no 15º, tem mais 15 dias aí à frente. 6:16, 6:16, o intervalo, daqui a pouquinho eu volto.
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3: Muito bem, 6h21, de volta aqui no seu Jornal da 89 FM para mais um bloco de entrevistas nesta manhã. E você que está com a gente, obrigado, viu, pela audiência e também pela companhia. Até às 8 horas da manhã você vem com a gente em 89.7. Ó, aproveite, já manda aí sua mensagem de texto, de áudio, participe conosco e da nossa programação nessa manhã.

0: 6:23, agora as informações da área da segurança pública. Muito bem, vamos começar hoje aqui. Vamos começar hoje pelo Meio Oeste, porque um empresário de 36 anos morreu após ser flagrado durante uma confusão em um posto de combustíveis no município de Água Doce, região do Meio Oeste catarinense. Maico de Moraes tentava separar uma briga quando foi atingido por uma facada no abdômen. O crime aconteceu em um estabelecimento da Avenida Independência. Segundo a Polícia Militar, testemunhas relataram que a confusão começou quando a ex-companheira da vítima chegou ao local e encontrou Maico acompanhado de outra mulher. Ainda conforme a polícia, as duas mulheres passaram a discutir e começaram a se agredir fisicamente. Foi nesse momento que Maico tentou intervir para separar a briga. De acordo com a corporação, ele foi surpreendido por um homem que saiu da conveniência e desferiu contra ele o golpe de faca. Após o ataque, o homem fugiu do local e as circunstâncias do crime e a motivação seguem sob investigação. Equipes foram acionadas, mas Maico já estava sem sinais vitais. Mais um caso aí para a polícia desvendar qual a motivação de isso ter acontecido, né? E duas pessoas morreram e uma criança de 11 anos ficou ferida em um acidente entre dois carros na SC-160 no município de Saudades, no Oeste, na manhã de sábado, dia 13. As vítimas fatais foram identificadas como Wellington Vieira, de 24 anos, e Fábio Ros, de 44. Conforme as informações, Wellington morreu ainda no local do acidente. Já Fábio, condutor do outro veículo, chegou a ser levado ao hospital, mas não resistiu aos ferimentos e morreu na mesma manhã de sábado. Uma criança de 11 anos também estava em um dos veículos. Ela foi encontrada pelos militares com sinais vitais estáveis e apresentava hematomas na região do rosto. O estado de saúde atualizado da criança não foi confirmado pelo hospital. E um galpão com quase 200 quilos de drogas foi descoberto após a polícia militar descobrir um grupo que carregava maconha dentro de um carro. O caso teve início no fim da tarde da última sexta-feira em Itajaí, porém a operação acabou em Brusque. Veja só. Por volta das 17:45, no bairro Barra do Rio, em Itajaí, após levantamentos operacionais, policiais militares abordaram um veículo e localizaram 10 quilos de maconha no interior do automóvel. Ao seguir os passos dos criminosos, a equipe identificou que a droga havia sido retirada de um local de armazenamento situado em Brusque. Em diligências continuadas no depósito, foram localizados mais 189 quilos de maconha e um revólver calibre 38. Ao todo, a operação resultou na apreensão de 199 quilos do entorpecente. 5 pessoas foram presas em flagrante: 3 homens de 25, 27 e 31 anos. E 2 mulheres de 22 e 32 anos. Entre os envolvidos, o homem de 27 anos possui registros policiais por oferecer drogas para o consumo conjunto e porte legal de arma de fogo. Já o de 31 anos possui passagens por ato obsceno e incêndio, e o de 25 anos tem registros por furto. As duas mulheres não possuem passagens policiais. A ocorrência contou com o apoio, inclusive, do tático da Polícia Militar, né? Que agiu também nesta ocorrência, logrando grande êxito, mais de 200 quilos, né? Aliás, quase 200 quilos, né? 199 quilos de maconha localizados em Brusque. 6:28 em Florianópolis, um incêndio atingiu na noite de sábado a casa de eventos Célula Cultural durante a transmissão do Jogo do Brasil na Copa do Mundo. O público conseguiu evacuar em segurança e apenas o proprietário ficou ferido com uma torção no tornozelo. De acordo com o Corpo de Bombeiros, as chamas começaram por volta das 9 da noite em uma fritadeira da cozinha no Bezanino e se espalharam rapidamente pelo forro e pela cobertura. O espaço foi interditado após a ocorrência. Nas redes sociais, o dono do espaço, Geraldo Borges Costa, tranquilizou amigos e clientes após o incêndio. Ele foi levado, né, ao Hospital Celso Ramos para cuidados médicos após esse ferimento no pé. Para o controle do incêndio, foram mobilizados 5 viaturas e 11 bombeiros militares. A operação durou cerca de 2 horas e meia. Durante o combate, as equipes atuaram em diversos focos de fogo espalhados pela edificação. Infelizmente, né? Esse incêndio após o Jogo do Brasil em uma fritadeira em um estabelecimento comercial da capital. Agora eu quero voltar para o oeste, porque essas imagens aqui são impressionantes. Uma mulher saiu ilesa após o carro em que ela estava colidir contra uma árvore e em seguida contra uma proteção metálica, contra o guard-rail. Isso aconteceu na SC-386, no município de Mondaí. O impacto foi tão forte que o veículo atravessou a estrutura de ferro e fora, né? O guard-rail atravessou parte do motor, o banco do passageiro dianteiro, o do passageiro traseiro e saiu pelo porta-malas. O acidente aconteceu na madrugada de ontem, por volta das 2:30 da manhã. A condutora de 48 anos foi levada a um hospital da região por estar em estado de choque. No local, ela se recusou a fazer o teste do bafômetro e foi autuada. Então, não estava aí em condições de dirigir. Conforme a Polícia Militar Rodoviária Estadual, a pressa e a falta de atenção, combinadas com a forte neblina que cobria o trecho sinuoso e sem acostamento, motivaram o acidente. A velocidade excessiva não condizia com as condições de segurança da via, afirmou a Polícia Militar em um comunicado. E obviamente, né? Um acidente desse tipo não acontece em baixa velocidade. Ela colidiu em uma árvore e ela pode, inclusive, colocar aí na agenda o dia 14 de junho como o dia de seu renascimento, mais um aniversário, pode comemorar com certeza. Primeiro colidiu em uma árvore e depois contra o guard-rail. O guard-rail atravessou de fora o veículo. Se pega no motorista, a história seria totalmente contrária. Se tivesse passageiros também, né? E a polícia atribuindo também a alta velocidade em qual estava este veículo para a situação desse acidente. 6:31, Tribunal de Contas revoga a medida cautelar e libera a contratação para a construção de 4 novas penitenciárias.
1: O Tribunal de Contas de Santa Catarina revogou a medida cautelar que impedia a assinatura do contrato para a construção de 4 novas penitenciárias no estado. A decisão permite que o governo dê continuidade ao processo de contratação, estimado em mais de R$370 milhões. A liberação ocorreu após a Secretaria de Infraestrutura e Mobilidade atender às orientações feitas pelo tribunal durante a análise do processo licitatório. O relator do caso, o conselheiro Wilson Vandal, destacou que a manutenção da suspensão poderia causar prejuízos ao interesse público diante da necessidade de ampliar a capacidade do sistema prisional catarinense. Segundo ele, o atraso na contratação poderia comprometer uma obra considerada estratégica para enfrentar a falta de vagas nas unidades prisionais do estado. O projeto prevê a construção de 4 penitenciárias, sendo 2 em Lages, 1 em Xanxerê e outra em Chapecó. Juntas, as novas unidades devem oferecer cerca de 3.200 vagas, com capacidade para aproximadamente 800 detentos em cada estabelecimento. De acordo com o edital, o prazo previsto para a elaboração dos projetos e execução das obras é de 16 meses. Da Rádio TCE, especial para a Rede de Notícias, a Caerte, repórter Ed Serpa.
0: Valeu, Ed, obrigado pelas informações. É importante, né, investir nessas estruturas, né, e construírem aí 4 novas penitenciárias no estado. 6:33, ainda escuro aqui em Gaspar, 14 graus e a temperatura, umidade relativa do ar em 53%. O intervalo comercial e já já nós voltamos.
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6h38, de volta para mais um bloco de informações nessa manhã. Para você que tá com a gente, obrigado. Vamos juntos até às 8 horas. Então participe, viu? 988-230738. Ora, deixa eu mandar aqui um abraço e os nossos parabéns aqui a toda a comunidade de Santo Antônio, no Alto Gasparinho, que desenvolveram aí nos últimos dias um evento magnífico, seja pela sua organização, pela sua receptividade, pelas delícias servidas na tradicional festa de Santo Antônio, que começou lá na sexta-feira, foi tendo prosseguimento ao longo, né? Da sexta-feira, do sábado, do domingo também, no dia de ontem, dia de muito movimento na comunidade de Santo Antônio, pavilhão lotado ontem, muita gente prestigiando essa grande e tradicional festa da nossa cidade de Gaspar. Então, ó, parabéns a toda a equipe, organizadora, gestora, nosso abraço, e que vem aí novas edições, né? Ano que vem, eu sempre falo, né? Hoje já começa aqui a organizar a edição de 2027, né? Porque é muito trabalho e é um trabalho feito aí a várias mãos, não vou nem mencionar aqui nenhuma pessoa, porque isso vale a todos, né? E para que possam se sentirem homenageados aqui pela nossa equipe, por conta da festa, né? Parabéns mais uma vez, muito bonita e muito organizada a festa de Santo Antônio no Alto Gasparinho.

0: 6:40, 6:40, a gente vai continuar aqui com as informações. Olha, vamos trazer informações da Defesa Civil de Gaspar, porque a Superintendência de Proteção e Defesa Civil de Gaspar passou aí recentemente a contar com um posto de comando móvel, o recurso que reforça a estrutura de atendimento a emergências no município. O veículo vai ampliar a capacidade de gestão de ocorrências e oferecer suporte às equipes em operação que exigem coordenação, comunicação e integração entre diferentes órgãos. Eu conversei com o Rafael Araújo de Freitas, que deu mais detalhes sobre esse veículo.
1: Bom, quem passou pela Praça Getúlio Vargas hoje pôde ver esse veículo aqui. É um posto de comando móvel em parceria com o Departamento de Trânsito e com a Defesa Civil. Eu vou conversar com o Rafael Araújo de Freitas, superintendente da Defesa Civil, para explicar um pouquinho mais de qual vai ser essa função desse veículo aqui na cidade, hein, Rafael?
2: Bem, Paulo, esse veículo é muito importante, né? Um posto de comando móvel. Ele foi adquirido em parceria com o Corpo de Bombeiros, né? E também ele vai ficar à disposição da Superintendência de Trânsito. Então, é um veículo que vai ter utilidade tanto para ações de

0: do veículo e manter os sistemas funcionando, né? Então nós temos aqui uma televisão, nós temos um notebook e toda a parte de iluminação também, para que esse veículo seja utilizado com drone, enfim, seja utilizado em qualquer terreno, em qualquer situação, né?
1: Deu uma ocorrência, por exemplo, no Sertão Verde, uma situação que precisa estar lá esse equipamento 24 horas. Essa é a condição que ele vai operar.
0: Isso mesmo. Um bom exemplo também, um acidente com produtos perigosos, né? Então, onde o corpo de bombeiros, ele precisa estartar ali o posto de comando avançado, né? Para organizar a ocorrência. A ideia, Paulo, é ter um local para fazer a gestão do desastre. Então, um local que você tenha condições de usar um computador, fazer a comunicação com o Estado, com a União também, para pedir ajuda, se preciso for, né? E trabalhar de forma integrada com todos os órgãos.
2: E, portanto, o Rafael Araújo de Freitas falando sobre esse novo veículo, né? Que está aí à disposição da Defesa Civil e da cidade de Gaspar como num todo. 6:43. Olha, na semana passada, a gente tratou aqui sobre os autopropelidos, né? E o Departamento de Trânsito começou aqui a dar uma resposta às pessoas que não utilizam de forma correta esse tipo de veículo. E o DITRAN divulgou na sexta-feira um balanço das ações que tem feito entre os dias 9 e 11 de junho, portanto, na semana passada. Foram operações de fiscalização com foco em motos, ciclomotores e veículos autopropelidos. As ações tiveram como objetivo garantir a segurança e coibir irregularidades que colocam em risco motoristas, pedestres e demais usuários das vias. A operação contou com o apoio, inclusive, da PM. Durante as fiscalizações, 171 veículos foram abordados para verificação da documentação e das condições de circulação. Ao todo, foram aplicadas 56 multas e 9 veículos foram recolhidos por irregularidades. O principal foco da ação esteve nos veículos autopropelidos, equipamentos com potência de até 1000 watts e com velocidade máxima limitada a 32 km por hora. De acordo com o superintendente de trânsito, Luciano Brandi, a fiscalização tem identificado diversos casos de autopropelidos com modificações. E o Brandi, inclusive, faz um alerta aqui, né? Todos eles que forem flagrados com limite máximo de velocidade acima de 32 km por hora serão aí recolhidos. Tem veículo aí andando a 80 por hora. É? Inclusive, 2 veículos foram aí apreendidos nessas condições, 80 km por hora. A ocorrência representa um grave risco à segurança no trânsito. As operações também fiscalizaram motos e ciclomotores com verificação da documentação, da habilitação dos condutores e das condições dos veículos. As ações fazem parte do trabalho permanente da Superintendência de Trânsito para reduzir infrações, prevenir acidentes e ampliar a segurança. Bom, essa condição aí das motos, aliás, não, motos não, né? Ciclomotores, autopropelidos e bicicletas elétricas tem chamado muita atenção. Semana passada a gente tratou sobre este assunto aqui. E a população pede uma resposta. Acredito que está chegando agora, né? E deve ser continuada essas ações, essas operações, porque tá demais, viu? O risco aos pedestres, na área central principalmente, está muito grande e muita gente está preocupada com isso. Então é necessário que se faça alguma coisa, que se tenha aí uma fiscalização mais rigorosa. Tenho certeza que a população está apoiando essa ação, viu? 6:47, porque está demais essa situação aí com os autopropelidos. 6:47. Vamos trazer agora aqui o repórter Cadu Reis. El Niño tem início confirmado com projeção de intensidade forte, mas nível de impactos em Santa Catarina vai depender de outros fatores. Vamos acompanhar na reportagem com o meteorologista Caio Guerra.
3: A Administração Nacional Oceânica e Atmosférica dos Estados Unidos confirmou na última semana a formação do fenômeno climático El Niño. A instituição norte-americana verificou

0: condição devido ao aquecimento das águas superficiais do Oceano Pacífico Equatorial em patamar 0,5 graus acima da média. Em Santa Catarina, o monitoramento da situação fica a cargo da Secretaria de Estado da Proteção e Defesa Civil. O meteorologista da instituição, Caio Guerra, explica.
1: A NOAA é uma referência na questão de clima. Eles confirmaram o início do fenômeno El Niño por conta das atualizações dessa última semana, quando as águas do Oceano Pacífico começam a aquecer, faz com que a atmosfera mude o seu padrão. Então os ventos começam a mudar, isso gera uma reação em cadeia no mundo inteiro. Quando a NOAA diz que o El Niño começou agora, é que o oceano já está aquecido e a atmosfera começou a responder a esse aquecimento do oceano. Eles veem um aumento da nebulosidade na região do Pacífico, de forma consistente, uma mudança no padrão dos ventos. Isso quer dizer que o El Niño já está ativo e, como as previsões mostram, esse padrão persistindo nos próximos meses, então sim, a gente entra nesse estado de alerta mais intensificado.
0: A projeção da instituição norte-americana aponta para a chance de que a anomalia de temperatura das águas do Oceano Pacífico Equatorial chegue até o patamar de 2 graus acima da média, configurando um El Niño de intensidade muito forte no segundo semestre. O nível dos impactos em Santa Catarina e em cada região depende de outros fatores, como explica o meteorologista da Secretaria de Estado da Proteção e Defesa Civil, Caio Guerra.
1: Deve aumentar a frequência das chuvas durante a primavera, onde a gente costuma observar os impactos maiores. Mas quando a gente estiver mais próximo, o que a gente tem que acompanhar muito de perto é a formação dos sistemas meteorológicos, com as frentes frias, os ciclones, os bloqueios atmosféricos. Eles canalizam a umidade que vem intensificada para o sul do Brasil. Um exemplo que a gente tem é que ali em 2023, quando a gente teve os efeitos do El Niño, a gente teve diversas atuações de frentes frias do tipo estacionário, que fica parada aqui, e elas fizeram com que a chuva ficasse persistente por muitos dias. Então é esse tipo de fenômeno que a gente precisa acompanhar em tempo real, no dia a dia, ali durante as estações mais chuvosas, mais críticas, para ver onde toda essa umidade transportada aqui para nossa região pode parar, para descobrir então quais são as regiões, quais são os estados e os municípios que devem ser mais afetados por conta da intensificação do El Niño.
0: Santa Catarina está sob decreto de alerta climático por 180 dias em preparação para eventuais medidas de emergência diante de possíveis desastres provocados pelo fenômeno El Niño. De Florianópolis, da Rede de Notícias Acaerte, Cadu Reis.
2: Valeu, Cadu, obrigado pelas informações. A gente vai acompanhando, né? 6:50. O presidente Lula sancionou ontem uma lei que promete mudar a forma como o transporte público é financiado no Brasil. A medida cria alternativas para custear o sistema, além da passagem paga pelos usuários, estabelece novas regras para contratos e exige maior transparência das empresas que operam ônibus e outros serviços coletivos no Brasil. Na prática, a nova lei busca reduzir a dependência exclusiva da tarifa cobrada dos passageiros para manter o funcionamento do transporte público. A proposta permite ampliar as fontes de financiamento, incentivar melhorias na qualidade de serviço e fortalecer a fiscalização sobre a operação dos sistemas urbanos. Então, portanto, a lei também abre espaço para novos modelos de remuneração das empresas, deixando de vincular a receita apenas ao número de passageiros transportados, né? E o que deve mudar, né, nessa lei? Alguns pontos, né? Incentivo à adoção de tecnologias mais sustentáveis nas frotas, definição de indicadores de desempenho para avaliar a qualidade de serviço e exigência de divulgação de dados financeiros e operacionais pelas concessionárias. Outro ponto previsto é a possibilidade de utilizar recursos provenientes de contrapartidas urbanísticas, investimento privado e outras fontes de arrecadação para ajudar a custear o sistema. A lei também proíbe a concessão de subsídios públicos para serviços de transporte individual por aplicativo. Segundo o governo federal, as mudanças buscam tornar o transporte coletivo mais eficiente, transparente e financeiramente sustentável. A expectativa é melhorar a qualidade de serviços prestados à população, ampliar o acesso ao transporte público e reduzir a pressão sobre o valor das tarifas cobradas dos usuários. É? Então, portanto, novas regras aí, vamos ver se na prática funciona, né? Tomara que sim, uma vez que o transporte como coletivo, como num todo, né? É bastante deficitário, né? Torcer para que isso auxilie o setor. 6:53, 6:53, o intervalo comercial, daqui a pouquinho a gente volta.
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2: 6:58. De volta aqui para mais um bloco de informações. 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Vou trazendo aqui informações da saúde, porque o governo federal libera recursos e novos equipamentos para a saúde de Santa Catarina.
3: Santa Catarina ganha reforço na saúde pública. O governo federal oficializou a entrega de kits cirúrgicos de última geração para hospitais do Vale do Itajaí. Além disso, liberou 10 milhões de reais para a construção de novas unidades básicas de saúde em Itajaí e Barra Velha. Os novos equipamentos hospitalares prometem dar agilidade às cirurgias eletivas. Quem traz os detalhes é a deputada federal Ana Paula Lima, líder do governo na Comissão de Saúde.
4: Nós entregamos os kits cirúrgicos, o combo, para o Hospital Santa Isabel, Hospital Misericórdia, no Vale do Itajaí, o Hospital Marieta Konder von Hornhausen, na Foz do Rio Itajaí, o Hospital Azambuja, na região de Brusque, e o Hospital do município da Penha, que vão garantir, além do atendimento humano dos profissionais da área da saúde, mas vão garantir, na área da tecnologia, maior eficiência nesse atendimento. Nesse combo cirúrgico, vai garantir maior rapidez, agilidade e eficiência nas cirurgias, principalmente as cirurgias gerais. Na questão dos kits, dos combos para a área de oftalmologia, que é o município de Penha, e o município de Blumenau, no Hospital Misericórdia, é a eficiência de fazer as cirurgias oftálmicas.
3: O superintendente do Ministério da Saúde em Santa Catarina, Silvio Costa, pontua os valores aplicados e reforça o impacto desse volume de investimentos na vida da população catarinense.
5: Nos 3 kits cirúrgicos, somados 4,5 milhões de reais, 3 kits cirúrgicos, cada um avaliado em 1,5 milhão de reais, mais 5 milhões de reais para uma UBS porte 4 em Itajaí e mais 2 milhões para uma UBS porte 1 em Barra Velha. Qual a importância disso tudo? O povo ser atendido.
3: A diretora-geral do Hospital Marieta, em Itajaí, irmã Simone Santana, destaca o impacto dessa tecnologia no atendimento regional.
6: Esses equipamentos vão nos ajudar a montar a sala cirúrgica, a modernizar o nosso atendimento, a prestar para o SUS um atendimento sempre mais digno, mais eficiente, porque muita coisa depende mesmo do cirurgião, do médico, do profissional, mas também todo esse aparato tecnológico, ele faz parte e aperfeiçoa, nos dá a possibilidade de atender mais pessoas e de uma forma melhor.
3: Para agilizar a construção das novas unidades básicas de saúde em Itajaí e Barra Velha, o dinheiro será enviado direto via Pix para os fundos municipais. De Florianópolis, da Rede de Notícias AKERT, Carol Denardi.
2: Ok, obrigado, Carol. Importante aí esses investimentos na área da saúde. E ainda sobre a saúde, a gente vai trazer agora aqui uma entrevista especial com o Dr. Felipe Lamba, médico especialista em tratamento da dor e medicina regenerativa. Novo tratamento com células-tronco realizado via Sistema Único de Saúde em Santa Catarina pode auxiliar até paraplégicos. A reportagem especial é de Cadu Reis.
1: A rede de notícias Acaerte realizou entrevista com o médico responsável por um tratamento inovador com procedimento combinado de medicina regenerativa utilizando células-tronco na saúde pública de Santa Catarina. A solução foi ofertada no Hospital Governador Celso Ramos, unidade do governo do estado, contemplando uma paciente que sofria com dor crônica há 6 anos, mesmo após uma cirurgia. As duas técnicas utilizadas já haviam sido implementadas na unidade separadamente, mas nesta oportunidade foram aplicadas de forma simultânea pela primeira vez. O procedimento foi coordenado pelo médico especialista em tratamento da dor e medicina regenerativa, Dr. Felipe Lamba. Qual era o quadro clínico da paciente e de que forma funciona esta inovação, doutor?
7: O quadro clínico da paciente era uma paciente que sofria com dores crônicas por aproximadamente 6 anos. Ela já havia feito uma cirurgia na coluna de artrodese, que era para fixar algumas vértebras ali, decorrente de uma dor que ela tinha, ou seja, a cirurgia não tinha solucionado o problema dela. Ela tinha sido operada no próprio Hospital Celso Ramos. Então, essa paciente, ela estava, digamos assim, num limbo ali, né, no que se refere à assistência médica, porque já não era mais um caso para uma intervenção cirúrgica, para propriamente dita, e também as medidas conservadoras não estavam dando conta de resolver o problema dela. Então, nós acolhemos essa paciente no nosso ambulatório, iniciamos um acompanhamento e propusemos esse tratamento combinado, no qual a gente faz uma radiofrequência pulsada do nervo, ou seja, nós introduzimos um eletrodo próximo a esse nervo, e esse eletrodo é ligado a um gerador, esse gerador gera um campo elétrico, e esse campo elétrico estimula a célula nervosa, né, o neurônio, que é o nervo, e isso faz com que diminua a intensidade dos impulsos elétricos disparados pelo nervo e, consequentemente, diminua a dor sentida pela paciente. E, além disso, como método inovador, nós combinamos uma outra técnica, que é o aspirado de medula óssea, no qual a gente retira células mesenquimais, que antigamente eram conhecidas como células-tronco da medula óssea, e deposita, entrega essas células diretamente nesse tecido inflamado, nesse tecido danificado, que no caso dela era o nervo, então algumas raízes lombares de L4 e L5. Isso foi inédito porque eu desconheço algum outro lugar do SUS, algum outro hospital que realiza essa técnica combinada, e esse tratamento é inovador porque, primeiramente, ele não ocupa leitos de enfermaria nem de UTI do hospital. Então, o paciente vem e sai no mesmo dia. Ele já entrega um resultado imediato e, além disso, o paciente não sofre nenhum corte, né? Porque não é propriamente uma cirurgia, é um procedimento minimamente invasivo. Ele não deixa o paciente desabilitado, ou seja, o paciente já sai caminhando, já volta para casa, e além disso ele representa um custo muito baixo para o hospital e para o estado, porque ele não ocupa leitos e o material que se usa tem um custo muito baixo, porque, bom, em primeiro lugar a gente usou material do próprio paciente, então praticamente não foi usada nenhuma medicação. Isso é muito superior ao tratamento convencional, porque a gente não usa corticoide, que é uma substância que tem inúmeros efeitos colaterais.
1: Doutor, como o senhor analisa o potencial de utilização deste procedimento em larga escala no Sistema Único de Saúde e o que é preciso para viabilizar a aplicação da solução em mais pacientes?
7: Sem dúvida nenhuma, né? Existe aí sim esse potencial. Nós já dispomos de conhecimento técnico-científico necessário para implementar isso em larga escala. Bastaria aí ajustar algumas questões operacionais junto ao hospital, junto ao sistema público de saúde, para que a gente possa formalizar esse processo e conseguir oferecer esses procedimentos ao maior número de pessoas possíveis aí na assistência pública. Existe a necessidade de inclusão de códigos para cada procedimento realizado que a gente faz ali no SUS. Existe um código que a gente tem que colocar quando vai fazer a evolução no sistema. Para esse procedimento específico, ainda não existe um código específico, principalmente para esse da medula óssea. Então, seria interessante que a gente pudesse incluir esses procedimentos, porque esses procedimentos, quando a gente usa as células do próprio paciente para tratar alguma lesão, seja de um nervo, seja de um tendão, seja uma lesão articular, a gente poderia usar isso para tratar inúmeras causas, né? Então, uma artrose de joelho, problemas lombares, problemas cervicais, problemas do quadril, todas essas patologias se beneficiariam da utilização dessas técnicas.
1: Doutor Felipe Lampa, o senhor mencionou que os efeitos do tratamento com a aplicação de células da medula óssea iniciam imediatamente, mas há também uma evolução gradual a partir da reação do organismo?
7: Como é que funciona? As células exercem tanto um efeito imediato, por exemplo, no que se refere à analgesia, o alívio da dor, a diminuição do processo inflamatório, mas elas, sobretudo, elas têm um efeito que nós chamamos de efeito parácrino, ou seja, é uma sinalização celular a nível sistêmico que se dá ali a médio e longo prazo. Isso ocorre ao longo do tempo, então o paciente se beneficia aí por meses. Então, ela, justamente por isso que ela é superior às técnicas convencionais, porque ela promove uma analgesia e uma recuperação duradoura. Evidentemente, os pacientes se beneficiariam se eles recebessem mais de uma vez isso, né? Então, já existem estudos a nível, inclusive, nacional de pacientes lesados medulares, por exemplo, pacientes que sofreram uma lesão, uma transecção total ali de medula e que são paraplégicos e não sentem nada da barriga para baixo e que, após receberem esse tipo de células de maneira recorrente, uma vez por mês, começaram já a ter sensibilidade na bexiga, já começaram a perceber quando que eles tinham que passar uma sonda, por exemplo, que para quem é um lesado medular isso é muito importante, já conseguiam ter autonomia para entrar dentro do carro. Então, é claro, são coisas ainda incipientes, mas que já estão oferecendo resultados. E no que se refere a lesões menos graves do que essa, como é o caso da nossa paciente, ela já se beneficiou imediatamente. E aquelas células vão fazendo uma sinalização para que esse estímulo de reparo tecidual se propague e permaneça por um bom tempo.
1: E os efeitos do tratamento são permanentes, doutor?
7: Permanente é uma palavra muito forte, né? Aí, claro, tudo depende também de um processo de reabilitação da paciente, né? De fazer uma fisioterapia, um fortalecimento muscular, assim, não existe milagre, né? Existe ali uma ciência aplicada que é algo inovador e traz sim benefícios, isso já é uma realidade, mas é obviamente também precisa de um comprometimento do paciente. Então, assim, tem pacientes que com uma ou duas nunca mais vão sentir, porque também vão eliminar alguns fatores que poderiam estar prejudicando. Então, por exemplo, hábitos ruins, sedentarismo, tabagismo e por aí vai. Então, assim, permanente é uma palavra meio forte, mas por isso que eu digo, eu reforço, é duradouro.
1: Este é o médico especialista em tratamento da dor e medicina regenerativa, Dr. Felipe Lampa, que atua no Hospital Governador Celso Ramos, unidade de saúde do governo do estado na capital. De Florianópolis, da Rede de Notícias Acaerte, Cadu Reis.
2: Valeu, Cadu, obrigado, importante informação, importante entrevista para todos nós. 7:10, deixa eu dar um recado especial para você aqui da Via Mútua. 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A Secretaria de Saúde de Gaspar informa que no próximo dia 24, né? Na quarta-feira da semana que vem, a farmácia básica da Policlínica não terá atendimento, viu? Os técnicos irão passar aí por uma capacitação e, em razão disso, o atendimento ao público ficará suspenso na parte da manhã do dia 24. Entre 7:30 da manhã e meio-dia não haverá atendimento. Depois, o trabalho volta normalmente do meio-dia às 18, tá? A capacitação será ministrada por Giane Santana e abordará temas relacionados à comunicação, ao desenvolvimento comportamental, ao trabalho em equipe e à eficiência no ambiente de trabalho, ou seja, é para melhorar aí o atendimento da nossa população. Então, marque na agenda, você que faz utilização, né? Você que frequenta a farmácia básica, dia 24, das 7:30 da manhã ao meio-dia, não haverá atendimento na farmácia básica da Policlínica. Tá? Os demais serviços funcionando normalmente. 7:12, o intervalo comercial e daqui a pouquinho a gente volta.
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0: 7:18. Vamos falar um pouquinho sobre política. Muito bem. Olha, a movimentação política segue forte em Santa Catarina. Esse final de semana teve anúncio importante também, né? O lançamento da pré-candidatura do deputado estadual Antídio Lunelli, do MDB, ele que vai disputar o Senado Federal. E esse lançamento foi oficialmente dado aí na manhã do sábado, durante encontro realizado em Jaraguá do Sul. Inclusive, teve participação de Gasparense aqui nesse evento. O vereador Ciro Quentino, que é pré-candidato a deputado federal, também esteve por lá. O evento reuniu mais de 1000 pessoas e marcou um momento de forte mobilização política do norte catarinense. Ao lado do pré-candidato ao governo do estado, João Rodrigues, né? Do pré-candidato a vice-governador Carlos Chiodini e do também pré-candidato ao Senado Esperidião Amin, Antídio Lunelli confirmou sua entrada na disputa e reforçou o compromisso com um projeto político voltado a resultados concretos para Santa Catarina. Na presença do presidente da Alesc, Júlio Garcia, dos deputados estaduais Mauro de Nadal, Volney Weber, Nilson Berlanda, Vicente Caropreso e Fábio Chiochetti, Lunelli destacou sua trajetória construída com trabalho, disciplina e superação. Tidio Lunelli é grande empresário do norte catarinense. O evento também contou com a participação do ex-governador de Santa Catarina, Eduardo Pinho Moreira, do ex-senador Neuto de Conto, além de prefeitos, vice-prefeitos, vereadores e lideranças políticas. Em seu discurso, Lunelli lembrou sua origem no campo, a trajetória como empresário e a experiência na gestão pública, afirmando que sempre encarou desafios de frente. João Rodrigues, pré-candidato ao governo do estado, destacou que a construção da chapa representa a união de lideranças experientes e comprometidas com o desenvolvimento catarinense. O presidente estadual do MDB, Carlos Chiodini, ressaltou a importância da decisão de Lunelli para o partido. Então aí temos novidades, né? Antídio Lunelli é pré-candidato ao Senado pelo MDB. 7:21, e aí acirra, né? Ainda mais. As condições esse ano são 2 vagas ao Senado, né? Então, de um lado, e apoiando João Rodrigues, Antídio Lunelli e Esperidião Amin, e de outro, Carol Detone e Carlos Bolsonaro. São aí as definições de, né? De quem disputa, né? Vagas ao Senado por Santa Catarina até esse momento. Vamos a ver se novos nomes aparecem. 7:21. Olha, fazer aqui uma atenção. Você que está circulando pela Frei Godofredo em frente à creche do CDI da Urbanina Fachini, há um acidente de trânsito, o motoqueiro está caído na pista, corpo de bombeiros acaba de ser deslocado para esta ocorrência, tá? Então, você que está chegando aí em frente à CDI da Urbanina Fachini, aqui no bairro 7 de Setembro, preste atenção, tem um acidente de trânsito nesse momento. A Tânia também nos avisa aqui. Obrigado, Tânia. Obrigado pela participação, viu? Nesse momento, acidente, chuva, essa chuva fraca e que cai, né? Acaba atrapalhando aí quem tá no trânsito. Agora parece que não chove, né? Mas o pavimento está molhado. Então, atenção aí, redobrada. 7:22. Acidente de agora. Acabou de acontecer. Os bombeiros estão em deslocamento. Por sorte, bem perto. O socorro será quase que imediato. 7:22. Ainda sobre eleições, aconteceu em Florianópolis o 91º encontro do Colégio de Presidentes dos Tribunais Regionais Eleitorais. A COPTREL reuniu presidentes dos Tribunais Regionais Eleitorais visando alinhar ações das eleições 2026. Até porque Hoje faltam 111 dias para o primeiro turno das eleições. Esse ano você vota para presidente da República, governador, senador, serão duas vagas, deputado federal e também deputado estadual. Acompanhe.
1: Florianópolis sediou o 91º encontro do Colégio de Presidentes dos Tribunais Regionais Eleitorais, que reuniu representantes da Justiça Eleitoral de todo o país para discutir temas estratégicos relacionados às eleições de 2026. O presidente do Tribunal Regional Eleitoral de Santa Catarina, desembargador Carlos Roberto da Silva, destacou a importância da integração entre os tribunais regionais e o Tribunal Superior Eleitoral durante o evento.
2: A questão da desinformação, por exemplo, a questão da nossa grande missão para esse ano, que são as eleições de 2026. Nós teremos uma eleição com 6 cargos em disputa e nós precisamos orientar bem o eleitor para esse dia, né, da eleição, para que ele possa escolher de forma consciente, tranquila e livre. Enfim, estamos muito otimistas com essa reunião, com essa integração entre os TREs e o TSE, o que para nós é muito importante, né? A gestão do ministro Cássio, que acabou de se iniciar, ela trouxe essa diretriz. Ministro, quero ouvir os TRS. E ele veio aqui ao nosso Colégio de Presidentes. Aliás, Florianópolis sediou o primeiro Colégio de Presidentes há 31 anos e agora volta a sediar. Portanto, é um momento ímpar para a Justiça Eleitoral do Brasil e certamente daqui nós teremos diretrizes a serem observadas por todos os TRS.
1: A acessibilidade dos locais de votação e medidas para reduzir filas no dia da eleição também estiveram entre as pautas discutidas pelos participantes do encontro. O desembargador Carlos Roberto da Silva ressaltou que a Justiça Eleitoral já trabalha de forma antecipada para minimizar dificuldades enfrentadas pelos eleitores.
2: São várias as tratativas aqui. Eu cito, por exemplo, a questão da acessibilidade, não é? Nós temos ainda locais de votação com algumas dificuldades para que o eleitor chegue e faça escolha o seu candidato. A acessibilidade é uma preocupação muito grande de todos nós aqui. A questão também das filas, exatamente por serem 6 cargos em disputa, nós temos uma preocupação com as filas. Então, estamos tomando providências proativas no sentido de diminuir esse impacto de possíveis filas no dia das eleições.
1: De Florianópolis para a Rede de Notícias Acaerte, Vanessa Carini.
0: Valeu, Vanessa, obrigado. Tudo pensado aí, né? No dia decisivo, né? Dia das eleições. Como eu falei, faltam 111 dias para você votar, viu? O primeiro turno ocorre no dia 4 de outubro e o segundo turno, caso haja, né? Acontece no dia 25 de outubro para presidente, governador e assim por diante. 7:26, 7:26. Repito, nesse momento, acidente entre carro e moto, próximo aí ao CDI Dorvalina Fachini, aqui no bairro 7 de setembro. Bombeiro já tem o acionamento e dentro em breve estará também auxiliando a comunidade aí nesse acidente, né? Torcer para que o motociclista que está caído na via, né, tenha sofrido o mínimo de lesões, será enviado aí ao hospital de Gaspar para cuidados médicos. 7:26. Olha, trazer aqui uma notícia, porque o 34º Festival Escolar da Canção de Gaspar alcançou um novo recorde de inscrições esse ano. Encerrado no dia 9 deste mês, o período de inscrições contabilizou 124 participantes, superando o número de 95 inscritos na edição do ano passado. O evento será realizado entre os dias 30 de junho e 3 de julho no auditório da Escola Norma Mônica Zabel. É promovido pela Prefeitura por meio da Secretaria de Educação. O festival tem como objetivo incentivar a cultura musical e oferecer à comunidade escolar gasparense a oportunidade de demonstrar seus talentos por meio da música. A categoria com o maior número de inscritos foi a destinada aos servidores das unidades escolares, com 17 participantes. Em seguida, aparecem as categorias solo para estudantes de 10 a 12 anos, com 15 inscritos, e solo para estudantes do ensino médio e da EJA, com 12 participantes. Os vencedores do 34º Festival Escolar da Canção receberão troféus e também medalhas. Além disso, Os primeiros colocados da categoria autoral garantem vaga no festival Quebra Tigela. A inscrição e o acesso aos dias do evento são totalmente gratuitos, abertos à comunidade. Então marque na agenda quem gosta, né? De 30 de junho a 3 de julho, acontecendo aqui em Gaspar, 34ª edição do Festival Escolar da Canção, né? Festival importantíssimo da nossa cidade, que já está na 34ª edição. 7:28 e revelou bons nomes, viu? Inclusive participações aí que surpreenderam ao longo dos anos. 7:29, o intervalo comercial, daqui a pouquinho eu estou de volta.
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0: 7:34. De volta para mais um bloco, viu? 15 graus é a temperatura nesse momento. Uma semana mais fria, viu? As mínimas, né, serão mais baixas e as máximas, né, não sobem tanto. Hoje a mínima foi de 14, a máxima fica em 17, estamos com 15 agora, então vai ser, não vai mudar muito não, tá? E a chuva, né, essa chuva, esse tempo fechado e que cai também, acaba ajudando no frio, né? Amanhã, por exemplo, a mínima será de 13 graus e a máxima é de 20. Amanhã melhora um pouco o tempo. Na sequência, na quarta-feira, né, também o tempo é favorável e a mínima na quarta de 11, a máxima de 22. No decorrer da semana, a gente vai acompanhando aí como desenvolverá aí o tempo. 7:34. Vamos falar um pouquinho sobre a economia. O calendário do abono salarial PIS/PASEP 2026, divulgado pelo Conselho Deliberativo do Fundo de Amparo ao Trabalhador, o CODEFAT, prevê pagamentos em lotes ao longo do ano. E o dia de recebimento varia conforme a data de nascimento do trabalhador. Com isso, hoje acontece a liberação de um novo lote de pagamento. Hoje, segunda-feira, dia 15, desde 5 de fevereiro, é possível consultar se o empregado possui direito ao pagamento através da carteira de trabalho digital no portal Emprega Brasil ou pelo telefone 158. A data de pagamento, por sua vez, indica quando o dinheiro fica disponível para saque. A data limite para retirar o montante é 30 de dezembro desse ano, viu? Então tem prazo. Então hoje, os nascidos em, deixa eu ver aqui, né, julho e agosto, a partir de hoje, podem ter aí acesso ao abono salarial PIS/PASEP. As datas de pagamento são a mesma, mas o banco muda conforme o vínculo. A Caixa Econômica Federal paga o PIX e o PIS, né? E o Banco do Brasil faz o pagamento do PASEP. Então, trabalhadores que atuaram com carteira assinada por pelo menos 30 dias em 2024 podem receber o pagamento em 2026. Também é preciso ter recebido até 2 salários mínimos mensais em 2024 e estar inscrito no PIS/PASEP. Importante que o teu empregador deposite também, né, tenha contribuído. E é necessário ao menos 5 anos de inscrição no PIS/PASEP para você receber. Entendeu as regras? Ter trabalhado 30 dias dentro do prazo de um ano, nesse caso a referência aqui 2024, ter recebido até 2 salários mínimos mensais em 2024 e estar inscrito no PIS/PASEP há pelo menos 5 anos. Ou seja, exige pelo menos 5 anos de carteira assinada. O valor do abono varia conforme os meses trabalhados em 2024. O benefício pode chegar ao valor de 1 salário mínimo, dependendo do tempo de trabalho no ano base. Para este ano, o teto de renda do abono passou a ser corrigido pela inflação. A mudança faz parte de uma regra de transição aprovada pelo Congresso, com redução gradual do público do benefício. A regra prevê que até 2035 o abono fique restrito a quem recebe até 1,5 salário. A redução do público deve ocorrer de forma gradual. Ao longo do tempo, então, a gente vai ver menos gente recebendo este benefício. Então, os nascidos aí, hoje, pagamento para nascidos em julho e agosto, podem ter acesso aí ao PIS/PASEP, dinheiro que vem aí com certeza em boa hora, até porque a inadimplência está em alta e preocupa o comércio catarinense. Não é privilégio de Santa Catarina, a inadimplência está em alta no Brasil, né? Mas claro que aqui a gente acaba também observando esses números e traz preocupação. Pesquisa da Fecomércio aponta que 27% das famílias no estado estão com as contas em atraso. Reportagem de Carol Denardi.
1: A inadimplência Se entre as famílias do estado voltou a registrar alta no mês de maio, chegando a 27%, segundo a pesquisa de endividamento e inadimplência do consumidor da Fecomércio. O índice atual acende um alerta por estar acima da média histórica de Santa Catarina, pressionado pelo cenário econômico. A economista da Fecomércio, Edilene Cavalcante dos Anjos, analisa esse resultado.
2: Esse resultado preocupa, né, o aumento da inadimplência, o percentual de famílias que estão com contas atrasadas, um percentual que chegou a 27% no mês de maio. As famílias em Santa Catarina, né, estão com dificuldades em pagar as contas que estão sendo feitas, estão deixando elas ficarem atrasadas, né? A gente acompanha o cenário da alta de juros, que permanece em alto, a inflação também elevada, e está dificultando as famílias a pagarem suas contas no final do mês.
1: O levantamento também mostra que o endividamento subiu, mas segundo a especialista, estar endividado nem sempre é um problema.
2: O endividamento cresceu um ponto percentual, chegou a 76%, ou seja, 7 a cada 10 famílias em Santa Catarina estão endividadas. Isso não é necessariamente um fator ruim, significa que as famílias estão fazendo compras para pagar parcelado, um cartão de crédito, né, uma compra a prazo, um empréstimo pessoal ou um financiamento bancário. Então as famílias têm uma perspectiva de renda, né, de pagar nos próximos meses. O problema é quando essa conta não é paga e ela se torna atrasada, tornando as famílias então inadimplentes, que é o que está acontecendo aqui no estado.
1: A pesquisa da Federação do Comércio de Bens, Serviços e Turismo também detalha o ranking das dívidas e confirma que o cartão de crédito continua liderando isolado o orçamento dos catarinenses.
2: A principal fonte de endividamento continua sendo o cartão de crédito, historicamente a principal forma de pagamento das contas. 85% das famílias estão endividadas via cartão de crédito. Temos também carnês, que é bastante utilizado, 26%, crédito pessoal em terceiro lugar e depois financiamento de carro e de casas. Mas seguimos com o cartão de crédito sendo a principal fonte de endividamento no estado.
1: Diante desse cenário de custos mais altos e crédito apertado, a recomendação da Fecomércio para os próximos meses é reforçar o planejamento e a prudência no orçamento doméstico. De Florianópolis, da Rede de Notícias Acaerte, Carol Denardi.
0: Valeu, Carol, obrigado pelas informações. Importante, né, essa informação, e nos traz, né, a reflexão, né? Claro que há uma série de fatores, a condição financeira da população, as situações de mercado, a condição e a realidade financeira do Brasil também muitas vezes coloca as pessoas aí em condição financeira precária, né? É importante você estudar, economizar, é difícil, não é fácil guardar aquele dinheirinho, mínimo que seja, no final do mês, porque as coisas estão muito caras também, né? E aí, o pai e a mãe que tem aquele trabalho, aquele salário fixo, muitas vezes, acaba tendo que se virar como pode. E muitas vezes acaba caindo em uma dívida, atrasando as dívidas e assim por diante. Importante é buscar, né, mínimo controle financeiro e talvez algumas alternativas aí para aumentar aí a renda. 7:42, 7:42 para você que está com a gente. Daqui a pouquinho tem o destaque.

0: semelhantes de ontem à noite no atendimento ao pronto-socorro do hospital de Gaspar. Ela diz aqui que ontem levou a filha dela de 7 anos para atendimento no hospital de Gaspar e nem chegou a passar pela recepção. Fiquei 1 hora lá e nada. E aí ela teve que fazer algo que não se recomenda muito, mas no momento de necessidade você vai fazer o quê? Ela pegou e foi na farmácia, ou seja, uma automedicação. Criança com dor, você vai fazer o quê? E ela pede aqui explicações, pede para que o hospital se posicione, né? E assim como a Catherine, outras pessoas também me procuraram ontem para relatar essa condição do hospital. Não vou tecer aqui grandes críticas, porque a gente sabe. Não sei o que de fato aconteceu ontem, houve alguma emergência, alguma situação nesse sentido. Isso tudo pode mudar a dinâmica de atendimento de um hospital, né? Mas enfim, fica aqui o relato, fica aqui o pedido da Catherine para que se melhore o serviço, né? Aliás, nós estamos em vias aí de total controle por parte do Hospital Santo Antônio ao Hospital de Gaspar, que se chamará Hospital Santo Antônio de Gaspar, né? Enfim, é uma grande expectativa quanto a essa mudança e a gente torce para que haja uma melhoria significativa no atendimento. 7h45, 7h45, vamos trazer mais informações aqui também, nosso ouvinte participa, vamos trazer aqui o relato dela, deixa eu ver quem tá mandando mensagem. Nani, Nani, não vi a tua foto aqui. Nani, bom dia.
1: Bom dia, Paulo Flores. Aqui é a Nani, eu trabalho aqui na Liquides. Eu gostaria de pedir para você, uma época aqui atrás, eles fizeram o asfalto novo aqui perto do casarão, depois da Prasvale aqui, né? Passa aquele trevinho e tem um caseirão aqui, né? Então, uma época, acho que tinha ali um protetor ali pra gente poder atravessar, né? Que eles fizeram ali, né? Ou uma faixinha branca. Porque a gente trabalha aqui no Liquids, pensa num trânsito bem complicado pra gente atravessar de pé. Tu vê, eu começo às 7, eu venho de ônibus, eu entro 7h10, 7h15, porque não dá nem para atravessar ali. Eu queria ver com quem que a gente tem que falar, ou até de bicicleta, ou tu tem que atravessar lá em cima, na Prasvale, para chegar aqui na empresa sem atravessar. E tipo assim, agora tá tendo que pode, tem que andar na mão certa. Se um carro atropela a gente vai se complicar também, não é assim? Então, gostaria de saber se dava para dar uma ajudadinha pra gente, para ver como que faz ali, se vai montar uma lombada, ou porque uma época tinha. É bem complicado pra gente atravessar aqui, como nós, os funcionários que tem carro ali também, às vezes eu passo, eles estão ali ainda tentando atravessar. É bem complicado, queria ver se dava uma ajudinha aí pra nós aí.
0: Valeu, Nani.
1: Muito obrigado e um bom dia.
0: Valeu, obrigado, tá? Bom, essa é uma situação que já cobra muito tempo aqui, inclusive na semana passada a gente teve aqui visita do ex-secretário de infraestrutura do governo do estado, vai ser candidato e deputado estadual, Jerry Comper, e nos prometeu solução para isso. Vou continuar cobrando aqui ele, porque a população pede aí, pede com urgência. Eu não sei se uma lombada física ali será permitido, mas enfim, algo tem que ser feito. E aí os técnicos que tem que virem até o local e avaliar qual é a estrutura que trará maior segurança aí à população. 7h48, 7h48, para você que está com a gente, obrigado, viu, pela audiência e também pela companhia. Agora tem o Giro Esportivo.
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1: Muito bem, Jerry de Oliveira já tá com a gente aqui, posicionado para trazer aí as informações do futebol, em especial, obviamente, os primeiros jogos aí da Copa do Mundo. Jerry de Oliveira, bom dia.
2: Ótimo dia para ti, Paulo. Um abraço para quem tá ligado aí no Jornal do 89 FM na manhã desta sexta-feira. Chuvosa um pouco, né, Paulo?
1: Segunda, né?
2: Falei o quê?
1: Sexta? Você já tá na sexta, já?
2: Não, é verdade. Que eu ia falar dos jogos da Copa de sexta e acabei me confundindo. Amanhã de segunda-feira. Vamos lá, vamos começar a semana aí em alto astral. A gente sabe que não é fácil encarar a segunda-feira, mas temos que encarar, não tem jeito, né?
1: Com chuva ainda, né?
2: É, mas faz parte do processo, viu, Paulo?
1: Muito bem, a gente teve aí final de semana, bom, desde quinta-feira, né, os jogos da Copa do Mundo acontecendo. Como é que você tá avaliando, antes da gente falar sobre o Brasil, como é que você tá avaliando as outras seleções? Conta pra gente aí.
2: Olha, Paulo, aquele nível técnico que a gente já esperava, né? Uma Copa do Mundo aí, tirando 3, 4 seleções que tem um nível técnico um pouco mais apurado. Vamos botar aí França, a Espanha, Portugal, a Alemanha, própria Argentina, né? E o Brasil que vem numa segunda prateleira, talvez, tudo dentro do que já se esperava. As seleções da América do Sul tendo dificuldade, né? E até se você pegar o retrospecto, nenhuma seleção da América do Sul venceu. Vamos ver se o Uruguai estreando hoje consegue algo de diferente. As seleções europeias meio que sobressaindo e as seleções da casa criando alguma dificuldade, né? Por exemplo, a vitória dos Estados Unidos, que jogou muito bem, diga-se de passagem, na última sexta-feira contra o Paraguai pelo placar de 4-1. Então aí já dá para ter uma forma de ver essa Copa do Mundo. E as outras seleções aí, a grande maioria, né? São 48 seleções, né, Paulo? De 48 seleções, você também coloca o nível técnico lá para baixo. E as goleadas ao natural, né? Exemplo ontem que aconteceu com a Alemanha goleando a seleção de Curaçao. Ninguém conhece Curaçao, ninguém nunca ouviu falar. Estão ouvindo falar pela primeira vez. Por quê? Porque é um país lá que fica.
1: Só conhecia a bebida.
2: Que fica em algumas ilhas da América do Norte e que acabou conseguindo aí a vaga a Copa do Mundo. Então, e por aí vai, entre outras. Por exemplo, hoje nós temos a estreia da seleção iraniana, né? Apesar de toda o foco que tem a seleção do Irã em função da guerra, a gente sabe também do nível técnico. A Nova Zelândia, né, que nunca ganhou ninguém, também faz a sua estreia hoje justamente contra o Irã. Então, quer dizer, essa parte de Irã e Nova Zelândia é de sangrar os olhos, né, pelo nível técnico. Então, assim, essa é a Copa do Mundo, essa primeira fase, valoriza muito a segunda fase, 16 avos de final, que muitas dessas seleções ainda podem brigar por uma vaga, porque de todos que classificam as chaves, primeiro e segundo colocado, ainda vai 8 seleções, melhor terceira colocada. Então, a gente realmente vai ter um parâmetro do que é essa Copa do Mundo a partir das oitavas de final. Mas vamos lá, Paulo, vamos lá falar dos resultados que a gente teve final de semana. Na sexta-feira, Canadá e Bósnia ficaram no empate em 1-1, jogo que aconteceu lá no Canadá. E os Estados Unidos, como eu falei, bateu a seleção paraguaia pelo placar de 4-1. Seleção paraguaia que tem um sistema defensivo muito brasileiro ali, tem jogadores do São Paulo, do Palmeiras, mas não foi parâmetro para a seleção dos Estados Unidos. No sábado, Catar, Suíça empate em 1-1 e a Escócia bateu o Haiti pelo placar de 1-0, que é inclusive jogo do grupo da seleção brasileira. Ontem, Austrália 2, Turquia 0, ontem de madrugada, esse jogo começou 1h da manhã, né? A Alemanha fez 7-1 na seleção de Curaçao, que ainda conseguiu empatar ali, viu? No primeiro tempo ainda, aos 20 minutos, mas aí depois a Alemanha mostrou porque que é a Alemanha, né? Fez 7-1 sem nenhuma dificuldade. Ontem ainda, bom jogo agora, esse jogo pra mim foi o melhor da Copa até agora, Holanda 2, Japão também 2, pra mim a melhor partida do Mundial até agora. Costa do Marfim no finalzinho fez 1-0 pro Equador, Equador perdeu muitas chances, principalmente o centroavante do teu time, o Valência, do Internacional, perdeu um gol sozinho e aí custou caro. No finalzinho, Costa do Marfim foi lá e fez 1-0. E a Suíça que bateu a Tunísia pelo placar de 5-1. Esse jogo já que começou ontem, bastante tarde, lá por volta das 11 horas. Hoje, expectativa: Paulo Flores, estreia da Espanha contra Cabo Verde. O jogo acontece a 1 hora da tarde. Cazé TV apenas transmite essa partida. Depois nós temos Bélgica e Egito, às 4 da tarde. Às 19 horas, Arábia Saudita e a estreia do Uruguai. E como eu falei, às 10 da noite, nós teremos Irã e Nova Zelândia. São jogos programados aí da Copa do Mundo. Sobre a seleção brasileira, se tiver que você quer ouvir alguma coisa da minha parte, dentro do esperado, a dificuldade natural de uma seleção mal montada pelo Carlos Ancelotti e que teve a dificuldade que todo mundo esperava com o Casemiro jogando ali no meio de campo. Eu não sei se você lembra, há mais ou menos uns 15 dias atrás, quando eu falei que o Casemiro no Manchester United, ele já era, onde ele é jogador lá do futebol inglês, ele já é meio contestado em função da sua lentidão. E demonstrou isso, né? Tanto é que foi sacado no intervalo do jogo. Depois o Brasil conseguiu empate com o Vini Júnior ainda no primeiro tempo, né? Um gol achado do Vini Júnior, que o Brasil dependeu ali daquela faísca individual de um jogador que é diferenciado, que é o Vini Júnior. No mais, em função do meio campo aí, aliás, o Brasil, Paulo, tem lateral que a gente nem sabe, né? Quem que é o lateral, né? A gente não sabe quem que são os jogadores. Brasil que perdeu o Wesley aí na semana passada, teve que improvisar o Danilo do Flamengo na lateral, sendo que o Danilo, a posição dele de ofício é de zagueiro no Flamengo. Então, assim, o Carlos Ancelotti vai ter muitos problemas, apesar da teimosia dele, né? O Casemiro não pode ser titular dessa equipe, o Lucas Paquetá não pode ser titular dessa equipe, precisa rever o Igor Thiago como centroavante, um jogador que, né? Eu não sei se você já ouviu falar do Igor Thiago alguma vez na tua vida, mas é o centroavante da seleção brasileira hoje. E o Endrick, que nem sequer entrou no segundo tempo. Então tem muita coisa para ser acertada, uma seleção brasileira muito abaixo do que a gente espera de uma seleção brasileira. Foi contra o Marrocos, que é atual quarta colocada, né? Chegou nas semifinais da última Copa do Mundo, no campeonato ali da África, chegou nas finais no mês de janeiro desse ano. Mas é o Marrocos, né? É uma seleção que, não, né, dentro do futebol mundial, não tem um histórico. Então fica aí uma interrogação, o Brasil com muitas dificuldades. Tem a partida contra o Haiti agora para se recuperar na próxima sexta-feira. Precisa vencer e golear, porque agora são mais dois jogos e embola tudo. Se não fizer das goleadas a diferença, porque vai valer muito o saldo de gols para classificar em primeiro ou segundo, então precisa golear o Haiti e depois ir para a última rodada contra a Escócia. É que a Escócia, né, pelo menos até agora, lidera esse grupo com 3 pontos, Brasil e Marrocos 1 ponto e a seleção do Haiti que não somou nenhum ponto. Dificuldades à vista, viu, Paulo? Não creio que essa seleção brasileira deva de passar muito além das oitavas de final pelo futebol que apresentou nesse primeiro tempo do primeiro jogo.
1: Mas tinha algumas alternativas, né? E o Ancelotti de teimoso não colocou, né?
2: É a teimosia, né? A teimosia, na verdade, é que eu acho que o Danilo, o volante do Botafogo, acho que não pode ficar de fora dessa seleção brasileira, ele já teria que sair como titular. O Endrick, né? Ficou provado que quando entrou, ele deu resultado. Seleção brasileira, ele marcou, porque o que o Brasil precisa é marcar gols também, né? Não adianta ficar, como diz no ditado popular do futebol aí, não adianta namorar e não sequer dar um selinho, dar um beijinho, né? Então é o que a seleção brasileira lá na frente no comando de ataque é que tem apresentado ultimamente. O Rafinha é um jogador que é questionável. O Rafinha na seleção brasileira é muito, mas muito diferente daquele Rafinha que joga no Barcelona, que é um jogador determinante pro esquema tático do treinador do Barcelona, mas a seleção brasileira também não fez absolutamente nada e precisa buscar as alterações, né? Agora mandaram o Wesley embora machucado, então segurando o Neymar machucado na seleção brasileira e ainda depositam aí para que vê o desespero hoje do torcedor brasileiro, né? Nossa expectativa e nossa esperança ainda fica em cima da recuperação do Neymar, que mesmo que ele fique à disposição do Ancelotti para jogar, será que vai jogar no nível técnico dentro de um jogador camisa 10 de Copa do Mundo? Aí é que fica a grande questão em relação ao Neymar agora, que parte, segundo eles, né, para a fase final de recuperação e talvez fique à disposição no próximo sábado contra a seleção do Haiti. Mas aí é um talvez aí com uma interrogação bastante grande também, viu, Paulo?
1: É sexta ou sábado o jogo, Jerry?
2: Sexta-feira, 21h30, Paulo. Sexta. Esse é o horário de Brasil e Haiti aí, que é o próximo confronto da seleção brasileira. Mas assim, né? O torcedor brasileiro fez a festa, né? Invadiu Nova York. O torcedor brasileiro, ele não desiste nunca, né? Uhum. E olha que o preço dos ingressos, meu irmão, não é barato, não. Só pra você ter uma ideia, o mais barato lá que tava custando era $1.000, né? E tem Gasparense por lá, né? O Bim Benevenuto tá lá, ele é um cara que ele planeja muito.
3: Acho que ele vai agora, né?
2: Mundo. Não sei se já foi, ele vai agora.
3: Vai agora.
2: Ah, tá, você fez uma matéria com ele lá e eu acabei não prestando atenção, mas o Brasil, os brasileiros aí tem que dar uma mão à palmatória, porque os caras são diferenciados. E nem pelo fato da seleção brasileira ficar de fora de uma reta final de Copa do Mundo, né? É a falta que os brasileiros fazem na arquibancada é que deixa a Copa do Mundo triste, caso o Brasil não conquiste aí a classificação até a grande final, viu, Paulo?
1: Muito bem, Jerry de Oliveira com a gente nessa manhã. Jerry, obrigado, amanhã você volta.
2: Eu volto amanhã, assim, só destacar, viu, Paulo, que os catarinenses aí nos campeonatos brasileiros, Campeonato Brasileiro Série B, Série C e Série D ainda continuam em ativa, tá? O Brusque entrou em campo ontem no estádio Augusto Bauer, na Arena Simon, buscando a liderança da Série C do Campeonato Brasileiro, acabou perdendo pro Santa Cruz de Recife, foi o placar de 1-0. O golzinho foi no finalzinho, aos 52 minutos no segundo tempo, o Santa Cruz buscou um resultado positivo e tirou aí a possibilidade do Brusque de conseguir a liderança da competição. Pela Série C também, Figueirense entrou em campo, venceu o Floresta fora de casa lá no Ceará pelo placar de 2-1 de virada, e o Figueirense acaba saindo ali daquela zona próxima ao rebaixamento. Hoje quem entra em campo é o Barra, joga joga em Piracicaba contra a Ferroviária lá em São Paulo. Então, dos três catarinenses da Série C. Na Série B, hoje à noite o Criciúma enfrenta a equipe do Londrina, do Ceará, em casa, e o Avaí vai enfrentar o Londrina lá no norte do Paraná. E pela Série D do Brasileiro, Blumenau e Marcílio folgaram aí, Santa Catarina folgaram, porque a rodada da Série D do Brasileiro, os jogos de mata-mata que começam apenas no próximo final de semana. Tem a Série B do Campeonato Catarinense, ontem no SESI, o Metropolitano venceu o Guarani de Palhoça e de forma momentânea lidera a Série B do Campeonato Santa Catarina. O Blumenau entra em campo quarta-feira nessa rodada contra a equipe do Tubarão. É isso, Paulo. São as informações aí do futebol para essa manhã de segunda-feira. Ótima semana para você, ótima semana a todos. A gente se encontra amanhã. 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Paulo, um abraço e até amanhã.
1: Ora, Jerry, obrigado pelas informações do futebol. 8:00. Muito bem, fechando aqui essa edição de hoje do seu Jornal da 89. Antes de fechar aqui, mandar um grande abraço a uma cidade querida por todos nós, que é o município de Itajaí. Itajaí celebra hoje 166 anos de emancipação política e administrativa. É hoje o aniversário de Itajaí. Já começou lá na sexta-feira com uma programação bem variada, né? De atrações e tudo mais, né? E a data marca, né? O dia de hoje marca a emancipação da cidade em relação a Brusque, ocorrido em 1860. Então, hoje, um grande dia para a cidade de Itajaí, 166 anos da cidade mais peixeira do Brasil. Um abraço a todos de Itajaí que nos acompanham, você que é de Itajaí, mas que mora aqui em Gaspar também. Então, um abraço aí ao nosso querido município, dos mais pujantes, economicamente falando, do estado Itajaí. 8:02, um abraço, gente. Amanhã eu estou de volta, até lá.
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5: 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Oi, gente, bom dia, ótima segunda-feira. Bom início de semana pra você. Eu sou Viviane Batista, chegando pra te acompanhar até o meio-dia aqui na Top.
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5: Muito bem, bom dia pra você. Bom dia, ótimo início de semana e mais uma semaninha iniciando juntinhos por aqui. Como é que foi seu fim de que começou lá na sexta, Dia dos Namorados, com fortes emoções? Sabadão, estreia da nossa seleção brasileira, que quase nos matou do coração também, né? Fortes emoções. Poderia ter sido melhor, né, gente? Mas vamos falar sobre isso no decorrer da nossa manhã. Vamos fofocar sobre seleção brasileira. Vamos falar também da nossa semana juntinhos por aqui. Vem participar no 988-230738, porque eu já começo dando pra você no início dessa semana aquela balanceamento de geometria lá da Frank Pneus, tá? Pro seu carro aí andar direitinho, sei que ele está precisando, você está precisando. Então vai participar durante toda essa manhã aqui com a gente. Segue a gente lá no Instagram também, no @89FMSC. Hoje a gente comemora o dia do paleontólogo, dia mundial também de conscientização da violência contra a pessoa idosa. E hoje também é aniversário da nossa cidade de Itajaí. Maravilha, hein? Um beijo a todos dessa cidade maravilhosa. 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

0: Esse é o Natanzinho, Zé Felipe, 8:19. Não vá perder a sua hora para o seu compromisso. Manhã de segundona, estamos aqui juntinhos, né? Para mais uma semaninha. Vamos lá, hein? Fogo no foguete. Hoje o sol não deve aparecer, mas amanhã parece que ele já vai aparecer e vai ficar bem geladinho os dias. Mas o importante é que vai ter solzinho aí pra gente, né? Se aquecer um pouquinho. Deixa eu mandar abraço aqui pra galera ligada com a gente. Denise já tá por aqui. Oi, Denise. Oi, Vivi, desde cedinho, trabalhando e curtindo a top. Valeu, um beijo lá no bairro Bela Vista. É, Fernanda também já tá por aqui. Oi, Fê, um beijo pra você. Obrigada aí pela companhia. Jucemar. Oi, Jucemar. Um abraço, tá? Ele quer participar do sorteio, que está precisando demais o carango dele. Boa sorte, então, tá? Meio-dia vai rolar o resultado por aqui. Tem intervalo bem rapidinho, a gente volta já.
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7: Olá, ótima segunda-feira para você. São essas as previsões astrais para a gente começar bem a semana, para você continuar bem com a gente. Eu sou Leandro Mendes e trouxe todas. A sua previsão tá aqui comigo. Bora! Ariano, seguinte, hein? Tá escrito aqui, cara, que você não pode deixar a vaidade te fazer gastar acima das suas posses, acima das suas possibilidades, só pra você mostrar o seu poder aquisitivo. Ah, tá querendo ostentar essa altura do campeonato, filho? Ah, para com isso, né? Ó, vai ser bom você segurar o seu dinheiro, tá? Isso vai ser melhor do que segurar o vermelho. E no amor, procure viver prazerosamente com a pessoa amada, mas sabe aqueles prazeres de ficar em casa sem gastar dinheiro? Pois é, esse aí. Saiba fazer o uso das suas ideias, coloque-as em prática, assim que der abertura, tá? Porque se ficar só no âmbito do planejamento, chega uma hora que cansa, né? Você mesmo vai se cansar de tanto fazer planejamento, para com esse negócio. Ó, as suas ações de produtividade vão te possibilitar prosperidade e fortes emoções na vida amorosa. Ui! Prosperidade pode vir através de atividades em grupo, ou seja, não trabalha sozinho não, hein? Trabalho coletivo vai ser muito mais produtivo. E avalie também onde é que você coloca o seu dinheiro, tá? Antes de fazer uma aplicação nova, um investimento novo, e vai na calma. E no amor, procure fortalecer os relacionamentos e esquecer as diferenças. Câncer, Leão e Virgem, daqui a pouco.
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8: Muito bem, já de volta, hein? Mais uma sequência do nosso Manhã Total nesta manhã de segundona. Segundou, hein? Mais uma semana juntinhos. Vai participando, hoje tem balanceamento de geometria lá da Frank Pneus pra você, tá? A Ilane já tá por aqui, ó.
11: Bom dia, Vivi.
8: Bom dia.
11: Segundou, ótimo início de semana pra você e pra todos nós. Aqui é a Ilane do Poço Grande e eu quero participar do sorteio do Frank Pneus. E o jogo do Brasil foi uma surpresa atrás da outra, né? Oh. Quase infartando. Mas deu tudo certo. Beijo.
8: Valeu. Mais ou menos certo, né, Elaine? Mais ou menos. Um beijo pra você. Acho que não foi pros pênaltis. Não teve pênaltis. Quem mais tá por aqui participando com a gente?
12: Bom dia, Vivi.
8: Bom dia, tudo Gui. Bom? Guilherme.
12: Quero participar do DDD Gourmet. Beleza? E toca pra a música pra minha irmã, que ela gosta de um modo tal, que qualquer coisa, bad boy, se tiver. Beleza?
8: Beleza.
12: Boa manhã de segunda-feira para todos.
8: Valeu, DDV amanhã, tá? Hoje é balanceamento de geometria aí pro carro do pai, tá? Boa sorte. Quem mais tá por aqui? Eduardo, lá do Santa Terezinha. Alô, Eduardo, um abraço pra você, tá? Um ótimo dia, boa sorte também.
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0: Matheus e Cauã, Simone Mendes, meu silêncio. 8h41 na nossa manhã de segundona. Vem participar aqui com a gente hoje. Tá valendo pra você aquele balanceamento de geometria lá da Frank Pneus, tá? A gente volta já.
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4: Oi, tá tudo certo contigo por aí? Eu tô aqui também contigo nessas previsões da segunda canceriana. Canceriana é a sua vez agora, vamos lá. Pode ser até que os sentimentos estejam mudando. O melhor é não tomar atitude impetuosa para você depois não se arrepender, tá? Já na grana, as coisas podem ser diferentes. Um pouco mais de ousadia pode ajudar o seu trabalho a se desenvolver, tá? E no amor, fase de muita felicidade. Beijo na boca, as coisinhas lá que você sabe fazer, você sabe o que, é que tô falando. Tá tudo lindo! Ó, que tal você se envolver em alguma atividade no seu serviço, de forma mais coletiva, né? Os sinais astrais estão indicando prosperidade, sim, mas um trabalho em conjunto, tá? A decisão é sua, viu? O Sol, que é o seu regente, tá dizendo que você vai ter uma saída financeira bem legal. E no amor, demonstre mais carinho pelas pessoas que você ama, né? Só de beijo na boca que eu tô falando não, hein? Você quer crescer profissionalmente, né? Mas você tem que direcionar esse seu desejo de maneira responsável, de maneira segura. E para você ir adiante, você vai ter que trabalhar bastante, ao invés de ficar desejando muito. Pensa nisso, no amor vai ter sorte. Libra, Escorpião e Sagitário daqui a pouco.
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5: É isso aí, já estamos de volta, hein? Mais uma sequência do nosso Manhã Total na manhã de segundona. Segundou mais uma vez, já estamos no dia 15 de junho. Deixa eu mandar abraço aqui pra galera ligada com a gente. Oi, Vivi, bom dia. Uma ótima semana pra vocês. Quero participar do sorteio. É a Elaine, lá da margem esquerda, né, Elaine? Um beijo pra você, tá? É Maria Isabel, também ligada com a gente, lá no bairro Pocinho, tudo de bom, uma ótima semana pra você. Quem mais está por aqui? Bom dia, Vivi, vai mandar o sol pra gente hoje? Hoje não vai rolar, acho, tá? Não vai rolar o sol por aqui, né? Não vai ter, viu, Otávio? Mas amanhã parece que ele volta pra fazer companhia pra gente a semana inteira. Tá? Um abraço aí pra vocês, pessoal da Esporte Sul, o Nino, a Mari, o Samirão do Caminhão e também a Leleca, né? Um beijo pra vocês. A Juju do Pix não veio hoje. Emendou, né? Emendou o final de semana. Deve estar triste, né? Com o empate do Brasil, ela esperava mais. Não esquece de seguir a gente lá no Instagram, tá, gente? No @89FMSC. Estamos lá no Instagram.
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0: Esse é o Grupo Candeeiro, pra lá de Bagdá. 9 horas em ponto ainda, nossa manhã de segunda-feira. 16 graus de temperatura, tá bem geladinho, bem frio, né? Nesse início de semana. Vem participar aqui com a gente, tem balanceamento de geometria, lá da Frank Pneus, tá? Lá no WhatsApp você participa, eu volto já já.
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1: Tô aqui nas previsões, gente. Bora pra cima. Tô contigo, hein? Libriana, Libriana, atenção. A sua força de vontade está se intensificando, está te dando uma alta disposição para tudo que você fizer. Isso vai facilitar grandes realizações, tá? Não só no profissional, como em outros setores da sua vida, como por exemplo no amor. Você só tem que conter os seus ciúmes, tá bom? Busque maneiras de melhorar a sua situação. Imprima mais qualidade no seu trabalho, porque os seus caminhos se abrirão nessa semana. E você está a um passo de conquistar a sua independência, tá? Ó, nas finanças, promete muita coisa boa. No amor, clima feliz. Tudo de bom pra você. Momento ideal para você desenvolver atividades em grupo também. Gente, tá todo mundo trabalhando em grupo, ninguém vai trabalhar sozinho hoje não, é? Vou esperar para ver o meu, vamos ver. Júpiter, que é o seu regente, está estimulando este trabalho em conjunto. Prosperidade vem através de muita produtividade. Você consegue muita produtividade pedindo ajuda para as pessoas. E no amor, a compreensão é a chave para você se dar bem com essa pessoa amada, tá? Daqui a pouco as últimas.
2: 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É, por aqui só da nossa Rádio Top, você, né, que é o melhor ouvinte sempre. Bom dia, boa semana pra você.
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2: Muito bem, dá tempo, claro que sim, de você participar do nosso sorteio até o meio-dia. A gente segue juntinho por aqui, vai mandando seu recadinho lá na nossa manhã, sua mensagem de áudio, a mensagem de texto tá valendo também, tá? Me conta, tá trabalhando já nesse início de semana por aí, é? Vai trabalhar mais tarde? Hoje está de folga, vai ficar por casa? Que bom, né? O Mário Ignacio tá por aqui, lá no Santa Terezinha, curtindo, mandando um beijo pra minha esposa, Margarete. Obrigado, bom trabalho. Valeu, Mário. Um abraço pra você, tá? A Luciana Vipel também tá participando com a gente nesta manhã. A Carla Denise, lá do Gasparinho, friozinho vive. Friozinho, né, Carla? Beijo pra você, tá? É, quem mais? O Alexandre Amorim tá na margem esquerda participando. Aquele abraço, tudo de bom. Um ótimo dia também.
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2: 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Vamos curtir o Léo Bobinotti com Bruninho e Davi.

0: Down to Beat, Ana Castela, ninguém pode saber. 9h19 da nossa manhã de segundona. Vem participar aqui com a gente, tá afim de um balanceamento de geometria da Frank Pneus? Hoje é o dia, hein? Vem participar aqui com a gente, eu volto já.
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4: E aí, tô contigo aqui nas previsões. Tudo de bom pra você do signo de Capricórnio. Ótima segunda, olha, competência e empenho vão te conduzir ao sucesso profissional. Muita responsabilidade, objetividade vão estar presentes em todas as suas ações, tá? Ó, a prosperidade vai estar te aguardando, tá bom? E se você tá preocupado, assim, com insegurança, com conta, com boleto, calma, respira, deixa chegar primeiro, não fique pré-ocupado. Tem uma chance de você se projetar profissionalmente, tá? Isso tá se aproximando de você. Então é bom que você fique disponível para aproveitar o que rolar, tá bom? E isso vai trazer para você uma maré de sorte, condições de elevar a sua grana, vai ser lindo demais. E você vai estar feliz ao lado do seu amor. A grana flui, você fica feliz ao lado do amor, né? E não falou nada de trabalho coletivo para você não, hein? Bom momento para você colocar os seus projetos em prática, porque você tá muito detalhista, tá muito objetivo. Acontecimentos sociais vão te surpreender, ou seja, fofoquinha da braba tá chegando por aí. E vai aumentar também o seu estado de humor, tá bom? Para mais ou para menos. Vai ficar bem humorado pra caramba ou mal humorado pra cacete. Calma, hein? Calma, olha lá. E no amor, muitas alegrias. Obrigado, gente. Boa semana para todo mundo. Foram essas as previsões dessa segunda. Amanhã tem mais.
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5: Chegando mais uma sequência por aqui na nossa manhã. Manhã de segundona. Vem participar com a gente. Hoje tem aquele balanceamento de geometria lá da Frank Pneus, tá? É, acho que... só tá dando fofoquinhas, né? Nessa Copa dos Artistas. Ah, o Vini Júnior, a Virgínia, ontem parece que ela andou sumindo da web, né? Não fez postagens ontem e o povo tá especulando que teve um retorno e um feedback, hein? É, ele fez o gol, vocês viram na hora que ele fez o gol? Ele mandou um beijinho pra alguém que tava lá na arquibancada. Todo mundo tá dizendo que foi pra Virgínia, que foi na direção dela. E ontem ela sumiu das redes sociais. Dia de folga ontem dos jogadores da seleção lá nos Estados Unidos. Será que foram passear? É, fazer um remember? Será? É, já que não dá pra falar do bom desempenho da seleção, vamos falar das fofocas que estão rolando lá, né? Enquanto isso, até o próximo jogo. Vamos ser que nos distrair com isso mesmo. Participa lá no nosso WhatsApp, manda o seu recadinho na nossa manhã. Zumira tá por aqui, né, Zumira? Tá lá no Sertão Verde, curtindo. Ótima segunda-feira abençoada pra você. Valeu, minha querida. Um beijo, uma ótima semana. Quem mais tá por aqui? Oi, Vivi. Bom trabalho. Tudo bem com você? Quero participar do sorteio. Olha eu no sábado. Deixa eu ver aqui a foto. Ah, Margarete. Manda um beijo pro Mário. Margarete estava no estilo, né? Na torcida. Guarda essa peruquinha, esse óculos, que sexta-feira tem mais, hein? A Elaine também tá por aqui, participando com a gente, lá do bairro Batista, né, Elaine? Aquele beijo. A Ilza Maria Gomes também participando com a gente. Tudo de bom, tá? Um super abraço.
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5: Danilo e Davi.

0: Breno e o Matheus, hein? Com Rio Negro e Solimões, 9h40.
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1: Já de volta por aqui na nossa manhã com o nosso Manhã Total. Vem participar, hoje tem aquele balanceamento de geometria lá da Frank Pneus, tá, gente? O povo tá revoltado aqui com a seleção, ó. Bom dia, Vivi. Olha, quanto é essa seleção? Tem que pegar o Ancelotti e dar uma sacudida nele. Ah, não sei, só uma sacudida adianta, hein? Um abraço pra você, tá? É a Gi, um beijo grande. A Natasha Maba tá no Santa Terezinha, Edilene também lá no Santa Terezinha. Menina, já tem uma solução, hein? Se o Brasil começar a nos dar muitas decepções, tá? A gente vai falar agora da parte que a gente entende de beleza. Sabe pra quem a gente vai torcer? Pra seleção de Curaçao. Já viram lá? A seleção que tem se destacando, hein? Quem diria? Uma das sensações da Copa não viria exatamente aí pelos resultados dentro do campo. A seleção de Curaçao caiu nas graças dos brasileiros, mais precisamente das brasileiras, né? Lá nas redes sociais, por um motivo bem diferente: a beleza e o carisma dos seus jogadores, né? Então, contudo, hein? A história também ajuda a explicar o encanto. Essa é a primeira participação de Curaçao na Copa, que perdeu, né? Na estreia de 7-1 para a Alemanha, 7-1. E fez, mas marcou lá, né? Fazendo história aí com seu primeiro gol em uma Copa do Mundo. Ou seja, enquanto algumas seleções estão brigando aí pelos holofotes dentro do campo, Curaçao parece ter encontrado outro caminho para ganhar a torcida brasileira, né? Com muito carisma, bom humor e uma legião de fãs nas redes sociais que só aumenta, hein? Porque convenhamos, nem só de gols vive uma Copa do Mundo, né, meninas? Vamos lá, torcer pra Curaçao também.
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1: Vamos curtir o Pando e o Gustavo Lima.

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1: 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Volto contigo aí no estúdio, Vivi. Um grande abraço.
0: Valeu, abraço. 89.

0: Esse é o Grupo Talagaço, quando sai o Casório, hein? 10 horas da manhã de segundona. Intervalo bem rapidinho, a gente volta já.
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0: todos ligadinhos na nossa Rádio Top. Bom dia pra você, ótima semana.
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0: Dá tempo ainda pra você participar. Hoje tem aquele balanceamento de geometria, né? Lá da Frank Pneus, tá? Pra você que tá precisando. Aí hoje é o dia. Simone Borgonovo tá no bairro Figueira participando com a gente. Oi, Simone, um bom dia pra você, tá bom? A Karina de Oliveira tá participando também. Aquele abraço, tudo de bom. Boa sorte pra você, tá, Karina? Um grande beijo. Viviane Feitosa, do Santa Terezinha. Quero participar do sorteio? Vai ou não vai? Abraço, valeu, vai ou vai, né? Um abraço pra você, tá bom, Feitosa? Um ótimo dia, obrigada aí pela companhia. Juscelia também, tá lá em Ilhota, curtindo a melhor programação sempre. Aí, Ju, beijo pra você, tá bom? Para toda a galera de Ilhota também, aquele abraço.
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0: Felipe Araújo e Simone Mendes.
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0: Rafa Júnior, ama o maloqueiro, 10h17, 10h07 da nossa manhã de segundona. Tá gelado hoje, hein? Muito frio. 17 graus é a temperatura em Gaspar neste momento. A gente volta já já.
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2: Muito bem, vem participar aqui com a gente, dá tempo ainda, tá? Manda seu recadinho também na nossa manhã, como é que foi o fim de? Foi bacana? É, foi tudo de bom, começou bem romântico, né? Na sexta-feira, sexta love, dia dos namorados, como é que foi por aí, hein? A gente gosta de saber, a Vanusa tá no Santa Terezinha, o Sidney Cardoso, o Cauê e também a Silvana, lá no Baú Central, sempre junto com a gente, né? A Denise, oi Vivi, tô trabalhando aqui no Gaspar Grande, sempre na sintonia, manda um beijo pra mim, também pra Arlete. Oi meninas, um beijo pra vocês, tá? Bom dia e bom trabalho por aí também. Maísa, tá ligada com a gente lá em Brusque, mandando um abraço aí pra toda a galera de Brusque, pra nós aqui da rádio, muito obrigada, tá? Um ótimo dia pra você.
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2: Luan Pereira e MC Don Juan.

0: Esse é o Kaique e o Felipe, Mente Sã com Luan Santana. Manhã de segundona, né, gente? 10h36. Dá tempo pra você participar. Hoje tem balanceamento de geometria, ela da Franco Pneus. Pode mandar o seu recadinho por aqui também.
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0: 89, 10h42.
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0: Esse é o nosso Super Manhã Total. Você vai participando com a gente, porque hoje tem aquele balanceamento de geometria, né? Lá da Frank Pneus. Ao meio-dia a gente vai fazer o sorteio pra você, tá? Deixa eu mandar um abraço aqui. Oi, Vivi, manda um abraço pro nosso motorista, o Emerson Jequiti. Pessoal lá da Esporte Sul, né? Um abraço pra vocês, tá? É Diana Ferreira, do Gaspar Mirim, também participando por aqui. Alô, Diana, aquele abraço pra você.
4: Bom dia, Rádio 89.
0: Bom dia.
4: Aqui é Edson do Barra 7. Eu quero participar do sorteio da Frank Pneus.
0: Tá participando, Edson. Um abraço pra você. O Lucas também tá por aqui participando com a gente. Aquele abraço, Lucas. Um ótimo dia, tá? Tudo de bom.
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0: Grupo Chocolate.

0: Essa é a banda Cosmo. Na nossa manhã, 5 minutos para as 11, hein, galera? Quase na horinha daquele almoço. Intervalo é bem rapidinho, a gente volta já.
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3: Na 89, 11 e 1. Sempre juntinhos, né? Nossa Rádio Top, uma ótima segunda-feira, um bom início de semana pra você.
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3: Seguimos juntos até o meio-dia. Por aqui você vai participando, que hoje tem aquele balanceamento de geometria lá da Frank Pneus, tá, gente? A Márcia Rinco está no bairro 7 participando com a gente. A Márcia, só que de Oliveira, lá do bairro Figueira também, né? Marcinha, um beijo, um ótimo dia. O Anderson também, levando a gente de carona aí, fazendo entregas e curtindo a Top, né, Anderson? Um abraço, tá? Um ótimo dia também para você.
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3: Vamos curtir o Luan Santana.

0: Esse é o pagodinho do Ferrugem, arrependidaço, 11:14 da nossa manhã. Vou pro intervalo, bem rapidinho, tá? Volto com mais músicas, a sua participação, valendo hoje aquele balanceamento de geometria, tá? Lá da Frank Pneus.
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0: Seguimos por aqui nesta manhã de segunda-feira preguiçosa, gelada, né, gente? Subiu um pouquinho no termômetro aqui, mas acho que não muito, hein? 19 graus, parece menos, nesta manhã de segunda-feira. Dá tempo para você participar. Tá afim de levar hoje aquele balanceamento de geometria lá da Frank Pneus? Então vai lá, tá? Vai lá no nosso WhatsApp, manda o seu recadinho, deixa o seu nome completo lá para concorrer. Beijo pra Terezinha, tá lá na margem esquerda, né? Um beijo pra você, Terezinha. Obrigada. A Clau também, lá na Garuba. Oi, Clau. Um beijão. Um ótimo dia. Silvinho também, lá na margem esquerda, participando com a gente. Alô, Silvinho. Um abraço pra você, tá? Tudo de bom. Um ótimo dia também.
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0: Vamos curtir o Diego e Arnaldo com o Rio Negro e Solimões.
22: Solimões assim, ó.

0: Muito bem, hein? Guilherme Benuto e o Luan Santana, 467. Vou pro intervalinho e a gente volta trazendo a nossa última sequenciazinha de hoje. Mas dá tempo ainda pra você ir lá, deixar sua mensagem lá no nosso Whats, concorrer aquele balanceamento de geometria lá da Frank Pneus, que eu sei que seu carro está precisando, né? Então não perde tempo, tá? Vem participar aqui com a gente, eu volto já.
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0: É isso aí, chegando já à nossa última sequência, né? Como passa rápido,

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1: Bom dia.
0: Quem tá falando é Amanda. Eu gostaria de participar do sorteio.
1: Tá participando. José também lá no Gaspar Mirim. A Jaqueline Ribeiro no Gaspar Mirim também por aqui curtindo, né? Um abraço pra você, tá? Um abraço também pro Eduardo e pra Bernadette, ligadinhos com a gente nesta manhã. Aquele abraço pra vocês e uma ótima semana.
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1: DJ Chris no Beat.

0: Esse é o Panda, onde anda o meu amor?
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0: Muito bem, ó, quem tá se dando bem hoje tá levando balanceamento de geometria lá da Frank Pneus pra começar bem a semana, é a Simone Borgonovo, parabéns para você, parabéns, liguei, soltei os aplausos, mas liguei, bom, vamos soltar uns aplausos de novo aqui, não vai ficar sem aplausos não, viu Simone, parabéns pra você, tá? Segunda-feira tudo pode acontecer, né, meu amigo Edu?
2: Exatamente, segunda-feira começando em mais uma semana, tem um pessoalzinho aí de ressaca, né?
0: Tem, né? Bastante, né?
2: É, os dois especiais.
3: Né? Da mesa.
0: Tu conhece alguém?
3: Dois. Né? Conheço dois.
0: Tu também?
2: Hã?
0: Tu também tá de ressaca?
2: Não.
3: Não.
2: Dois que não vieram hoje.
0: Ah, é. Que não vieram hoje. Nossa, ah, hoje. Mas pode ter sido outras coisas. O Edu é falador também, né?
3: É, nós somos bem faladeirinhos. Nossa língua igual o chicote.
0: É, bem falador. Por isso que ele tem duas horas aqui pra falar do povo, né?
3: Oh, o sorteio de hoje era balanceamento de geometria. Uh-huh. Gente, eu vou falar o quão importante é. Ontem eu tava vindo ali do sentido do Marco. Gente, tinha um Peugeot na minha frente, que a roda dele fazia assim, ó.
0: Tava dançando.
3: A roda dele tava dançando, eu não sabia como aquele Peugeot tava andando em linha reta.
0: Viu como é importante? Então, ó, e aqui toda segunda-feira a gente já começa, né? Cuidando do bem-estar, da segurança.
3: Exatamente.
0: Dos nossos ouvintes também, junto com os nossos parceiros lá da Frank Pneus. Hoje só vocês dois, então, vamos repercutir o quê?
3: Só
0: da
3: jovens.
0: Semana?
2: Hoje,
0: só os jovens hoje.
2: Vamos falar do que o pessoal tá todo mundo falando, né? Sábado tivemos aí o jogo.
3: Meu Deus, né?
2: Da seleção brasileira, o Brasil empatou com o Marrocos.
3: Vamos dissertar sobre.
0: É. Antes a gente não tivesse mudado o tema, né? Sexta-feira tava tão bom, né? Falando sobre amor, sobre, né? Encontros, os enamorados. Aí chegou no sábado, aquela expectativa toda.
2: É, pois é.
3: Aquele balde de água fria na cabeça.
2: E não só o jogo do Brasil, mas também tivemos vários outros jogos da Copa, né?
0: Isso,
2: tivemos
0: vários jogos, né?
2: Alemanha dando 7-1 mais uma vez.
3: Tu não viu, Silvio?
0: Coração, né? É, claro que eu vi coração, né, filha? Então, até comentei hoje de manhã aqui, ó.
3: Nós
0: pode comentar também, né, sobre a seleção de coração. Primeira vez, né, numa Copa do Mundo. Mas pra eles, ver como são as coisas são diferentes, né? Eles já comemoraram
3: um gol.
0: Primeiro gol, aquele gol que, né, que eles fizeram.
3: Chorou, gente.
2: Chegou a chorar.
0: Choraram tudo, né? E eles têm demonstrado também na questão da espiritualidade, né? Eles oram bastante.
3: Sim.
0: Louvam a Deus antes e depois da partida. Tem um vídeo também circulando aí na internet deles junto com os jogadores da Alemanha, né? Abraçados no meio do campo e louvando a Deus, agradecendo, né? Por aquela partida.
3: Que legal, que legal.
0: A Alemanha, claro, agradecendo mais ainda, né?
3: É.
0: Ter dado 7-1, mas foi bacana. Mas vou deixar vocês falarem daqui a pouquinho mais sobre isso.
3: Gatinha.
0: Tá bom? Um abraço, até amanhã, valeu.
2: Valeu, Vivi.
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6: Vamos iniciar mais uma semana daquele jeito, junto aqui com a gente da 89 FM. Então, curtindo o seu comecinho de tarde aqui no Fora da Curva, que tá começando.

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3: Vamos juntos nesse comecinho de tarde, todo mundo aqui ligadinho com a gente, participando, mandando sua mensagem, e eu quero todo mundo bem alegre, todo mundo muito animado, porque tá começando mais um Fora da Curva aqui na 89 FM. Vem com a gente e acompanha até as 14h. Hoje vamos comentar sobre tudo que aconteceu aí nesse final de semana. Temos muitos assuntos para comentar, mas é claro, você já sabe do que a gente vai falar, né? Especialmente você que tá vendo aí na nossa live. Então agora vamos apresentar nossos pessoal que tá aqui junto com a gente aqui para participar desse Fora da Curva sensacional. Muito boa tarde, Marcelo. Muito boa tarde, Braguinha. E aí, Letícia, tudo bom?
4: Boa tarde, time, tudo certo?
3: Muito bem, hoje estaremos só eu e a Letícia aqui comandando Fora da Curva para vocês, né? O Marcelo e o Braguinha infelizmente pereceram, né? Tiveram compromissos. No caso, separados, né? Senão a gente fala que tiveram compromisso, parece que os dois, né? Sim. Mas, né? Enfim. Mas enfim, estaremos só nós dois no dia de hoje.
4: Mandamos ver embora,
3: exatamente. É a revolução da...
4: Da geração Z.
3: Da geração mais nova. Então, venha com a gente, participe, mande sua mensagem aqui pra gente no nosso WhatsApp 479-8823-0738. Quero saber de todo mundo aí como é que vocês estão nessa segunda-feira, começando mais uma semana aqui com a gente. E agora vamos ver as datas comemorativas no dia de hoje, nessa segunda-feira, né? Pra gente começar aqui o Fora da Curva. Antes da gente, né, dar início ao tema do nosso programa, que a gente vai comentar hoje. Mas vocês já, imagino que vocês já saibam, né? Se tá só eu e a Letícia aqui, vocês já sabem do que a gente vai comentar, né? Mas olha só. Hoje, nessa segunda-feira, dia 15 de junho, hoje é aniversário da emancipação do Acre.
4: Oh?
3: Exatamente. Você sabia que o Brasil comprou o Acre?
4: Mentira.
3: Sério?
4: Eu não sabia.
3: Exatamente. O Acre, que fazia parte da... Qual que era o país?
4: Ah, mas tu acabou.
3: Bolívia. Bolívia. Exatamente. E daí...
4: Caraca, eu não fazia ideia disso.
3: Exatamente. E daí teve o Tratado de Petrópolis, em que o Brasil incorporou oficialmente o Acre ao seu território, comprometendo-se a pagar uma indenização e construir estrada ali de... Enfim, fazendo ali algumas obras na região. Não tem aqui exatamente, mas o Brasil, ele comprou, eu não lembro por quanto, mas era assim...
4: Dois periquitos, um papagaio e um
3: tipo
4: sanduíche
3: isso.
4: Mordido.
3: Tipo isso. Dois periquitos e um...
4: Sanduíche mordido.
3: E um par de pneu. Olha só, hoje também é dia mundial da conscientização da violência contra a pessoa idosa. Então você aí, ó.
4: E a gente aqui, expulsamos, velho.
3: É, então hoje é um dia propício. A gente expulsou de maneira pacífica, ninguém bateu em velho nenhum, entendeu?
4: É, como é dia mundial da conscientização e a gente não queria, né, ofender ninguém, então a gente preferiu tirar da mesa.
3: Exatamente.
4: Aí ficou só eu e o Edu, a gente deu folga pra eles, né?
3: Com certeza.
4: Mas não maltratar eles.
3: Não batam nas suas vozinhas, por favor.
4: Por favor. É. Eu lembrei que tem um guri que trabalhava comigo que ele falou que ele já tinha dado com o cabo de vassoura na avó dele, mas ele tinha um... Eu não ia falar porque eu não lembro o motivo. Não, não que exista um motivo plausível pra isso.
3: Eu não sei.
4: Mas ele contava, agora eu não lembro. Eu vou até... Como é que é? Eu dou o milagre e dou o santo. Era o Lennon que trabalhava comigo.
3: Ela ainda dá o nome do cara que bateu no...
4: Na avó.
3: Então tá bom, um abraço pro Lennon, que bateu na avó. Hoje
4: não,
3: também...
4: mas ele tinha o motivo dele lá, mas não fazia sentido. Mas enfim, continua.
3: Hoje, no dia 15 de junho, também é dia mundial do vento, que é um dia que celebra a importância da energia eólica como uma fonte limpa, renovável e essencial pro futuro das fontes energéticas do planeta. Entendeu?
4: Top.
3: Parabéns pro vento. E olha só, hoje é um dia também Dia Internacional da Mulher na Mineração. Você tem interesse em fazer parte do ramo
4: não,
3: da mineração?
4: Dobro, passo pro próximo.
3: Tá bom. Então aí, mas pras mulheres que...
4: Que tem interesse.
3: Eu não sei se é uma luta que as mulheres querem muito lutar, né? Mas fica aí a... A luta, né, da Dia Internacional no dia 15 de junho.
4: Mulher na mineração, cara, olha só.
3: Pois é. Hoje também temos aniversariantes especiais. Olha só, nesse dia 15 de junho, hoje é aniversário de Rubén Aguirre Fuentes, que muita gente não conhece pelo nome, mas muita gente com certeza já viu ele, porque ele é o ator que fez o Professor Girafales no Chaves.
4: Nossa, mas essa foto não ajudou ele, nem um pouco.
3: Ele que infelizmente já veio a falecer, né? Faleceu em 2016 com 82 anos, desculpa. Ele faleceu devido a uma pneumonia e uma parada cardiorrespiratória.
4: Caraca.
3: Mas, e o nome dele era Professor Girafales, né? Época de girafa, porque ele tinha 1,96m de altura.
4: Ou louco.
3: Então, ou professor linguiça pros íntimos também. Né?
4: Mas, essa foto não ajudou nem um
3: não
4: pouco
3: ajudou
4: ele,
3: nem um
4: que
3: pouco.
4: Por foto eu não sabia quem era, não.
3: É, ele deu uma... Pegou um sol, né?
4: Pegou, né?
3: Pô, bicho, tá moreno.
4: Ô, louco, ele é o Michael Jackson reverso.
3: Olha só, você gostava de assistir Chaves?
4: Gostava. Eu era a criança que não tinha TV a cabo, né? Então era só TV aberta e Chaves no SBT.
3: E eu assistia bastante Chaves também.
4: Bastante.
3: Olha só, hoje também é aniversário de Ellen Hunt.
4: Maravilhoso.
3: Que é uma grande... Que é uma grande... Ó, cuida que tua namorada tá na live.
4: Ai, amor, você vai entender, né? É meme, ela não assiste todas as lives, ela não vai entender, meu Deus. Então...
3: Eu não faço ideia do que meme é esse, tá? Não sei o que ela tá falando. É uma cineasta e atriz norte-americana e já recebeu aí um Oscar e também Emmys. É, então... É uma grande atriz. Confesso que eu não sei de onde, o que ela fez, mas... Ah, ela esteve em Náufrago.
4: Excelente atriz, muito boa.
3: É, exatamente. Ela fez Náufrago, ela fez Twister, fez...
4: Nenhum filme conhecido.
3: Ela ganhou o Oscar de melhor atriz pelo filme Melhor é Impossível. Um filme aí do...
4: Mas não foi
3: Jack
4: melhor
3: Nicholson.
4: Atriz coadjuvante ou ela ganhou aquele... Ah, não, ela ganhou dois, ó. Ganhou de atriz coadjuvante também.
3: Olha só, linda. Não, ela ganhou. Ela teve, foi indicada. Ela não ganhou.
4: Tá.
3: Indicada a melhor atriz coadjuvante por As Sessões. É um filme de 2012.
4: Ah, entendi. É que eu só li o que tá destacado.
3: É assim que se cria fake news, né? Na atualidade.
4: Amanda mandou, vai apanhar.
3: Hoje também é aniversário de Aurora Aksnes, que é uma
4: cantora
3: e compositora. É norueguesa, ela tem muitas músicas famosas, né?
4: Canta uma pra mim.
3: Ela que fala aquela... Enfim.
4: Nossa, essa daí, cara, eu acho que é dela, tá?
3: Entendi. Agora falando sobre outro cantor, que esse sim tem muitas músicas famosas. Hoje é aniversário de Ice Cube, que não só é um rapper, compositor, mas também um grande ator e produtor de cinema.
4: Top.
3: Ele fazia parte do grupo musical N.W.A., que é um grupo de rap americano, que inclusive veio não só ele, mas também o Dr. Dre, também fazia parte. Bom que eu tô cercado aqui de pessoas que entendem, né?
4: Eu não entendo nada, só conheço o mundo sertanejo.
3: Enfim, e ele fez também vários filmes, ele fez vários filmes.
4: Muitos filmes.
3: Tem
4: filmes,
3: aquele que é... Aquele que tem dois policiais que eles se infiltram numa faculdade, esse é muito bom.
4: Eu lembro que ele faz um filme de comédia, né?
3: Normalmente são filmes de comédia, ele é um grande ator e é engraçado, né? Que ele é um rapper, gangsta, todo tipo, criminoso, não sei o quê, e ele faz filme de comédia.
4: Uhum.
3: Mas, enfim, é um grande ator e também um grande cantor e compositor. Hoje também, pra colaborar aqui com o tema do nosso programa, hoje é aniversário de Oliver Kahn, que foi um grande goleiro. Ele que foi goleiro por muito tempo da seleção da Alemanha, inclusive em 2002, quando o Brasil foi campeão. Uhum. O Oliver Kahn foi considerado o melhor jogador da Copa.
4: Caraca.
3: Ele ganhou o prêmio de melhor jogador da Copa como goleiro.
4: Top.
3: Ele atuou por muito tempo aí no Bayern de Munique, né, o maior time da Alemanha, e foi aí grande goleiro da seleção alemã. Não sei se talvez o maior goleiro, porque tem o Neuer, né? Então, eu acho que...
4: Sei que filme que é. Tu viu esse filme?
3: O Amanda mandou aqui, ó, que o Ice Cube tem o filme Apocalíptico, que é todo pelo computador. Que o Pererê falou muito.
4: O Pee-wee, eu acho que era pra ser.
3: Ah, tá. Mas eu vi esse filme, é um filme de...
4: É, que é só ele, ele tá meio que...
3: Horroroso esse filme.
4: É, mas que é, o mundo tá acabando e aí ele tá só pela tela do computador. Ele liga pra família e o mundo começa a ter terremoto e é tudo pela tela do computador.
3: É, mas é ele que fez esse filme que eu não vi, né? Mas também não pretendo ver, porque dizem que é um filme bem ruim.
4: Eu nunca vi, eu vi pelo Pee-wee.
3: Pois é, eu também. Mas... É, ele fez, enfim, tem com certeza, né? Talvez por nome, assim, você não conheça, mas se você ver a cara dele, com certeza sim, você vai sim. saber quem que ele é. E hoje também, pra finalizar, é aniversário de Neil Patrick Harris, que também é um grande ator norte-americano, que muita gente conhece ele pelo seu papel em How I Met Your Mother, que é uma grande série de comédia, um sitcom, né?
4: É um sitcomzinho, né? Mais
3: tipo
4: antigo.
3: Tipo um Friends, uma coisa do tipo. Ele fez o Barney. Então, sim. É um grande ator aí de...
4: Como Eu Conheci Sua Mãe.
3: É, exatamente. É essa a tradução, né?
4: É. How I Met Your Mother,
3: eu achei
4: né?
3: que era um pouquinho mais criativo, não sei.
4: Não, a tradução acho que é essa.
3: E olha só, hoje também uma data especial aqui pra nossa região, não só é aniversário aí do estado do Acre, mas também hoje marca aí a data da emancipação de Itajaí. Olha só, no dia 15 de junho de 1860, há 166 anos atrás, Itajaí se emancipava.
4: De onde?
3: Não faço a mínima ideia, não faz pergunta difícil. Entendeu? Mas ela, enfim, uma grande cidade aqui da nossa região, do Vale do Itajaí, uma cidade muito importante, né, pra economia, né, com o porto e tudo mais. E não só, mas também com toda a sua cultura.
4: Peixe. É, são peixeiro, né?
3: Exatamente, com peixe também.
4: Parabéns a todos os ouvintes de Itajaí, que a gente exatamente. Sabe que a gente tem o Gustavo também.
3: Um abraço especial pro Gustavo, que esteve com a gente aqui sexta-feira, ele que é lá de Itajaí, e pra todo mundo que tá ligadinho aqui com a gente, não só de Itajaí, mas de Blumenau, Brusque, Ilhota, seja onde for, entendeu? Nesse Brasil ou no mundo, né? Que, será que a gente tem ouvintes internacionais?
4: Podia ter, né? Porque tem aquele aplicativo que o Fábio
3: exatamente.
4: Me mostrou uma vez, da Povo Rádio de todos os cantos.
3: É, pois é. Mas então, no nosso programa de hoje, a gente vai falar sobre o que, Letícia?
4: Vamos falar sobre a Copa até agora, né? Foco também na nossa grandiosa partida de sábado do Brasil,
3: não,
4: né?
3: Uma atuação
4: é que sadiado,
3: assim...
4: né? Vamos deixar pra 2030, né? Não, brincadeira, tô confiante ainda. Ainda tá muito cedo. É. Pô, Marrocos a gente desdenhou. Tem muita gente desdenhando muito da equipe do Marrocos. Não é, tipo assim, não é um... Agora, se perder pro Haiti na sexta, aí eu fico mais preocupada. Se não. Empatar com o Haiti, se perder com o Haiti.
3: Se perder pro Haiti, eu não quero nem que jogue o jogo da Escócia.
4: É, entendeu? Agora a seleção do Marrocos é uma seleção forte, chegou na semifinal em 2022. Entendeu? É uma seleção, cara, não é... É que, tipo assim, ó, não que seja uma seleção muito boa, sim, meu Deus, excepcional, uma França da vida, sei lá, uma Espanha da vida, que é um time forte, mas ainda é uma seleção que tá ali, tá quase na mesma prateleira que o Brasil, na questão de jogadores, de favoritismo, o que é, o sétimo, oitavo do ranking da FIFA?
3: Se eu não me engano, o Marrocos é o sétimo colocado no ranking da FIFA de melhores seleções, enquanto o Brasil é o sexto.
4: É, então tipo
3: praticamente
4: assim,
3: ali igualados, né?
4: Então não é como se a gente tivesse perdido ali, sei lá, pro Curaçao, entendeu? Que tomou 7-1, né? Que a gente vai falar sobre isso sim. também. Tomou 7-1 da Alemanha. Então, tipo assim, beleza. É, deu um balde de água fria na gente. Deu, com certeza. Deu um baldezinho assim. Todo mundo ficou... Eu fiquei com muita raiva. Cheguei quase a discutir com uma amiga minha, que ela não falava nada do Igor Thiago. E eu tava querendo avançar nesse menino, cara. Que eu não consigo entender como é que ele foi pra Copa. Jogou onde, cara? Onde tu jogasse? Então, tipo...
3: Calma, disse, nem começamos ainda.
4: Desculpa, relaxa. Eu fico nervosa.
3: No próximo bloco a gente vai discutir um pouquinho mais sobre isso.
4: Não, mas enfim. Então, calma. Se sexta-feira continuar desse jeito, aí vocês podem começar a desanimar. Mas por enquanto, tamo...
3: Mas assim, eu acho que a gente se equiparar ao Marrocos... É uma vergonha pra seleção.
4: A gente se apequena, pô, a gente tem 5 estrelas, né? 5 estrelas no peito. Mas querendo ou não, é o que a gente tem pra se comparar hoje. Tipo, infelizmente...
3: É, pois é. Mas mande sua mensagem aqui pra gente no nosso WhatsApp e também no nosso Instagram, 479-8823-0738 e também @89FMSC. Eu quero saber de vocês, com certeza, né? Eu espero que todo mundo aqui assistiu o jogo.
4: Ah, né? Eu acho que sim.
3: Deu seus pulos, eu assisti o jogo no carro, que tava indo...
4: Jantar com a
3: comemorar
4: com
3: o Dia dos Namorados, mas assisti o jogo no carro. Não façam isso, tá? Pelo amor de Deus, mas enfim. Prioridades, né?
4: Prioridades, né?
3: Mas... Espero que todo mundo tenha assistido o jogo, tenha acompanhado aí com sua família, com seus amigos, ou então sozinho, seja como for, e conta aqui pra gente o que você achou. Pode cornetar, aqui é um espaço livre, entendeu?
4: Um espaço seguro.
3: Espaço seguro pra você expressar seus sentimentos, tudo aquilo que você sentiu vendo o jogo. Quer falar de alguém específico? Do Rafinha?
4: Pode falar.
3: Do Igor Thiago, do Ibanez, do Paquetá, que jogou muito mal também, do Casemiro, do Alisson. Seja o que for, pode falar aqui pra gente.
4: Que não, eu não só vou pedir,
3: né, se você mandar mensagem por texto, eu posso aqui dar uma filtrada na hora que eu ler.
4: Uhum.
3: Se você mandar por áudio...
4: meio que traumatizado de sexta, né?
3: Exatamente. Se você mandar por áudio, meio que fica meio difícil, né? Se você expressar diversas palavras de baixo calão, daí eu não vou poder tocar no ar, entendeu? Então, se você for mandar um áudio, fica um pouquinho mais comedido. Mas calma, pode mandar tudo calma. Que você sente por mensagem, que daí eu leio, a gente interpreta aqui, transmite da melhor maneira
4: xingar,
3: possível.
4: Pode xingar, mas por mensagem.
3: Exatamente, por favor. Então não saia daí, o Fora da Curva volta já, comentando sobre tudo que aconteceu aí nesse jogo entre Brasil e Marrocos, e não só sobre isso, mas também todos os outros jogos que tivemos até então nessa Copa do Mundo de 2026, Copa do Mundo recheada de jogos, né? Maior, o recorde de jogos em uma Copa do Mundo, são 104 até o dia 15 de julho? 30 de julho?
4: 17, 19, por
3: alguma
4: ali,
3: coisa
4: antes do
3: assim.
4: Dia 20.
3: Exatamente, mas até meados de julho aí estaremos comentando sobre Copa do Mundo, e tivemos só um jogo da seleção brasileira, se Deus quiser teremos 8, né, até chegar na final.
4: Amém.
3: E iremos ganhar todos, no caso, já não ganhamos o primeiro, né, então meio
4: não
3: que...
4: Não vamos perder nenhum.
3: Não vamos perder nenhum, se Deus quiser. Então não saia daí, o Fora da Curva volta já com muito mais, participe, mande sua mensagem e aumente o som do seu rádio que logo voltamos.
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2: Estamos de volta, então vem com a gente acompanhando aqui o Fora da Curva nesse comecinho de semana, na segunda-feira que acordou num frio que, meu Nossa Deus senhora. Do céu, uma vontade de ficar na cama, de ficar dormindo, mas
6: difícil
2: estamos aqui hoje, estamos aqui pra acompanhar tudo o que aconteceu aí nesse final de semana.
6: Dois
2: não conseguiram acordar, estão dormindo até agora, né? Estão perecendo.
6: Não é fácil, sabe, time, não é fácil. Pois é,
2: mas vamos acompanhar hoje tudo o que aconteceu aí desde a quinta-feira, dia 11, né, que foi aí o início da Copa do Mundo de 2020. Foi quinta-feira?
6: O quê? Foi quinta,
2: né? Quinta-feira, dia 11 de junho, o início aí da Copa do Mundo de 2026. Já tivemos vários jogos aí que aconteceram, eu vou listar aqui rapidinho todos eles e depois a gente vai passando em alguns jogos específicos pra gente comentar, é claro, primeiramente comentando do jogo do Brasil que tivemos aí nesse sábado, Brasil e Marrocos. E olha só, na quinta-feira, o jogo de abertura que tivemos foi México e África do Sul, que eu não...
6: Parecia
2: não,
6: uma pelada.
2: Eu não consegui assistir, mas disseram que foi aí um...
6: Foi um massacre,
2: a várzea, né?
6: Assim, o México dominou a partida toda, né?
2: O México venceu por 2-0 e nesse mesmo dia tivemos tivemos Coreia do Sul contra a República Tcheca.
6: Esse eu não assisti, não.
2: Jogo em que a Coreia do Sul venceu por 2-1.
6: 2-1?
2: Exatamente.
6: Um negocinho legal que tem é, vocês, o nome mais engraçado da Copa é do cara da África do Sul, né?
2: Qual que é o cara da África do Sul?
6: O nome dele, gente, eu não estou falando nada demais. O nome do cara é Kulizo Mudal. É só isso que eu queria falar.
2: O sul-africanês?
6: Kulizo Mudal.
2: Entendi. na sexta-feira, dia 12 de junho, tivemos Canadá contra a grandiosa Bósnia-Herzegovina. Jogo que terminou 1-1.
6: Top. Esse eu assisti um pouquinho.
2: E tivemos também Estados Unidos e Paraguai. Jogo que terminou 4-1 para os Estados Unidos. Jogo aí que os Estados Unidos dominou o Paraguai e foi vencedor aí, dos três anfitriões da Copa do Mundo. Apenas o Canadá que não venceu na sua estreia.
6: Nessa Copa do Mundo, eu tenho assim, eu fico com a sensação que eles estão inventando jogador. Porque, cara, tem um jogador que tu fica, cara... Não é possível que existam esses caras. Tem uns que estão, tipo, sem time. Estavam sem time até, sei lá, começo desse ano. E agora estão jogando a Copa do Mundo, cara. É loucura isso, tipo.
2: Tem muitos jogadores, inclusive eu vi até, a gente tava comentando, né, da Alemanha e Curaçao. Tem jogadores de Curaçao que, inclusive, tem outras profissões.
6: Sim.
2: Que eles são jogador, mas eles também são.
6: Engenheiro, sei
2: lá. Padeiro.
6: Padeiro.
2: É.
6: Então, é loucura,
2: né?
6: Cara.
2: Loucura tu ver que essas mesmas pessoas, né? Talvez, que não, obviamente é o Curaçao, é um país que não tem tradição de Copa do Mundo,
6: não,
2: até porque
6: não,
2: é a primeira da história deles. Que eles participam, né? Curaçao, que é uma ilha no Caribe, se eu não me engano.
6: Ah.
2: E.
6: Não fala de geografia comigo, cara.
2: E é a primeira Copa que eles participam, então é interessante ver essa diferença de culturas, né? Eu tava vendo, inclusive, o ônibus da delegação de Curaçao chegando.
6: Não,
2: o ônibus parecia.
6: O Verde Vale.
2: Não, pior.
6: Pior?
2: Pior.
6: Nossa, como eles são bons, então pode ser pior.
2: Pior. Não tinha nem janela, o ônibus.
6: Ah, mas...
2: Não tinha porta.
6: Ah, tá.
2: A porta no, a porta que abre, assim, de ônibus, né?
6: Uh-huh.
2: Que abre automático, não tinha.
6: Tinha que abrir com a mão.
2: Não tinha porta.
6: E por onde que eles entravam? Um teto?
2: Não, tinha um buraco, só não tinha porta, não tinha nada que fechava. Era só, você entrava, entendeu?
6: Ah, era aberto, era aberto.
2: Era aberto, entendeu?
6: Nossa senhora.
2: É, pois é. E olha só, hoje é na... Continuando aqui nos jogos que tivemos desde quinta-feira, no sábado, dia 13 de junho, tivemos, é claro, Brasil contra Marrocos, jogo que terminou 1-1, e a gente já vai falar daqui a pouquinho. Tivemos também Catar contra Suíça, jogo que também terminou 1-1. E tivemos um jogo, mais um jogo aí do grupo do Brasil, né? Tivemos Haiti contra Escócia, jogo que terminou 1-0 para a Escócia. Então a Escócia aí já tá com... Por enquanto a Escócia se consagra primeira do grupo,
6: primeira,
2: né?
6: Primeira do grupo.
2: Escócia com 3 pontos, Brasil e Marrocos com 1, enquanto o Haiti está em último com 0 pontos.
6: Por isso que eu falo pra vocês. Tem que se preocupar agora, é sexta-feira. Se não ganhar sexta-feira, cara...
2: Pois é.
6: Aí, meu, vocês podem esculhambar todo mundo. Por enquanto, temos o top 5 ali pra esculhambar.
2: Ontem, tivemos, né, ontem na domingo, dia 14, tivemos Austrália e Turquia, jogo que terminou 2-0 para a Austrália. Tivemos o grandioso jogo Alemanha e Curaçao, que terminou 7-1 para a Alemanha.
6: Dá até um gatilho.
2: A gente falar 7-1 para a Alemanha. Então, né, mas parabéns a Curaçao, que fez um gol. Inclusive,
6: emocionante.
2: Depois a gente comenta. Tivemos Costa do Marfim contra Equador, né? Nosso querido Plata não deu sorte.
6: Ô, mas jogou, tá?
2: Eu não vi esse jogo.
6: Eu tava assistindo um pedacinho enquanto a Amanda deixava, né? Porque ela não aguenta mais me ver assistindo o jogo. E assisti um pedacinho, cara, e o Plata jogou bem, cara. Deu saudade de assistir o Flamengo jogar.
2: É, jogou, mas não deu
6: adiantou,
2: conta.
6: Né?
2: Porque a Costa do Marfim venceu por 1-0.
6: Golzinho no final, tá? Finalzinho do segundo tempo, a Costa do Marfim foi lá e fez um gol.
2: Tivemos também Suécia contra Tunísia, jogo que deu goleada 5-1 para a Suécia. E também tivemos o que, para mim, até agora foi o jogo mais emocionante da Copa do Mundo, dos que eu vi, né? Também, uhum. E pelo que eu vi aqui os resultados, também não tem muitas outras opções, que foi Holanda, ou no caso Países Baixos, contra Japão, jogo que terminou 2-2, empatado aí, o Japão empatando no finalzinho, gol de cabeça, comemorei mais do que eu comemorei o gol do Brasil, juro pra ti. É a coisa que a Copa do Mundo proporciona pra gente, né? A gente vê Holanda e Japão e a gente comemorar como se fosse...
6: Eu acho tipo... legal tu escolher alguém pra torcer, porque tu tá, tipo...
2: Sim.
6: Que se lasque todo mundo, mas tipo assim, hoje eu vou torcer pra tal. E aí tu vai lá e escolhe, e vê inventando jogador lá, não sabe o nome de ninguém, quem lateral direito de quem, onde joga, mas tu fica torcendo. Isso é a mágica do...
2: Você inclusive que viu a seleção do Japão e caiu numa fake news, né?
6: Caí, velho. Eu caí na fake news.
2: Chegou
6: da
2: aqui falando
6: TV.
2: Comigo, meu, tu viu, tinha um atacante do...
6: Do Japão?
2: O centroavante do Japão, era brasileiro aquele cara.
6: Cara,
2: parecia
6: não.
2: Japonês.
6: Cara, eu caí na fake news da Gazeta TV, cara. Que saco, tá? Eu, com 25 anos na cara, acreditei que... É que eu não vi, cara. Era o Pikachu que joga hoje o quê? No Remo?
2: Acho que é.
6: É, no Remo.
2: Iago Pikachu.
6: O Iago Pikachu. E aí eu olhei rapidinho, aí ele falou assim, quando você perceber, vai ser tarde demais. Aí a hora que eu vi, falei, nem sabe quando tu dá aquela risadinha que você solta só o ventinho pelo nariz?
2: E já passa.
6: E já passa, tipo, soltei o ventinho pelo nariz e passei. Aí fiquei com essa informação pela metade na cabeça, né? Não fui ver comentário, não fui ver nada. Achei que o Igor Pikachu tava jogando no time do Japão.
2: E olha só, hoje teremos também...
6: Iago
2: Pikachu, não, Igor.
6: Não.
2: Hoje teremos também, né, nessa segunda-feira, teremos Espanha e Cabo Verde, jogo que vai acontecer daqui a pouquinho, daqui a meia hora, né, já deve estar aí nas transmissões, já deve estar começando aí o esquenta, né, pro jogo. Teremos também Arábia Saudita contra Uruguai às 19 horas. E também teremos Bélgica, Egito, às 4 da tarde, e Irã e Nova Zelândia às 10 da noite. Só jogaço, viu?
6: Eu queria. É o do Uruguai, eu fico meio assim pra assistir, porque Uruguai. Tem Varela, tem lá
2: jogando. Sim, pois é. Mas então agora vamos comentar, né, sobre o mais importante, vamos falar sobre o jogo do Brasil que aconteceu nesse sábado, né, o Brasil que começou perdendo, né, começou ali perdendo de 1-0 contra o Marrocos, mas conseguiu ali depois de uma jogada sensacional do Vinícius, né, a gente critica o Vinícius Júnior, mas agora também
6: tem que elogiar,
2: temos que dar o braço
6: jogou,
2: a torcer, né, fez uma ótima jogada, foi o melhor, pelo menos do Brasil, né?
6: Sim, do Brasil foi o melhor.
2: Tiveram outros jogadores do Marrocos que também jogaram muito bem, mas do Brasil, indiscutivelmente, o Vinícius Júnior foi o melhor em campo, fez aquele gol, golaço.
6: Não, e correu os 90 minutos.
2: Sim.
6: Correu os 90 minutos, jogou muito bem, carregou. Nem Noé carregou tanto animal nas costas, cara. Meu Deus do céu.
2: Mas foi, assim, um jogo que... Muita gente, eu acho que foi engraçado, né? Porque o brasileiro, eu acho que ele é meio 8-80.
6: Sim.
2: Tinha muita gente que já tava achando que a gente era campeão logo antes de começar a Copa. E muita gente que tava achando que o Brasil...
6: Goleou o Panamá, ganhamos o Hexa.
2: É. E o Brasil, muita gente achando que o Brasil já ia tomar uma goleada do Marrocos.
6: Sim.
2: Então eu acho que foi um balde de geografia pra esses dois tipos de pessoas.
6: Sim.
2: Que mostrou que o Brasil não tá tão bom quanto o pessoal achava. E também não tá tão ruim quanto outras pessoas também achavam.
6: Sim.
2: É um time mediano.
6: É, a gente se apequenou, infelizmente a gente se apequenou. Exatamente. Não é mais a seleção tem 5 estrelas no peito? Tem, mas querendo ou não, a gente não é mais os favoritos dos favoritos, né? Mas a gente já pode começar a falar mal do Igor Thiago?
2: Pode.
6: Gente do céu, não é possível, com aquela cabeça daquele tamanho o cara não sabe pensar. Jesus amado, cara, como é que ele me erra aquela cabeçada? Não é possível, não é possível. Top 1, pior jogador pra mim na partida.
2: É, pois é, a gente teve... Acho que é até difícil a gente fazer um ranking assim dos piores jogadores.
6: Igor Thiago.
2: Porque teve vários.
6: Igor Thiago, Paquetá, top 2. Paquetá, eu sou pessoa zero clubista, gente. Então eu consigo admitir que o Paquetá tava se borrando inteiro. Eu tenho certeza que ele correu diretamente pro vestiário. Porque ele não conseguia dominar uma bola. Ele não conseguia pensar. Oh, Amanda. Amanda que não entende nada de futebol. Igor Thiago, péssimo. Péssimo, gente, péssimo, horroroso, horripilante. Teve Paquetá também, que jogou muito mal. Casemiro jogou muito mal. Rafinha jogou muito mal. Alisson tomou um gol feio demais. Foi do Miquentinho aquele gol que ele tomou por cobertura. Mas
2: tem algum gol que o Alisson toma que não é feio demais?
6: É, cara. Aí tu me pega.
2: É um cara que não consegue. Meu Deus do céu, imune à defesa.
6: Inimigo da defesa.
2: Inimigo da defesa. O cara não consegue defender o gol.
6: Inimigo, cara, não é possível. Mas foi dormir quentinho, então saiu muito mal naquela bola. Eu não sei o que ele tentou fazer, mas ele tomou um gol feiaço. Aí no final ainda fez uma defesa lá, né? Mas não adiantava mais nada. Não adiantava mais nada, Du.
2: Exatamente, olha só. Pra quem não assistiu o jogo, né? Pelo amor de Deus, o que tu tava fazendo no sábado à noite que não assistiu o jogo? Mas, né, o Brasil entrou com Alisson no gol, né? A dupla de zaga, Marquinhos e Gabriel Magalhães. Ibanhas.
6: Nossa, craque, jogou
2: grandíssimo. Ibanhas na lateral direita e Douglas Santos na lateral esquerda. Casimiro, né, no volante e no meio, Bruno Guimarães e Paquetá. E no ataque, Rafinha, Vini Júnior e o grandíssimo, a lenda, o homem, a máquina, entendeu? A besta enjaulada, Igor Thiago na centroavância.
6: Quero no Flamengo. Pode tirar, vai embora, Pedro. Vem pro Flamengo, Igor. Exatamente. Thiago.
2: É, Igor Thiago que joga no grandíssimo
6: Brentford.
2: Você fala, Letícia, eu nunca ouvi falar nesse Brentford. É, a gente
6: nem
2: também
6: eu.
2: Não. A gente também não. É um time assim que ninguém liga, convenhamos. Né? Eu acho que devia ser proibido um jogador ser convocado que joga no Brentford. Mas, enfim.
6: Eu tenho uma amiga que ela... Até o Du tava vendo ali, eu tava conversando com ela. E ela tava falando... Mas ele foi o artilheiro da Premier League atrás do Haaland. Se ele fosse bom, ele seria o artilheiro atrás de ninguém. Não, não vem, cara. Não vem. Esse cara não é possível que ele tá
2: segundo
6: na seleção.
2: Segundo artilheiro não existe.
6: Segundo artilheiro não existe, cara. O cara me joga no Brentford. Ele foi revelado pelo Cruzeiro, né?
2: Foi revelado
6: ele
2: pelo
6: passou
2: Cruzeiro.
6: Em um monte de time que ninguém liga. Hoje joga num time que ninguém liga. E ele tá jogando na seleção brasileira, cara. E aí agora podem me chamar de clubista. Acabei de falar que eu não sou clubista. Mas podem, mas não é clubismo isso. A gente tem o melhor centroavante do Brasil, que por coincidência joga no time que eu torço, né? Que joga no Flamengo. Mas ele é um cara com muito recurso. Tipo, aquele gol que o Igor Thiago perdeu de cabeça. Aquele gol o Pedro faria de peito. O Pedro faria de bicicleta, o Pedro faria de cabeça, o Pedro faria de qualquer jeito, cara. E não consigo conceber isso, sabe? Outro que eu não consigo conceber é como o Rafinha jogou 90 minutos. Como que o Rafinha jogou 90 minutos? A Amanda também colocou ali, Rafinha, o homem do quase. Mas ele ia e quase. É um homem do quase. Quase faz o gol, quase acertou o passe.
2: Ele quase é bom.
6: Quase fez o drible. Ele quase é bom. Entendeu? Ele tem o melhor empresário do mundo, o Rafinha, não, pra mim. Pra conseguir colocar esse homem no Barcelona.
2: O empresário dele é o rei do marketing, então.
6: Não,
2: que o cara vendeu o Rafinha como. O cara que conseguiu convencer
6: o Barcelona
2: de que o Rafinha joga bem. Cara, é porque. Inclusive o Rafinha que falou que um jogador pra ser convocado pra esses tipos de. Ele falou isso no caso do Super Mundial, né? Ali no começo do ano passado. Começo do ano passado? É, né?
6: Meio do ano passado?
2: Enfim. Ele falou que os jogadores deveriam ser avisados e deveriam perguntar a opinião do jogador se eles gostariam de jogar esse tipo de campeonato, porque esses campeonatos acontecem no período de férias dos jogadores E não é justo para um jogador perder as férias dele, né, para jogar a Copa do Mundo. Então, né?
6: Pelo amor de Deus,
2: Pelo amor de Deus, né? Vai perder ali as férias e lá para Espanha é o quê? Ibiza? Vai lá para Ibiza?
6: Meu, cara, não fala disso, cara.
2: Entendeu? Para jogar a Copa do Mundo? Pelo amor de Deus, né?
6: Olha o nível de jogador que a gente tem hoje.
2: Esse é o jogador com vontade, né? Esse que ele mostra vontade.
6: Não, esse tá querendo o Hexa. Esse que é o Hexa, com certeza. Ele tá. Ele é igual o Hugo Souza, ele dorme e acorda pensando na taça da Copa do Mundo.
2: Muito bem. Manda aqui pra gente o que você achou. A gente ainda tem mais pra comentar sobre esse jogo aí do Brasil Marrocos. Muito mais gente aí pra falar mal, pra criticar, pra Nossa cornetar. Senhora. Manda aqui pra gente no nosso WhatsApp o que você achou do jogo. Não precisa ser nada muito técnico. Ah, não, porque o Rafinha pela ponta direita não fez o não sei o quê, o Igor Thiago, o pivô.
6: Escalação 4-2-4.
2: É, não, não precisa ser nada, só fala mesmo o que você tem no seu coração, né? Bota pra fora tudo ali, os xingamentos que você soltou sábado à noite. Conta aqui pra gente como é que foi, entendeu? Que eu quero saber de tudo aí, quero saber de vocês, como é que vocês se sentiram e quais são as esperanças de vocês agora, né? Com o primeiro jogo aí já acontecido do Brasil na Copa do Mundo de 2026, qual que é a esperança de vocês pros próximos jogos? Teremos agora sexta-feira, Brasil contra Haiti?
6: Haiti, né? É 7 da noite, se
2: Brasil
6: não me engano,
2: contra
6: 10
2: Haiti.
6: 10 da noite, eu acho que é.
2: É algum tipo. Nessa sexta-feira vai ser o jogo, depois eu pego certinho aqui o horário pra vocês, mas fica aí, né? Agora, eu trouxe aqui até informação pra vocês, eu vou passar no próximo bloco. Talvez a chance do Brasil não se classificar em primeiro.
6: Aí o próximo jogo então vai ser Marrocos e qualquer outra que tá na chave do Brasil?
2: Marrocos e Escócia.
6: Escócia? É. Se a Escócia ganhar do Marrocos,
2: tem a chance do Brasil não se classificar em primeiro. É isso, pensando pelo lado que ele vai se classificar, né?
6: É, isso pensando bem positivo, né?
2: Pensando bem positivo, mas enfim, tudo pode acontecer. Então você fica aqui com a gente, acompanhe e aumenta o som do seu rádio. Fora da Curva vai pro nosso bloco intervalo é complicado. Nosso intervalo comercial, rapidinho, já a gente tá de volta pra muito mais. Então vem com a gente, participe e o Fora da Curva volta já.
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1: Aumenta o som do seu rádio que o Fora da Curva tá de volta. Hoje o Fora da Curva aqui no momento mais, digamos que mais esportivo, né? Hoje falando aí sobre a Copa do Mundo, exatamente. Brasil. Falando aí sobre o jogo que tivemos no sábado, Brasil e Marrocos. Ainda vamos falar mais sobre isso e eu trouxe muitas informações pra gente. Eu tô gostando, o pessoal tá participando e não só participando, concordando com a gente, mas também tivemos... discordâncias, sim, isso é bom também, né?
2: É bom, tem que ter várias opiniões aí.
1: É, convenhamos, gente, se tem um assunto que não vai mudar em nada a nossa vida, é futebol. Então, vamos levar isso aí como zoeira, né?
2: Sim, eles estão lá ganhando milhões. Eu tô acordando às 6 horas da manhã ainda, então tá tudo bem.
1: Eles pro Brasil perdendo ou ganhando, amanhã você vai ter que acordar cedo pra ir trabalhar do mesmo jeito.
2: Do mesmo jeito.
1: Então, né, e eles estão lá bilionários. Olha só, quem mandou mensagem pra gente, o Edilson, será que é por causa do... Agora eu tô fixado nisso, né? Será que é por causa do Edilson Capetinha?
2: Pois é, o outro, como é que era? Era o Romário, né? Edilson, conta pra nós se o teu nome é por causa da Copa também do Capetinha lá em 2002, Capetinha?
1: 2002, acho que foi.
2: Foi, né? Foi 2002, foi. Capetinha, acho que foi.
1: Olha só, o Edilson falou aqui pra gente, ó, o Pedro se fosse... Mas eu não sei, né? Desculpa. É porque o Edilson era banco, né? Então se fosse pra dar o nome de um jogador...
2: É verdade,
1: e botar, né? De Rivaldo, pelo amor de Ronaldo, Deus, né? Roberto Carlos, daí tudo bem. Mas enfim, o Edilson mandou aqui, ó, Pedro se fosse bom jogava na Europa ou em qualquer outro time de fora. Não adianta comparar o futebol brasileiro com a Copa do Mundo. O futebol do Pedro só é bom no Flamengo. Quem entende de futebol sabe que ele seria uma lesma perto dos melhores jogadores do mundo na Copa.
2: Ah, bom mesmo é Igor Thiago, gente. Bom mesmo é Igor Thiago. Deixa aquele cara lá, aquele cabeçudo. Não, é brincadeira, Edilson. Brincadeira da parte, tudo bem, é tua opinião. Mas assim, se ele joga no Campeonato Brasileiro, deixa ele ser bom no Campeonato Brasileiro. Mas eu acho, continuo tendo minha opinião, de que o Pedro tem muito recurso.
1: Assim, com certeza, né? Você... Obviamente, o futebol europeu tem uma intensidade mais forte do que o futebol brasileiro, mas eu penso assim, né, o que que vale mais? Você ser titular do Flamengo
2: e tá sem disputando títulos,
1: sem clubismo nenhum, mas, né, é um fato, um dos maiores times.
2: Pode usar até o Palmeiras, Brasil. Então, de exemplo, porque o Palmeiras também é um grande time do Brasil.
1: Você ser um titular de um dos maiores times, um time assim de ponta do futebol brasileiro, ou você ser titular do Brentford da Inglaterra? Ou você ser titular do sei lá o que o Ibanez joga?
2: Esse é o ponto, tipo assim...
1: Ou que o Fabinho também, ao Itihad, se não me engano, que o Fabinho joga. Alguma coisa do tipo.
2: Esse é o ponto, tipo, vale você estar disputando títulos no Brasileirão, seja ele no Flamengo, né? Se qualquer jogador, seja jogador no Flamengo, no Palmeiras, esses grandes, que hoje, né, são os dois times que disputam mais títulos no Brasil... Ou você tá jogando no Zezinho da Esquina fora, mas é só porque é fora, entendeu? Porque, gente, sinceramente, assim, mas vamos usar o que a gente tinha no banco lá, pelo menos. Então, eu falei Pedro, né, porque é um centroavante que eu vejo com muito recurso e que faria aquele gol, gente, é impossível. Que, cara, eu não consigo conceber o fato de que ele não acertou aquela cabeçada subindo sozinho, entendeu? Mas vamos usar exemplo, por que que a panelinha, então, deixou o Hendrick, que tá fedendo a gol, no banco de reserva?
1: Não, o Hendrick parece
2: um maníaco por gol.
1: Um pitbull na corrente.
2: É.
1: Tá salivando pela boca pra querer entrar, pra fazer gol. E o velho não põe ele pra jogar.
2: O velho não pode, hoje é dia, tô com sensação.
1: O idoso.
2: O
1: italiano.
2: O Ancelotti.
1: O velho.
2: O velhinho. O Ancelotti não colocou o Hendrick, não botou a galera reserva ali que tá com sangue no olho também pra jogar, então... Mas tudo bem, respeito a opinião
1: e assim,
2: do nosso amigo Edilson Capetinha.
1: Só pra finalizar o que ele falou aqui do futebol brasileiro, se for levar isso em consideração, por que que o Neymar foi convocado?
2: Então, né?
1: Se o Neymar joga no Santos.
2: No Santos, que tava brigando pra não pra sair da zona.
1: Que perdeu pra um time na Libertadores que não tinha nem foto no Google. Não tinha nem escudo no Google.
2: É, exatamente, né? Se a gente for olhar por esse ponto, né, do Brasileirão, então...
1: também, assim, né, a gente ficar nesse se tivesse convocado o Pedro, se tivesse botado o Hendrick, vai ver, tinha fita mesmo. Vai ver, o Pedro tinha errado aquele gol do mesmo jeito. Não sei. Ou talvez tinha feito, nunca saberemos.
2: Nunca saberemos, porque o velho não convocou.
1: Exatamente. E olha só, pra gente falar...
2: Mas eu sou hater número um do Igor Thiago. Pode ser qualquer outro que a gente coloque no lugar. Pode botar o Zé Maia jogar lá, que o Zé Maia fazer aquele gol e o Igor Thiago não fez.
1: Na quinta-feira, você trouxe pra gente, Letícia,

0: Algumas algumas coincidências que diziam que talvez aquilo seria um alinhamento dos astros para que nesse ano o Brasil fosse hexa, né?
1: Uhum.
0: Então eu trouxe aqui uma...
1: Um desalinhamento.
0: Porque todas as vezes em que o Brasil foi campeão no mundo, o Brasil venceu o primeiro jogo de série.
1: Hexadiado.
0: Em 58, o Brasil ganhou de 3-0 da Áustria, com 2 gols de Mazola e 1 de Nilton Santos. Em 62, 2-0 contra o México, com gol de Zagallo e gol de Pelé. Em 70, 4-1 contra a Tchecoslováquia, que nem existe mais.
1: Uhum.
0: Com gols de Rivelino, Jairzinho e Pelé. Em 94, 2-0 contra a Rússia, com gol de Romário e Raí. Em 2002, 2-1 contra a Turquia, com gol de Ronaldo e Rivaldo.
1: Aí tu fica pensando, olha os caras que fizeram gol nessas Copas aí no começo.
0: Nilton Santos, Zagallo, Pelé, Rivelino, Jairzinho, Romário, Raí, Ronaldo e Rivaldo. E hoje a gente tem Igor Thiago.
1: Não fala de Igor Thiago, cara.
0: Rafinha.
1: Já começa a subir o sangue, cara. Rafinha, meu Deus do céu, cara. Não é possível, Rafinha, um homem com o melhor empresário do mundo. Não, e ali, né, nem teve ali o... Falou do Romário, né? Aí eu até comentei contigo ali fora do ar. Cara, teve lá a situação do Romário, né? Que o pai dele foi sequestrado antes da Copa. E ele foi em rede nacional e falou: ah, se não soltar meu pai em 24 horas, eu não jogo a Copa. Não tem um jogador que tu pode sequestrar hoje que tu. Que ele, se ele falar assim, ó, solta meu pai. Se sequestrar o pai do Neymar, a galera vai sequestrar o pai do Neymar e vai devolver só depois da Copa, cara. Pra ele não jogar.
0: Pra garantir que ele não vai jogar.
1: Pra garantir que ele não vai jogar.
0: É, pois é.
1: Mentira, gente, eu não sou anti-Neymar.
0: Olha,
1: agora eu tô com medo.
0: Olha só, em jogos de estreia de Copa do Mundo, né? O Brasil tem em 21 jogos, né? De todas as edições de Copa do Mundo que o Brasil já jogou. O Brasil tem 16 vitórias, isso nessas informações, sem contar o jogo de sábado. O Brasil tem 16 vitórias de 21 jogos, 3 empates, no caso agora 4, e 2 derrotas. Com um aproveitamento de 80% e uma média de 2 gols feitos por jogo.
1: Tem certeza que é 3, tá contando 4 agora? Porque se eu não me engano, no sábado eles falaram... Tinham falado 2, será que não contou o terceiro agora? Enfim, tá nessa lista aí.
0: É, enfim, mas o Brasil tem...
1: Tá nessa média aí.
0: E se eu não me engano, desde 1938, em que o Brasil não perde uma estreia de Copa do Mundo.
1: Que loucura, né?
0: Se eu não me engano, essas duas derrotas que o Brasil teve foram nas primeiras edições de Copa do Mundo, se eu não me engano, em 1930, 1938, 1934, alguma coisa do tipo. Mas
1: loucura,
0: faz
1: cara.
0: Mais de 90 anos que o Brasil não perde uma estreia de Copa do Mundo. E não perdeu essa, né? Então, pelo menos,
1: Tamo ainda a resenha garantida.
0: Exatamente. A última vez que o Brasil empatou uma estreia de Copa do Mundo foi em 2022 contra a Suíça. Então, na última Copa do Mundo, o Brasil também empatou.
1: Meu, cara, na última Copa, então... Fazia muito tempo, realmente, que a gente também já não empatava.
0: É, pois é.
1: Só vencia. Loucura.
0: Exatamente. E, eu queria saber... Né, porque como eu falei no último bloco, existe agora, né, já que o Brasil empatou com o Marrocos, então o Brasil e Marrocos estão com 1 ponto, enquanto a Escócia, que venceu do Haiti, está com 3. Então existe uma grande chance, ou uma chance, né, razoável, do Brasil não se classificar em primeiro.
1: Sim.
0: Isso se ele se classificar, né? Mas vamos contar que o Brasil vai ganhar o jogo de Marrocos e ganhar o jogo de...
1: O jogo do Haiti,
0: o jogo da Escócia, desculpa. E daí, né, mas acreditamos que o Marrocos também vai ganhar o jogo do Haiti, o jogo
1: da Escócia.
0: E daí...
1: É saldo de gols.
0: Vai depender do saldo de gols pra saber quem que vai ser o primeiro e quem que vai ser o segundo. E a última vez que o Brasil se classificou em segundo lugar na fase de grupos de uma Copa do Mundo foi em 1978. Na Copa da Argentina.
1: Caraca.
0: Desde então, né, naquele Mundial, no caso, o Brasil terminou em segundo lugar atrás da Áustria. A seleção empatou com a Escócia e também com a Iugoslávia. Desculpa. E venceu o Zaire, que eu não faço a mínima ideia que país que é esse, por 3-0 e avançou graças ao saldo de gol superior à Escócia. E ficou atrás da Áustria.
1: É, como a gente tá agora, né? Vai depender de saldo de gols, eu acredito, essa chave do...
0: É, e desde então, desde 1978, o Brasil tem todas as Copas do Mundo seguidas se classificando em primeiro lugar, inclusive, isso é um recorde.
1: Sério?
0: São, se não me engano, 10, acho que são 10 Copas do Mundo que o Brasil vem seguidamente se classificando em primeiro lugar, se não me engano, atrás da gente só tem a Alemanha que se classificou 8 vezes em primeiro lugar.
1: Mas não significa nada, né? Igual o nosso nada. Amigo Igor Thiago sendo o artilheiro em segundo, que exatamente. Também não significa nada. O importante é o primeiro.
0: Não significa nada. Mas...
1: Desculpa, eu tô com muito ódio desse cara. Meu Deus do céu.
0: Mas, então, eu queria saber qual que é a sua esperança depois desse jogo, né? O que mudou na sua cabeça desde o jogo antes de começar a Copa do Mundo, né? Ali a gente só vendo a convocação, até agora a gente vê realmente esse time em campo pela primeira vez. O que que tu acha que tem que mudar? O que que tu acha que vai ser daqui pra frente?
1: Cara, assim, eu não vou dizer que acabou minhas esperanças jamais, só que assim, deu uma murchada, né? A gente tava ali antes da Copa, meu, vai dar tudo certo. E aí chegou ali, foi um balde de água fria em todo torcedor. Mas volto a falar, né? Não é como se a gente estivesse jogando com o coração da vida. A gente tava jogando com o Marrocos, que foi semifinalista da última Copa. Né? Se eu não me engano, eles chegaram a

0: Não. Agora eu tô ali, é venceu, venceu o Haiti, né? Pelo amor de Deus. Se não vencer não é o Haiti, acabou pra nós, né? Não tem sonho do ex adiado, né? Vamos deixar pra 2030.
1: Pois
0: é. E tu?
1: Assim, eu penso. O Brasil, né, teve todo antes do. Eu não lembro desde quando que foi, né, que o Ancelotti foi contratado. Mas foi toda uma polêmica, né? Falando que, ah, não tem técnico brasileiro que consiga levar a seleção brasileira pra frente. Então temos que contratar um técnico estrangeiro. Pelo que a gente já viu até agora dos amistosos e também desse primeiro jogo, é a mesma coisa.
0: Sim.
1: O Brasil do Ancelotti, o Brasil do Tite, o Brasil do Filipão, do
0: não.
1: do Diniz, que pegou o Brasil em, acho que um jogo que ele treinou o Brasil, é a mesma coisa. Entendeu? O time, assim, também tem uma leve, né, ressalva que esse time, né, essa escalação que jogou contra o Marrocos é um time que nunca jogou junto.
0: É, isso eu não entendi.
1: É tipo um Frankenstein, assim, ele pegou titular, coisa e botou ali, é um time que não tem entrosamento nenhum, parece que ele tava testando, assim, o time na estreia da Copa do Mundo, e assim, é um time que dava pra ver dentro de campo, que não tinha entrosamento, né, o Casimiro mais perdido que...
0: Nossa, o Paquetá tava muito mal, gente. O Paquetá tava muito mal, muito, muito mal. Gente, ele não sabia dominar uma bola. Parecia que ele começou a jogar futebol ontem. Então, tava muito mal. Olha, o pai até botou, estamos mal. A gente não tá bem mesmo. Não tá bem mesmo, pai.
1: E o Casimiro, que é leão de treino, né?
0: Ele quer arrebentar.
1: Saiu vídeos, né? Gravações aí do treino da seleção brasileira. Mas o carrinho que o Casimiro deu no Endrick.
0: Eu sinto que ele não gosta do Endrick pelas entrevistas e por essa desmontada que ele deu nele no
1: Parece
0: treino.
1: Parece que ninguém gosta do Endrick. O Endrick deve ser muito chato, com certeza.
0: Ele deve ser
1: com
0: muito.
1: Com todo respeito, ele é um ótimo jogador, entendeu? Eu acho que ele é. Da seleção, eu acho que ele é o mais promissor, assim, Sim. A ser o astro, né?
0: Dos moleques ali,
1: de
0: né?
1: De todos ali. Acho que não só dos moleques, mas de todos os jogadores que foram convocados. Eu acho que o Endrick é o mais propício a ser realmente o astro da Copa. Mas ele deve ser muito chato. Que ninguém gosta dele.
0: Não, o cara que me diz que a aspiração dele no futebol é o Bob Charlton, pelo amor de Deus, cara.
1: Porque assim, no Palmeiras, o Abel já não gostava de botar ele.
0: Sim.
1: Já tinha birra pra botar ele.
0: No Real?
1: No Real, mas ele não jogou. O Xabi Alonso não botou ele pra jogar, em momento nenhum. No Lyon, o técnico do Lyon falou que o Hendrick ainda tinha que se provar, enquanto ele tava fazendo 2 gols no Paris Saint-Germain. Uhum.
0: A média de gol do cara entrando é 2 gols.
1: É, 2 gols pro jogo. O Ancelotti também não bota ele.
0: Não.
1: O Casemiro falou que não tinha que convocar ele porque era muito novo. Então, gente.
0: Ninguém gosta. Mas o Casemiro ali, eu acho que é mais a panelinha, né, deles ali. Eles não aceitam que estão perdendo espaço, que tá chegando a hora. The Last Dance. E aí fica o Guicê com essa birrinha com a nova geração aí.
1: Conta aqui pra gente o que vocês acham. O pessoal tá mandando mensagem aqui pra gente. Olha só, todo mundo participando. Vamos ver aqui uma mensagem rapidinho antes da gente ir pro nosso intervalo comercial.
0: Da Nani.
1: Olha só, quem que mandou mensagem aqui pra nós.
2: Gente do céu, boa tarde.
3: Joga bem?
2: Praguinha, Letícia.
1: Praguinha não tá.
2: Esqueci daquele menininho lá, o Crespinho lá.
3: Ser convocado pra esse
2: é o
3: Marcelo. Foi esse caso do Super Mundial, né?
2: É. Esse que tá falando agora aí, ó.
1: Oi.
2: É, deixa eu te falar mais, o Brasil jogou feio pra você infartar, tá? Aqui, pelo amor de Deus, que é isso? Pelo amor de Deus. Enfim.
3: A opinião do jogador.
2: Brasil, avança, Brasil. Vai, Brasil. Vai, Brasil. A gente só dizia, vai, Brasil. Agora, vai, Brasil. Pelo amor de Deus.
1: E não foi.
0: E não foi, né?
1: E não foi. Você mandou um vídeo até pra gente aqui. Ah, meu Deus do céu. Ó, o pessoal tava animado lá. Vendo o jogo. Entendeu? Botar a caixa de som no talo.
0: Eu acho que era o Flashback 89.
1: Devia ser, sábado. Sábado à tarde ali, o pessoal ligadinho aqui no 89 e vendo aí o esquenta, né, pro jogo do Brasil. Muito obrigado por mandar sua mensagem. Pois é, a gente gritou, vamos Brasil, e não foi.
0: Não foi,
1: e não foi. Mas tomara que nos próximos, né, a gente sempre...
0: Era Flashback.
1: A gente sempre tenta ser esperançoso, né, a gente vê na Copa de 2022, a gente não perdeu os 2 primeiros jogos.
0: Exatamente, né? Então vamos...
1: E foi campeã no final. Será?
0: Mas era só o que se falava na internet no sábado, né? Ah, mas a Argentina perdeu também.
1: Pois é.
0: Ah, mas a Argentina perdeu também.
1: A Argentina
0: também.
1: Tinha o Messi, né?
0: A gente tem o Neymar, né?
1: Ô, chegou a ser engraçado, tá? Com a escalação, todos os nomes ali e o Neymar só no fundinho, assim, em cinza. Porque não tava escalado, não tava relacionado pro jogo.
0: Tava lá fazendo a mídia dele.
1: É, inclusive o Neymar, que não jogou,

0: e fez mais mídia do que todos os outros jogadores. Que ele postou de foto naquele campo. Obrigado a Deus. Ele, eu achei muito engraçado. Desculpa, gente, tá, a gente tá meio atrasado, mas eu achei muito engraçado que ele postou ali: obrigado a Deus por me permitir viver esse momento mais uma vez. E a foto que ele botou foi uma foto de 2022, porque ele não tem foto ainda jogando em 2026. Então ele botou uma foto da Copa passada pra dizer que ele tá vivendo esse momento mais uma vez. Mas enfim, é isso aí. Melhoras pro Neymar, né, que ele se recupere.
1: Qual é? Ele joga contra quem? Acho que contra a Escócia ele já pode jogar, né?
0: Contra a Escócia, acho que é.
1: Acho que ele joga ainda nessa primeira fase. Acho que contra a Escócia teremos 5 minutos de menino Ney.
0: Exatamente. Entrando no, nos 86.
1: 86, 87.
0: Pra dar aquele gás no final, né?
1: Aquele gásinho, né?
0: Exatamente. Então não sai daí. O Fora da Curva volta já hoje falando sobre Copa do Mundo. E depois a gente vai comentar sobre outros jogos que ninguém dava nada. Ninguém tinha nenhuma esperança de ser um jogo bom, mas é a coisa que Copa do Mundo proporciona pra gente, né? A gente, no domingo à tarde, assistindo Holanda e Japão e torcendo enfervorosamente pro Japão, entendeu?
1: É... escolhendo um pra torcer.
0: Exatamente, vendo Arábia Saudita e Suíça, nem sei se assistiu esse jogo, mas enfim. É, qualquer jogo de Copa do Mundo é muito mais interessante do que...
1: Eu tenho uma amiga que ela foi assistir a Série C, foi assistir Brusque domingo. Então, tão abstinência de futebol que ela foi lá assistir o jogo do Brusque.
0: É. Então não sai daí, o Fora da Curva volta já. Aumenta o som do seu rádio, vai tomar um café, vai descansar um pouquinho, vai no banheiro e volta rapidão, porque já já a gente tá de volta.
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1: Na 89, 1:10.
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1: E volta correndo, que o Fora da Curva tá de volta. Você que tava aí, né, foi lá na cozinha tomar um café, a cozinha da sua empresa, né, tomar um café, comer uma cuca que seu patrão levou pra você hoje de manhã.
5: Confia.
1: É, não. Espero que alguém tenha levado, né? Aqui na rádio não teve nenhuma.
5: Lá na Lequides deve ter levado.
1: Na Lequides o pessoal deve ter levado
5: a galera
1: cuca. Exatamente.
5: Loucura,
1: então volta pra cá que o Fora da Curva tá de volta. E olha só, pra, como né, no jogo de sábado, o pessoal aí foi dormir meio desesperançoso, né?
5: Foi.
1: Depois do tudo que aconteceu, tá, tô empatado.
5: A TV foi deitar, né, pelo
1: empatado
5: amor de Deus.
1: No jogo de estreia. Então você já foi dormir meio cabisbaixo. 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
1: Então agora voltando aqui com o tema de Copa do Mundo, vamos ver rapidinho o que o pessoal tá mandando aqui pra gente, olha só que tá participando com o seu áudio.
4: Boa tarde, 89. Tudo bem? Opa, aí com vocês, turma? É assim, ó, eu sou brasileira, mas se não botar o Hendrick, o Brasil tem que perder, porque estão deixando o menino no banco à toa. O menino é craque, é bom de bola. Se tivesse botado o Hendrick e o Ryan, tinha feito gol ali, tinha dado um show no Marrocos. Agora, se não botar, infelizmente, vão perder.
1: Pois é, a gente vê, né, pessoal, mas muita gente desacredita, né, até por... Né, que nem você falou da panelinha, do... Sim. Casemiro e tal, esse... Né,
5: essa galera que tá no The Last Dance.
1: É, The Last Dance, ou talvez alguns que já ainda são novos, mas que já estiveram na Copa passada, Vini Júnior, Rafinha...
5: Paquetá
1: e tudo mais. É, e muita gente acredita mais nessas pessoas, por já ser rostos conhecidos, e desacredita dos mais novos, mas a gente vê, por exemplo, o Luiz Henrique... Né, o Danilo, que entraram no jogo... Sim. Contra o Marrocos, fizeram uma grande diferença.
5: Nossa, o Luiz Henrique principalmente, cara.
1: Sim, também,
5: Luiz
1: principalmente.
5: Henrique, ele mudou completamente a visão da partida. Mas eu concordo, faz uma falta. Porque, como eu falei, o Henrique, ele tá fedendo a gol. Ele tá com aquele sangue no olho, que nem tu falou. Ele é um pitbull, tá só esperando soltar ele da coleira, assim, sabe? Então faz muita falta mesmo um cara com vontade de jogar. Porque tu for olhar o Rafinha lá... fez nada, né? E ele jogou os 90 minutos, isso que eu não me conformo, sabe? Beleza, tu querer entrar, é o cara de nome, o cara joga no Barcelona, tá vindo numa boa fase lá no Barcelona, mas a seleção não jogou, e aí ele jogar os 90 minutos, não consigo entender porque ele jogou os 90. Beleza, entra com ele, viu que ele troca, mas não trocou, deixou o cara jogar os 90 minutos.
1: Pois é, e daí... E até perde a oportunidade, né? Porque agora a gente fica nessa. Ah, se tivesse posto o Hendrick, se tivesse posto o Ryan, se tivesse posto...
5: Oi,
1: não sei.
5: Boa noite. Eu adorei que ele saiu do Vasco, agora eu posso cantar essa música.
1: Será que vai ter gol do Ryan hoje?
5: Será que vai ter gol
1: pois
5: do
1: é,
5: Ryan
1: hoje? A gente nunca vai saber, porque botaram o Rafinha, que fica correndo mais que... Parece aqueles carrinhos de fricção que tu puxa pra trás e sai correndo sem destino.
5: Só sai correndo sem destino. Não, mas não, a gente tá criticando correr, mas o Vini correu muito, mas jogou muito.
1: Mas
5: também
1: correu com objetivo, né?
5: Correu
1: e a gente viu até que o Vini tava sozinho, né?
5: Sim.
1: Às vezes tava ele contra três. E assim, também o Vini, ele tem uma leve dificuldade em passar de marcação, que do Hakimi ele não ganhou uma.
5: Não. Tu viu? Eu acho, não sei, agora a gente tá falando, tá mais técnico, né? Mais de detalhes, assim, que quem não acompanha de fato futebol, mas a questão daquela entrada violenta que o Hakimi deu no Vini, tu viu, né? E depois foi dada a mesma entrada e não foi nem falta no Vini. Segue... Sim. O jogo. E aí deram a mesma entrada no Hakimi e aí foi falta. Mas também não existia cartão também pra seleção do Marrocos.
1: O Fabinho que tomou, não sei se ele...
5: Eu não sei o que aconteceu,
1: eu
5: de fato. Alguém que assistiu
1: que
5: o jogo.
1: Mas pareceu, virou o Coringa, né? Do
5: Copa. Eu imagino que o Edilson deve ter assistido o jogo completo. Tu sabe dizer pra gente o que aconteceu com o Fabinho?
1: Eu não vi certinho qual foi o lance da falta.
5: Eu só sei que eu pisquei e ele tava sangrando pela boca, pelo nariz.
1: É, pois é.
5: Não entendi o que aconteceu com ele.
1: Olha só, a dona Maria Regina Ela que bateu na diretora?
5: Cara, todo dia. Todo dia.
1: Vamos aqui, ó. Boa tarde, turminha. Eu não perdi muita coisa, porque na hora do jogo eu estava numa linda festa de casamento.
5: Ah, isso.
1: Tenho certeza,
5: né,
1: que você aproveitou muito mais o seu tempo. Esse seu sábado à noite foi muito mais bem aproveitado do que se você estivesse vendo o jogo aí da seleção. E ela mandou um áudio aqui pra gente também.
7: Eu discordo totalmente do que ele falou. Porque o Pedro, eu não sou flamenguista, mas o Pedro bota qualquer jogador no bolso.
5: Então, o que a gente pode falar? Porque se eu falar, eu sou clubista, mas eu acho o Pedro o melhor centroavante do Brasil atualmente. E aí voltamos àquele mesmo assunto que a gente comentou quando teve o comentário, né? Mais vale tu ser bom aqui e tá disputando o título do que jogar no Brentford.
1: Assim, é uma coisa.
5: Isso é o segundo artilheiro da Premier League.
1: Uma coisa é explosão, né? Físico, técnica, esquema tático e tudo mais. Isso é claro, a gente sabe que os europeus estão mais evoluídos que a gente.
5: Sim, sim.
1: Agora, assim, dentro da área, a bola caiu no pé do Igor Thiago e do Pedro. Em quem mais tu confia pra fazer o gol? Eu confio mais no Pedro.
5: Eu também. É porque o Pedro é um centroavante nato, assim. Ele é aquele cara pra estar embaixo da trave, esperando a bola chegar nele, e ele dá o jeito dele de fazer o gol. Entendeu? É isso que ele faz. E ele faz um excelente pivô também.
1: Sim.
5: Então, essa é a função dele. Ele realmente não é um jogador veloz. Ele não. Tá longe de ser um jogador veloz. Ele tá bem longe. Mas é um cara de muito recurso.
1: Exatamente. Então não sai daí, daqui a pouco a gente tá de volta falando aqui sobre os outros jogos que tivemos, né? Especificamente eu quero falar de Alemanha e Curaçao e também de Holanda e Japão. Dois jogos aí interessantíssimos que tivemos no domingo, dia 14 de junho, ontem, né? Ontem à tarde, no caso, o Holanda e Japão. O jogo aconteceu, se eu não me engano, às 5 da tarde, enquanto a Alemanha e Curaçao aconteceu um pouquinho mais cedo, aconteceu às 14 horas, 2 da tarde. Então, a gente vai comentar, né? Caso você não tenha visto o jogo, você perdeu. Foi muito
5: falando
1: mais interessante.
5: Jogo.
1: É verdade, falando em jogo. Começou já faz 20 minutos, Espanha e Cabo Verde. O jogo que ainda está 0-0. Tem, Espanha tá...
5: Caraca, Cabo Verde.
1: É, Cabo Verde tá... Cabo Verde, inclusive, que é também estreante na Copa do Mundo. Primeira vez em sua história que participa de um torneio. E não começou muito bem, né? Pegando a Espanha, que é uma das favoritas pra ser campeã. Mas, enfim. Então, acompanha aqui com a gente. E a gente vai daqui a pouco vai ver aí esse jogo. Se muita gente não dá nada. Ai, Alemanha e Curaçao. Ai, Holanda e Japão. Mas foi muito mais interessante do que o Brasil e Marrocos.
5: Com certeza.
1: Eu te falo isso com toda certeza, viu? Então, não saia daí. E o Fora da Curva volta já com muito mais aqui no seu rádio, no seu Instagram. Seja onde você preferir.
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6: Na 89, 1:27.
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6: Vem com a gente agora um pouquinho mais completo, né? Agora não estamos tão desfalcados, né? Só nosso querido Praguinha, que infelizmente realmente a ressaca pegou forte, né? Tá dormindo até agora, não conseguiu acordar, e a gente também não quer deixar, né, atrapalhar o sono da beleza do nosso querido Praguinha.
9: Mas tá lá num colchão da exclusiva, acabou-se, nunca mais ele acorda,
6: vai hibernar. Mas o nosso outro querido acordou, que tá aqui com a gente. Veio falar um pouquinho, né? Falar de futebol. Ele
9: aparece, né?
6: Ele aparece.
10: E aí, exatamente. Tudo certo? Boa tarde pra você, pra toda a galerinha do Fora da Curva. Minha cara Letícia.
9: Obrigado pelo boa tarde, tá?
10: Tudo certo aí, time? Como é que vocês estão?
6: Tudo ótimo. Bem?
10: Hoje. Então, vocês estão falando de Copa, né?
6: Exatamente.
9: Dê sua opinião aí pra nós.
10: Bom, olha, a seleção brasileira é assim, ó. O Ancelotti tá o quê? Um ano na seleção do?
6: Menos até.
10: Tá menos, né?
6: Alguns meses.
10: Mas eu acho que já teve um tempo suficiente, né? Pra que há pelo menos uma espinha dorsal, né? Eu não sei se tu tens a mesma opinião que a minha, mas, né?
6: Eu acho que assim, pra quem é o melhor técnico do mundo.
10: Exatamente.
6: O italiano,
10: tem todo o seu prestígio,
6: do Real Madrid,
10: né?
6: Não sei o quê, que ganha Champions, que ganha não sei o quê, que ganha tudo, que é direito.
9: Não perde nada, só ganha, né?
6: Olha, eu sou mais Tite, tá?
9: Ah, não, aí tu forçou a barra.
10: A gente teve duas.
6: O Tite com esses jogadores que ele tem hoje.
10: É que a gente teve duas oportunidades que o Tite não deu certo, né?
6: Pois é. Mas.
10: De 18 e 22. Aliás, em 18 eu acho que a gente até que nem foi tão mal.
6: É que assim.
10: A 22.
6: É que assim, agora, nesse ano, a gente tá cogitando a possibilidade, né? Por mais que seja uma possibilidade não tão grande, possibilidade da gente não classificar. Ou pelo menos classificar como terceiro colocado ali no saldo de gols, no finalzinho, assim.
10: Eu acho que o Brasil classifica em segundo, tá?
6: Eu também acho.
10: Se continuar nessa pegada, porque tem que prestar atenção na Escócia agora, né? Tem que prestar atenção na Escócia agora. Porque se a Escócia empatar, a Escócia pega o Marrocos, né? A gente tem que torcer pro empatezinho ali. Porque daí a Escócia
9: torcer
10: vai...
9: uma bomba caindo.
10: Porque daí a Escócia vai a 4, o Brasil ganha do Haiti, a gente torce pra que isso aconteça,
9: pelo
10: vai
9: amor
10: a 4
9: de Deus,
10: também.
9: Né?
10: Aí abre chance de o Brasil se classificar em primeiro no grupo.
9: Sim.
10: Mas se a Escócia ganha do Marrocos de novo, complica um pouco mais, porque daí já vai a 6, né?
6: Exatamente. Eu tava falando aqui pra...
9: Trouxe
6: a informação aqui pra Letícia.
10: Uhum.
6: Desde 78. 78 foi a última Copa em que o Brasil se classificou em segundo lugar. Desde então, o Brasil vem seguidamente se classificando em primeiro. Inclusive é um recorde, né? A única seleção do mundo que se classificou tantas vezes em primeiro lugar no seu grupo.
10: Sim.
6: E esse ano é a primeira vez que, né, a gente tem a chance de não se classificar em primeiro lugar no grupo.
10: Sabe qual é a impressão que eu tive assim, vendo o jogo do Brasil da sexta, no sábado? Parece que teve uns meninos ali que deu uma tremida nas pernas.
9: Sim, o Paquetá não sabia dominar a bola.
10: Parece que ficaram com medo, assim, não sei. Eu não sei se a CBF tem alguém ali, algum pessoal do psicólogo pra preparar os... Porque, assim,
9: tem uma arma apontada na cabeça de uns,
10: assim,
9: parece.
10: Ó, pô, você tem que entender que você tá jogando um campeonato que é de 4 em 4 anos, você tá vestindo a camisa da seleção do teu país, cara.
9: É uma oportunidade que nem todos os jogadores têm, né? Então...
10: Eu só acho assim, eu acho que ele tinha que ter dado uma olhadinha com um pouquinho mais carinho aqui no Brasil. Tem jogadores aí que eu acho que deveriam ter sido convocados. Esqueci um pouco esse lance de Europa, sabe?
6: Tipo quem? Se fosse citar um... Um jogador brasileiro que joga no Brasil que deveria ter sido convocado.
10: Um poderia ser o Pedro, mas tem.
6: A gente recebeu, ó, a gente recebeu críticas,
9: críticas aqui no nosso WhatsApp.
10: É mesmo?
6: Porque a gente falou que o Pedro deveria ter sido convocado no lugar do Igor Thiago.
10: Ah, não, mas o Igor Thiago mesmo, olha, é bem parâmetro pra comparar com o Pedro, né? Parabéns ao ouvinte que falou isso. Um abraço pro ouvinte aí. Olha, vou te contar. É sério isso mesmo?
6: Mas enfim.
10: É cada um com a sua opinião, né?
6: Opinion.
10: É isso aí.
9: Opinion.
6: Mas, inclusive falando na opinião de cada um, vamos ver o que o pessoal tá mandando pra gente.
10: Tá,
6: só aqui que a Nani tá participando conosco aqui, tá mandando pra gente.
10: Mande.
2: Meu Deus, Bambina Hambúrguer é ótimo.
6: Ó.
2: É fazer ele, a Grazi e o
9: Renato.
2: Esqueci agora o nome do menino, passou um branco ali. Fazer um sorteio aí na rádio. Pensa, cara.
9: Tem coisa
2: é
9: aí, né?
2: Top.
9: Aí, né?
2: É muito top aquilo lá, é muito gostoso. Tu vai comer, todos eles são um mais gostoso do que o outro. Bambina, sempre.
6: É isso aí.
9: Eu tenho ali, cara, ele mandou, eu pedi na semana passada, eu ganhei um tubão de maionese assim, ó. Ô, oh, que loucura, cara.
10: Olha que foto maravilhosa do final de semana aí.
6: É, pois é. Dona
10: Ana
6: Paula e a Dona Helena mandaram aqui pra gente.
8: Boa tarde, povalhada. Tudo bem? Boa tarde, boa segunda-feira pra todos.
10: Obrigado.
8: Bora trabalhar agora, né?
10: Bora trabalhar. O que resta, né, Ana Paula da Silveira?
6: Exatamente. Um abraço.
9: Foi fazer uma visita pra nós, tava lá no, na Quanta Coisa, fazendo ação, eu e o Praguinha.
10: Ah.
9: Aí apareceu a Ana, né?
10: Sim.
9: É, se eu não me engano, é filha da Ana Paula da Silveira. Aí ela foi lá, foi comprar a figurinha da Copa, aí ela abriu os pacotinhos, falou, abriu, nunca abriu um pacotinho, abri. Aí ela abriu lá com a gente, olhando a figurinha, falou, manda um beijo, um abraço lá pro pessoal, né? Aí daqui a pouco voltou ela e a Ana Paula da Silveira. Aí depois eu falei, e a Dona Helena? Eles foram pra casa, daqui a pouco voltou a Dona Helena e o marido também.
10: Não é querer falar, né? Não é porque a gente trabalha aqui no 89, mas é bonita a nossa Ducato, principalmente nas fotos, né? Eu
6: com
10: acho
6: certeza.
10: Muito bonito, assim, junto com a nossa tenda ali.
6: Muito bonito. Legal. Muito bonito mesmo. E obrigado a todo mundo pelo carinho, né? Sempre que encontra a gente nas ações e tudo mais.
9: Um abraço também pra Jacira Fernandes, que é nosso ouvinte também, que também foi lá dar um alô pra gente.
10: Valeu, Jacira, beijo.
9: Foi lá dar um abraço.
10: Ah, Jacira, que é ouvinte fiel do Flashback 89. Tem um videozinho depois dela, do Te Mostra ali, com o som no talo, no
9: Jacira,
10: sábado. Ela falou assim, os vizinhos que escutem, não tô nem aí.
9: Jacira, eu tava no banheiro e quando eu voltei, ela tava lá esperando e me deu um oi, deu um abraço nela. Obrigado pelo carinho aí.
6: Top demais. E eu queria continuar aqui, falando não só, a gente já falou bastante sobre o Brasil, né? Sobre tudo, enfim, sobre... Eu acho que é vexame.
9: O quê?
6: Empatar contra o Marrocos.
10: Levando em consideração que o Marrocos é um bom time, do até que ficou de bom tamanho. Mas, claro, poderia ter feito mais. É, aquele gol ali que o. Foi o Igor Thiago que perdeu, né?
9: Foi, tá de cabeça?
10: Né? Isso aí não pode perder, né? Aí não dá, né?
6: Pois é. Mas eu queria falar sobre o jogo que tivemos domingo, né? Domingo, às 14h, Alemanha e Curaçao.
10: Como?
6: Alemanha e Curaçao.
10: Curaçao.
6: Curaçao é uma ilha no Caribe. É
9: primeira Copa dos caras.
6: É um país numa ilha no Caribe. São estreantes na Copa do Mundo. A primeira vez na história que o Curaçao vai pra Copa. E começou. Você viu esse jogo?
10: Eu não assisti, cara.
9: Não viu nada? Tu não sabe nem o placar?
10: Não, o placar eu soube depois, mas eu não cheguei a ver.
6: Tá, a Alemanha venceu mais uma vez.
10: Por 7 a 1.
6: Diabo dessa seleção. Fez pacto.
9: Com Garda.
6: Por
10: agora,
6: 7 a 1.
10: Curaçao vai pra Copa e a Itália não. Que vergonha, né?
9: Acho que pra tu ver, o Curaçao por muitos não é nem considerado um país, né? Só uma ilha.
6: Exatamente.
10: Uma ilha?
9: É uma ilha. Muitas pessoas não consideram ali.
6: Curaçao, inclusive, que muitos jogadores da sua seleção têm outras profissões.
10: É mesmo?
6: O cara é jogador de futebol, mas o cara também nas horas vagas, ou no caso, nas horas vagas, ele é jogador, mas a seleção, a profissão principal dele é padeiro.
10: Que
6: pedreiro.
10: Loucura.
6: Entendeu? Porque o cara.
9: Operador de máquina.
6: Exatamente, porque é um país que não tem as melhores. Condições e estrutura de futebol. E os caras foram pra Copa.
10: Conseguindo fazer um golzinho na Alemanha?
9: Fizeram um golzinho na Alemanha.
6: E eu achei muito legal, porque eu estava assistindo o jogo pela Cazé TV.
10: Uh-huh.
6: Eu não cheguei a assistir na parte que virou goleada. Daí.
9: Uh-huh. Porque primeiro começou 1-1, né?
6: Começou 1-0.
10: É.
9: E eles empataram.
6: A Alemanha fez 1-0, daí Curaçao empatou. Daí depois a Alemanha fez 2-1, ou 3-1 no primeiro tempo, e depois no segundo tempo, daí deslanchou. Mas eu tava vendo na Casa TV e o narrador da Casa TV, ele falou, né, deu um take assim no Neuer, goleiro da Alemanha, e falou o Neuer que se não tomar gol neste jogo, vai igualar a marca de Taffarel com 8 jogos sem tomar gol em Copa do Mundo.
10: Que loucura.
6: Foi ele falar isso, 5 minutos depois, Curaçao foi lá no contra-ataque e fez um gol. Eles perderam de goleada? Perderam, mas pelo
9: que
6: menos fizeram,
9: zica deliciosa.
6: Fizeram um gol pra não deixar o Neuer também alcançar o Taffarel.
10: Agora, nada com... Eu sei que são épocas diferentes, né, mas... A nossa seleção em 2014, olha os jogadores que a gente tinha e olha Curaçao, com todo respeito, né? Os caras são. É, falaram padeiro? É isso?
6: Eu não sei se é padeiro especificamente.
9: É,
6: não,
9: sim,
6: mas tem outras profissões, né? Mas eles têm outras profissões.
9: Sim, não é só futebol. Entendeu?
10: A nossa seleção de 2014 é só futebol, os caras. Só vive disso.
9: É, e conseguiram tomar 7-1. Que tinha até torcedor da Alemanha com a camisa, né? Vocês viram?
10: É mesmo, é.
9: Tinha um torcedor da Alemanha que tava com a camisa preta, assim, a bandeira da Alemanha, a bandeira do Brasil. E quem fez os gols da Alemanha, 7-1, assim, placar.
6: O Curaçao, inclusive, que é uma ilha, né? Com aproximadamente 150 mil habitantes.
10: Olha, dizem que
6: menos
10: o...
6: que...
9: Cabe a ilha no
6: menos
9: Maracanã.
6: Menos que Joinville.
10: É,
6: muito menos que Joinville.
10: Só pra cumprimentar aqui, pra fechar o assunto ali da seleção rapidinho, dizem que o Carlo Ancelotti ficou muito bravo depois do jogo, né? Diz que cuspiu marimbondo lá no vestiário e tal. Na coletiva, disse que ele tava bem irritado, eu não vi a coletiva. Diz que
9: mas
10: ele tava
9: não
10: bem
9: por
10: irritado.
9: Quê, cara? Ele alterou toda a configuração que ele fez nos amistosos, ele alterou tudo.
10: Na verdade, ele mexeu
9: jogou,
10: errado, né?
9: Jogou, botou o primeiro jogo da Copa, o cara botou um time que não tava jogando junto. Beleza, eles podiam estar treinando junto, mas eles não jogavam junto, parecia que não tinha entrosamento nenhum e também foi teimoso e não fez modificações.
6: É, pois é.
9: Então, quer ficar bravo por quê?
6: Assim, por outro lado também, não é ele que comanda o pé do jogador, né? Se o jogador vai acertar o chute ou não. Então, assim, tendo também esse lado, né? A cabeçada do...
9: Para, cara.
6: Do Thiago, né?
9: Pelo amor de Deus.
6: Não é ele que manda se o cara vai acertar a cabeçada ou não. Ou que o Rafinha
9: vai chutar com uma pantufa.
10: Mas eu não entendi por que ele não botou o Endrick também. Aí a gente sai um pouco do clubismo, porque o Endrick é do Palmeiras. Então por que ele não colocou o Endrick? Ah, não, não tá mais.
9: Foi,
10: né?
9: Revelado pelo Palmeiras, né?
6: O cara. É
10: por que ele não colocou? Isso que eu queria saber.
6: Eu acho que existe algum problema. Eu acho,
9: cara,
6: que
9: o problema Endrick é se chama Endrick, porque eu acho que ninguém. Só nós gostamos dele.
6: É aquela coisa, né? Quando.
9: Não convive.
6: Quando todo mundo desgosta de uma pessoa, às vezes o problema é daquela pessoa.
10: Entendi.
6: Entendeu? E ninguém gosta do Endrick. O Abel não gostava do Endrick, não botava o Endrick. O Xabi Alonso no Real Madrid não botava o Endrick. O técnico do Lyon, que é tão irrelevante que eu não sei nem o nome dele, não bota o Endrick direito.
10: Então tem alguma coisa com o menino ali que não.
6: Eu acho que ele deve ser muito mala, deve ser muito arrogante. Não
9: é,
6: sei.
9: O Endrick, tu for olhar as entrevistas dele, como ele fala que é, tipo, ele vai dormir todos os dias 9 horas da noite.
10: Parabéns.
9: Todos os dias, 9 horas da noite, ele vai dormir.
10: Faz isso, ótimo.
9: Então, e ele tem toda essa síndrome de eu sou um jovem diferente, né? Ah, quem é o seu... Quem você se inspira no futebol? Bob Charlton. Quem é Bob Charlton, cara? Entendeu? Tipo assim, pra ti, que tem 17 anos, tu não viu Bob Charlton jogar? Podia falar Pelé, cara. Podia falar
10: o Cristiano Ronaldo.
9: Podia falar Messi, Cristiano Ronaldo, qualquer outro, entendeu? Aí tu vê, na mesma faixa etária dele, temos o Lamine Yamal, que tá jogando, inclusive, agora, né? Que tá passando o jogo na Espanha. Pô, mas também ele não tem grandes ídolos também, né? O ídolo do cara é o Neymar. Mas, sei lá, tu vê, ele foi puxar um cara que ninguém... Que nem viu jogar,
10: outro
9: sabe?
10: Outro jogador que daí a gente vai sair do clubismo, que tá agora no Cruzeiro, ele tá se recuperando. Mas um cara que vacilou muito também, foi muito atrás do pai dele. O Gerson.
9: Mas tu é clubista, né, cara?
10: Não. O Gerson poderia é muito melhor que o Casemiro. Tu não acha?
9: Tem aquele Matheus Pereira, do Cruzeiro?
10: Também.
9: Também é muito bom jogador. Também, acho que ele é o 10 jogador. Do Cruzeiro também, é bom jogador.
10: Bom jogador também.
9: Mas, né?
6: Mateuzinho do Corinthians no lugar do Ibanhas.
10: Não, aí tu já deu uma exagerada. eu já não sei, hein? Tenho minhas dúvidas.
6: Olha.
9: Sim. Não, gente. Mateuzinho não é jogador de seleção. Não que Banes, né? Mas Mateuzinho não é jogador de seleção.
10: Tem um lateral direito do Atlético Paranense, que eu não tô lembrando o nome do menino lá. É bom jogador também.
9: Uma coisa legal que a gente falou agora ali de laterais é que falta fez o Wesley também.
6: Sim,
9: que falta fez o Wesley, né?
6: Exatamente.
9: Cabeção fez uma falta desgraçada.
6: Olha só, a Amanda mandou pra gente, ó. O Neymar sempre foi marrento e arrumando confusão sempre que pôde. Mas por conta de um passado brilhante, ficam babando o ovo dele e esnobando o Endrick. É verdade.
9: Ah, não é porque é minha namorada, tá?
6: Mas assim.
9: Mas falou tudo, meu amor.
6: Mas assim, me incomoda um pouco essa coisa do Endrick. A gente via desde a época do Palmeiras.
10: Sim, né, sempre teve.
6: Se eu não me engano, ele foi vendido pro Real Madrid antes dele ter idade suficiente pra poder ser transferido. Então ele teve que esperar. ficar maior de idade ou fazer 17.
9: Cara,
6: ele jogou um tempo aqui no Palmeiras, mas ele já tava vendido pro Real Madrid. Eu lembro que ele tentava, assim, passar uma vibe, assim, tipo, sou o novo Pelé, assim. E ele usava umas camisas polo, assim, pra dentro da
9: blusa
6: calça.
9: Pra dentro, aham.
6: Uh-huh. Assim, não, que eu sou clássico, eu sou...
9: Sou diferente, cara. Eu sou diferente. Eu acho que é esse negócio que ele tem de tentar ser diferente que deixa ele com esse ar de prepotência e ninguém gosta dele. Mas o Du falou ali que ele foi vendido pro Real, né? E eu acho engraçado, tipo assim, o Real comprou o Endrick antes mesmo de ele poder jogar. Ele ficou um tempão sem poder jogar. Mas como o Real Madrid, depois que Barcelona conseguiu o Neymar, o Real Madrid não perdeu mais nenhum jogador do Brasil. Assim, qualquer joia, qualquer moleque novo que chuta a bola, o Real Madrid já compra.
10: Mas é diferente do processo do Vini Júnior quando saiu do Flamengo, garoto, e foi pro Real Madrid. Foi pro Neymar.
9: Não, o Marcelo, as referências dele são só jogadores que já passaram no Flamengo ou jogadores.
10: Não, o processo foi diferente, porque ele já chegou jogando no Real Madrid, o Endrick não.
9: Sim.
10: Entendeu?
6: Não, e a gente vê não só o Vini Júnior.
9: Mas é que o Endrick não podia, desculpa.
6: É, a gente vê, né? Vários jogadores que isso realmente. Inclusive, eu acho que foi uma entrevista. Isso foi falado numa entrevista oficialmente pelo diretor do Real Madrid, o presidente do Real Madrid, o velho lá, que eu não lembro o nome dele. Uhum. Ele falou, né? Nós já perdemos o Neymar. Eu não quero perder outro Neymar. Então eles contrataram o Vinícius Júnior, contrataram o Rodrigo,
9: contrataram aquele do.
6: O Endrick, contrataram.
9: Ai, como é que é aquele que tá no Galo agora, que também era do Flamengo? O moleque, ele foi, jogou, não jogou, não chegou a jogar, mas
6: o Renier.
9: O Renier foi também contratado. Pro Real.
6: Eles vão contratando assim, e isso muito novo, né? O Endrick foi contratado com 16 anos de idade.
10: O Renier, eu acho que tá no Atlético Paranaense, se eu não me engano.
9: Não,
10: né?
9: Atlético Mineiro. Não sei se eu falei Paranaense, mas é o Mineiro. Tá. Só que ele foi, quando muito novinho, ele foi contratado também pelo Real, mas não chegou a jogar lá. Aí foi emprestado e agora tá no Atlético Mineiro. Mas é isso ali, ele já foi até fala, né? Eles não perderam mais nenhum. Eles perderam o Neymar, que foi revelado ali pra Europa pelo Barcelona. Eles não... Cara, qualquer moleque que chuta uma bola, o Real Madrid vai comprar. Qualquer moleque que chuta uma
6: Exatamente.
9: Bola.
6: Exatamente. Gente, vai pro nosso intervalo comercial rapidinho. Então não sai daí que a gente volta já com muito mais. Comentar aqui sobre tudo que aconteceu aí nesse final de semana. Desde quinta-feira, né? Dia 11 de junho. Quando tivemos aí a estreia da Copa do Mundo de 2026. Aí que tem tudo pra ser a maior Copa do Mundo. Em questão de jogos, em questão de audiência. Em questão de... enfim, de repercussão.
9: Sim.
6: Tem tudo pra ser a maior Copa da história, apesar de todas as polêmicas, é claro, mas ainda assim é um evento futebolístico, esportivo,
9: gigantesco,
6: ou maior do mundo, né? Muito maior que Super Bowl, muito maior que Olimpíada, muito maior que qualquer coisa. É a Copa do Mundo que está acontecendo agora nesse ano de 2026 no México, no Canadá e nos Estados Unidos. E a gente está acompanhando tudo para cá, né? O Praguinha, a gente está fazendo surpresa, né? O Praguinha, ele está ausente porque ele está indo diretamente lá pros Estados Unidos.
9: Sim, fazer a cobertura da Copa.
10: Vai ser o nosso correspondente da 89,
6: nosso correspondente internacional na Copa do Mundo de 2026. Ele vai estar viajando do México, Estados Unidos e Canadá.
9: Incrivelmente, dos quatro, ele foi o único que conseguiu tirar a visto americano.
10: Mas
9: né?
10: Ele levou todos os equipamentos, tudo certinho?
6: Eu soube que ele está indo de Ducato.
9: Uhum.
6: Eu não sei se ele. Até ele chegar lá, eu não sei se o Brasil ainda vai estar na Copa. Mas a gente torce que o Brasil passe.
9: Não, ele chega ali, ele bem rapidinho.
6: Pra quando ele chegar, ele ainda consiga pegar alguma coisa.
10: Meu Deus,
6: ali da
10: eu
6: Copa
10: fico
6: do
10: pensando
6: Mundo.
10: Ele. Coitado dessa Ducato, né? Meu Deus.
6: Vai rodar.
9: Vai rodar.
6: Então não sai daí, o Fora da Curva volta já com muito mais nesse clima de futebol de Copa do Mundo aqui na 89 FM.
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6: Na 89, 10 minutos para as duas.
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6: Vem com a gente agora o nosso último bloco aqui no Fora da Curva. Para todo mundo, ainda dá tempo de participar, de mandar sua mensagem, comentar aqui o que você achou, né, dessa atuação da seleção brasileira no sábado contra o Marrocos, né, no seu jogo de estreia da Copa do Mundo de 2026. E a Nani, a Nani da Lekids, mandou pra gente aqui, né, a respeito do
10: Praguinha,
6: o Praguinha, seu nosso correspondente internacional, diretamente lá dos Estados Unidos, do México e do Canadá, para essa Copa do Mundo desse ano. Ela mandou: é sério isso? Não, não é sério isso, é tudo brincadeira.
10: É brincadeira. Entendeu? Vocês acham mesmo que o Trump ia deixar o Praguinha entrar lá nos Estados Unidos? Jamais.
6: Logo Praguinha?
10: Logo Praguinha, ia conseguir o visto.
6: Praguinha não consegue fazer nem a conta no banco. Tu acha que ele vai conseguir ter o nome limpo pra fazer
10: se,
6: um visto?
10: Se ele pudesse botar a Josi pra fazer entrevista pra entrar, aí ele conseguia.
6: Exatamente, ele mas conseguiu. É isso aí. Então, vem com a gente, participe. E olha só, eu quero... É, só salientar mais uma coisa antes da gente continuar aqui falando sobre Copa do Mundo. 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
2: 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Olha só, a dona Sueli Bittencourt mandou aqui pra gente no nosso WhatsApp. Boa tarde, meus amigos, Edu, Marcelo, Letícia. O jogo sábado não foi aquelas coisas, mas vamos esperar no próximo jogo do Brasil pra ver se vai jogar e pra ver se vai conseguir vencer com mais gols. É, um abraço aí pra vocês, uma ótima semana abençoada.
0: Um abraço, dona Sueli. Obrigada por sempre estar aí com a gente.
3: Obrigado, dona Sueli, amém.
2: E eu queria ressaltar também outro jogo que tivemos aí nesse final de semana, que também tivemos domingo, que eu assisti, eu não dava nada. E foi um jogaço, viu? Que eu tava comentando antes, que foi Holanda e Japão.
3: Pra mim, o melhor jogo da Copa até agora.
2: Chegou a assistir?
3: Vi uns pedacinhos,
2: foi
3: pra, ver tudo, mas...
2: Pra mim, até agora, foi o melhor jogo da Copa. Disparado, né? A Holanda, que começou na frente, nos 51 minutos, então o primeiro tempo foi sem gols. Uhum. Né,
3: bem 51. Equilibrado, né? Bem equilibrado.
2: Exatamente, no
0: eu
2: segundo
0: vi que o
2: tempo.
0: O primeiro foi bem mortinho, aí o segundo foi loucura.
2: No segundo tempo, a Holanda abriu 1-0. E 6 minutos depois, o Japão empatou. Depois, ali mais ou menos 10 minutos depois, a Holanda fez mais um gol, abriu 2-1. E no finalzinho, aos 89 minutos...
0: Caraca.
2: A Alemanha. O Japão conseguiu empatar o jogo de cabeça. Exatamente. Comemoraram mais do que... Eu comemorei mais do que eu comemorei do gol do Brasil.
3: Imagina, cara, os caras empatar com a...
2: Exatamente, a Holanda. Holanda, time de...
0: Memphis
2: Depay, aí pra todos os torcedores corintianos.
3: Né? Lá no Corinthians não gosto muito dele não, né?
0: Mas ele é bom jogador na seleção
3: sim,
0: da Holanda.
3: Na seleção sim.
2: É, pois é. Lá no Corinthians... Acho que ele é o maior artilheiro da história da seleção holandesa.
0: Sim, sim. É um jogador...
2: Que, né? Não quer dizer muita coisa, até porque a seleção holandesa...
3: Uma dúvida, a Holanda é quantas vezes campeã do mundo? Uma ou duas?
2: Nenhuma.
3: Puxa vida. Mas ela foi considerada laranja mecânica já em 78, acho.
2: É porque 80. Teve a época do Cruyff, né?
3: Isso.
2: Que foi um grande jogador, um dos maiores jogadores da história, que é holandês, e jogou aí, né, nessa época, acho que foi quando ficou meio, seleção holandesa ficou meio famosa e tudo mais, e depois a Holanda eliminou o Brasil em 2006.
3: Sim, mas...
2: Não,
3: eu...
2: 2006 foi a Itália, né?
3: Foi em
2: 2010. A Holanda eliminou o Brasil. Aquele que o Felipe Melo deu uma pisada no tornozelo do cara.
3: O Robinho fez o mais difícil, fez um golaço e meio voleio assim. Tu lembra disso?
0: Não. 2010?
3: Ah, é verdade.
0: Tinha 9 anos.
3: Eu esqueço que tu...
2: Eu também não assisti, mas eu
0: esqueço que vocês têm... Eu não acompanho, tipo assim, vocês falam assim, tal ano, tal coisa. Não, só o que eu realmente assisti. Eu
3: entendi.
0: Não vou
3: entendi.
0: Muito pra trás.
3: Eu esqueci que eu tô velhinho já, então...
2: Mas olha só, vamos ver aqui que o mais mensagem aqui que o pessoal mandou aqui pra gente. Essa aqui é perigosa. Mas enfim, vamos ver.
4: Aqui é a Cristiane de Santa Terezinha. Eu achei que o Brasil jogou muito mal. Ainda bem que o Neymar nem entrou. Só estão indo pra ganhar o dinheiro. Porque jogar que é bom, não jogo nada.
2: É, pois é.
3: Eita, nós.
0: Não, o Neymar nem pode entrar ainda, Cris. Neymar
3: tá... Só contra a Escócia.
2: É, só contra a Escócia. No terceiro jogo do Brasil que o Neymar... talvez possa entrar, né? Dependendo aí da recuperação dele, na sua lesão. E, enfim, não sei se...
0: Posso entrar, porque titular ele não vai ser, então...
2: Aquela coisa, né? Não sei se é uma...
0: Se é bom ou se é ruim.
2: Não sei se é uma promessa ou se é uma ameaça, né? Neymar vai entrar no jogo. Será que é bom ou será que é ruim? Não sei, mas vai... Talvez
0: se é uma promessa ou uma ameaça, foi bom.
2: Mas olha só, antes da gente finalizar aqui, nos despedirmos de vocês, eu queria dar aqui, né, o recado pra quem ainda não tá sabendo, nessa sexta-feira, dia 19 de junho, teremos aí o segundo jogo do Brasil na Copa do Mundo Brasil contra Haiti. Haiti que, por enquanto, vem sendo aí o lanterna do grupo do Brasil, né, que ele perdeu pra Escócia por 1-0 e soma aí 0 pontos, enquanto a Escócia soma 3 a Escócia ser líder do grupo. E Brasil e Marrocos com um ponto.
3: Se o Brasil fizer um bom saldo de gols, que eu acredito que isso aconteça contra a Haiti, vamos supor assim um exemplo, tá? Faça 4-0. Vai ser bom lá na frente, porque sim, se der um empate ali entre.
0: Vai ser saldo de gols, eu acho, o nosso grupo, tá? Vai ser saldo de gols.
3: Vai ser decidido no saldo de gols ali.
0: No saldo de gols.
2: É muito difícil que o Brasil ou o Marrocos percam pra Escócia e pro Haiti.
0: Ah, é. Sim.
2: Então, provavelmente vai ser pro saldo de gols. Enfim, vamos torcer, né?
3: E que horário vai ser no, da sexta?
2: O jogo vai acontecer na sexta-feira, dia 19 de junho, às 9h30 da noite.
3: Ó.
2: Você pode assistir, é claro, pela Cazé TV, Globoplay, GTV, Sport TV, SBT e Globo, né? SBT e Globo, no caso, na TV aberta, Cazé TV e GTV no YouTube, na internet, e Globoplay, Sport TV na TV, por...
0: A GE, se não me engano, no Globoplay também é de graça, a GTV.
3: Ah, olha, legal. Aí, um belo programa pra sexta-feira.
0: Eu quero dar,
3: da noite,
0: eu quero dar boa tarde pra Helene e dizer que eu gosto de gente assim, ó. Vamos pela glória do senhor, vai Brasil.
2: A Helene que mandou aqui pra gente, tinha participado antes, falando aqui, ó, que o Hendrick faz muita falta. Se continuar assim, não vamos chegar nem nas oitavas.
0: Não, foi a Karina ali, ó.
2: Ah, é verdade, a Karina. Desculpa, confundi.
3: Karina mandou. Eu pergunto pra você, tu assistiu o jogo da seleção sábado? Conseguiu assistir alguma coisa?
2: Consegui assistir.
3: Assistiu no SBT com o Galva?
2: Eu estava no carro.
3: E tu tive,
2: assisti no celular, acabei assistindo na Casa TV.
3: Na Casa TV. Tu assistiu com o Galva ou com na Globo?
0: Cara, eu tava assistindo... Eu sou contra a pirataria, tá? Mas eu tava assistindo naqueles aplicativozinhos que tu paga assim, ó, R$30 e tu tem Vitalício. Entendi. Assim.
3: Uhum.
0: E aí ele tava meio que travando, aí a gente acabou indo pra Cazé. Mas o que pega muito pra mim a Cazé é o delay, cara. É muito tempo de delay, muito tempo de delay.
3: Eu assisti no SBT o jogo, tá? Com o Galvão Bueno. Pô, Galvão Bueno narra demais, cara. Ele já tá com, acho que 75 anos, acho que já tá.
2: E muita gente elogiando.
3: E ele narrou muito, assim, ó, muito, tá com a voz muito boa, bem lúcido. Só que assim, pô, o Brasil fez o gol, ele falou, gritou, olha o gol do Brasil, abá, aquela explosão toda que o Galvão tem, mas não teve uma vinhetinha, não teve um Brasil ziu-ziu, não teve... Cara, o SBT, não, será que não teve, assim, uma... Olha, vamos criar alguma coisinha, assim, quando o Brasil fizer um gol, vamos, sei lá, botar Brasil, alguma coisa, que eles não pensaram lá?
0: Sim.
3: E tiveram seis meses pra pensar nisso.
2: Eu, inclusive, peguei aqui uma informação, né, que tivemos aí nesse jogo de estreia, um recorde negativo.
3: Negativo.
2: Em relação à audiência da Globo.
3: Ah,
2: sim. A estreia do Brasil na Copa do Mundo em 2026 registrou 30 pontos de audiência. A pior marca da história da seleção brasileira em jogos de Mundial na Rede Globo. Né, o duelo contra Marrocos foi o primeiro jogo da Copa sem o Galvão Bueno desde 1982.
3: E te digo, se tivesse o Luiz Roberto, talvez melhoraria um pouquinho. Mas é aquilo que eu falei naquele dia. Galvão e Globo...
2: A gente entende, né, que existe, adianta, hoje em dia, cara, uma fragmentação muito maior da audiência. Até porque, como eu falei, né, não só você tem a Globo... Antigamente era só a Globo,
3: sim,
2: né?
3: Sim. Só tinha
2: ou
3: Globo,
2: você via
3: só...
2: na Globo ou você não via.
3: Hoje a Band tinha uma época, né?
2: Uma época teve na Band, mas hoje em dia tem a SBT, tem a GTV e a Cazé TV no YouTube, tem a Sport TV, tem a Globoplay. Enfim, tem várias opções. Então é claro que a audiência vai ser menor porque o pessoal escolhe assistir em outros lugares. Como eu, por exemplo, não estava dentro do carro, não conseguia assistir, não tinha TV para assistir. Eu tive que assistir pelo celular, pela Cazé TV. Então a gente entende que vai ser um pouco mais baixo, mas realmente foi aí mais menor do que esperado.
3: E o SBT parece que teve uma audiência muito boa.
0: Mas que nem ali, ó, o nosso ouvinte, o Hang ali, ele botou a Copa com o Galvão, muda tudo.
3: Muda.
0: Acho que muita gente fez que nem o Marcelo. Acabou assistindo pelo SBT por conta do Galvão, sabe?
2: E não só pelo Galvão, mas também eu queria, antes a gente tá, já vou finalizar aqui rapidinho o nosso programa, mas eu queria também elogiar a narração do Thiago Leifert.
3: Ah, sim,
2: que faz os jogos no SBT, né? Que os jogos que não são do Brasil, no caso,
3: sim,
2: todos do Brasil vão ser narrados pelo Galvão, mas os que não são do Brasil vão ser narrados pelo Thiago Leifert. E uma baita narração, viu? A gente tá acostumado a ouvir ele narrar no FIFA.
0: Eu ia falar agora.
2: Ele é o narrador do FIFA, sim, mas também agora no ao vivo, aí na realidade, mandou muito bem mesmo. Ele que eu
0: curto as opiniões do
3: gosto
0: Thiago.
3: Muito do Thiago Leifert.
2: O Japão e Holanda foi um jogaço e com a narração dele foi muito mais emocionante.
3: Gosto muito do Thiago Leifert. Ele começou lá no Globo Esporte, né? Apresentando e tal. Assim, o Thiago é, pô,
2: sensacional.
3: Sensacional. Ele tem o canal dele lá no YouTube também, só que o Thiago, assim, ele não tem papas na língua.
2: Ele é meio polêmico, até deu uma polêmica
3: fala o que pensa, né?
2: Recentemente com o Neymar, com a Marta, enfim, toda uma questão lá, enfim. Mas é isso aí, a gente vai nos despedindo do nosso programa de hoje, sobre Copa do Mundo. Vambora, Marcelo.
3: Vamos embora, meu caro. Daqui a pouco, então, programa mais show do seu rádio, show da 89, à tarde aí, pra dar uma aquecida, né? Porque, puta, tá frio, né?
2: Hoje tá
3: 17
2: frio.
3: Graus, tá aí, ó.
2: Meu Deus do céu.
3: Ô, lá, vai lá fora pra você ver.
0: Eu não tô com frio, não.
2: Aí tá, tá mais quentinho.
3: Vai lá fora, vai. Vai na varandinha ali da rádio. Tu
2: vê. Valeu, Letícia.
0: Valeu, time. Sempre muito bom falar de futebol, adoro. Obrigada por todo mundo que participou aí, deu o seu pitaco profissional junto com a gente. Porque aqui só tem profissionalismo, né? A gente só fala coisa séria. E é isso aí, viu? Logo, logo mais o Praguinha tá chegando lá no United States.
2: Exatamente.
0: E aí a gente passa atualizações pra vocês.
2: Muito obrigado a todo mundo que acompanhou e todo mundo que tá ligadinho aqui na Copa do Mundo e aqui na 89 FM. Sempre que a gente puder, a gente vai dar uma palhinha, né? Trazer um pouquinho de informação pra vocês. Tenho certeza que depois do jogo de sexta-feira contra o Haiti, a gente também vai trazer nossas...
3: Na segunda-feira, né? A gente dá
2: na
3: uma...
2: segunda-feira a gente vai trazer aqui nossas opiniões, né? Tudo que a gente acha aí que tem que mudar, que a gente vai cornetar e falar mal de jogador. Falou mal do Igor Thiago, do Paquetá, do Bremer, do
0: Rafinha,
2: Bremer não, do Ibanhas.
0: Do Ibanhas, do Rafinha, do Alisson.
2: Do Alisson, de todo mundo. E eu quero todo mundo aqui junto com a gente, independente se a sua opinião condiz com a nossa, independente se você concorda ou não, a gente quer saber de vocês, o que vocês acham. Então mande aqui todos os dias, de segunda a sexta, do meio-dia às 2 da tarde, a sua opinião, o seu... né,
0: seu
2: comentário,
0: pitaco.
2: Seu pitaco aqui pra gente, não só sobre Copa do Mundo, mas sobre todos os temas que a gente traz pra vocês aqui no Fora da Curva. Então, muito obrigado, até amanhã e valeu, fui!
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0: turma, estamos chegando com o programa mais show do seu rádio. Muita música boa para começar muito bem a tua semana. Vem com a gente.
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0: Fala, turma, muito boa tarde pra você. Tá começando mais uma edição do Show da 89, o programa mais show do seu rádio nesta segunda-feira, dia 15 de junho, ano 2026, 2:11 da tarde, 17 graus é a temperatura aqui na cidade Coração do Vale. Tá fazendo um friozinho, né? Tempo nublado aqui na nossa cidade. E claro, você vai participar comigo através do nosso WhatsApp pelo 988230738, mandar aquele beijo, abraço para quem você quiser. E claro, hoje todo mundo que participar aqui, deixar o seu recadinho, vai estar concorrendo ao almoço do restaurante DDV Gourmet, o restaurante Delícias do Vale, para você começar bem a semana ganhando esse belo prêmio. E com muito prazer, claro, feliz e grato, eu, Marcelo, te faço companhia até às 6. Vamos curtir só as melhores aqui da programação. E aí, gente, como é que foi teu final de semana? Aproveitaram, assistiram o jogo da Seleção Brasileira no sábado, puderam descansar aí no domingo? Eu espero que você tenha uma semana abençoada, cheio de coisas boas, muito produtiva e, claro, na companhia da sua Rádio Top. E a gente começa muito bem hoje, começa com o Luan Santana. Ótima tarde de segunda pra você. Show da 89, tá no ar.
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4: Muito bem, vamos às informações do tempo. Como vai ficar essa semana aí? Tá chegando o nosso meteorologista Peter Schauer. Boa tarde, Peter.
6: A presença da circulação de umidade proveniente do Oceano Atlântico proporciona uma alternância entre sol e céu nublado, tanto nessa segunda quanto na terça, com possibilidade para ter ocorrência de garoa fraca e isolada em um outro bairro aí da cidade. A temperatura ela se mantém mais amena. Hoje a máxima ela não vai passar muito aí dos seus 16, 17 graus. Amanhã os 18, 20 graus. E o amanhecer sempre mais frio, gelado. Hoje nós já tivemos um amanhecer friozinho e possivelmente que amanhã também tenha um amanhecer frio. No litoral norte, 15, 14 graus. No médio vale também. Alto vale, uns 7, 8 graus. E provavelmente que na quarta e na quinta-feira o tempo é bom, o sol predomina, o céu ele é mais aberto. Ainda tem a formação dos bancos de nevoeiros durante as madrugadas e manhãs ao longo dessa semana toda. Mas o amanhecer, tanto nesta quinta, ou melhor, quarta, quanto na quinta-feira, são os amanhecer mais gelados. Então, provavelmente que nós vamos ter mínimas próximas aí da casa dos seus 5, 8 graus na maior parte das cidades. A região de vocês como um todo aí vai amanhecer aí com 5 a 8 graus, tanto na quarta, quinta e mais tardar sexta-feira. E o tempo é bom, o sol acaba predominando nesses dias. Uma nova frente fria deve estar passando no sábado. Peter Schauer, meteorologista, com a previsão do tempo.
4: Valeu, Peter. Obrigado pelas informações. É, então vamos se preparar, gente, que vem frio por aí. 89. E a gente continua com o Léo Balbinotti.

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1: Na 89, 16 minutos para as 3.

0: Estamos de volta com o nosso show da 89 para todo o Vale do Itajaí, litoral norte catarinense. Copa do Mundo, nesse exato momento, jogando Espanha e Cabo Verde, 37 minutos do segundo tempo, 0-0. A gente está acompanhando, tá bem de pertinho essa partida. Deixa eu ver a galerinha participando comigo no WhatsApp 988-230738. Luciana Vipel, da margem esquerda. Oi, Marcelo, boa tarde. Quero participar do almoço Delícias do Vale. Beijo, Lu, boa sorte no sorteio, tá participando.
1: Boa tarde, Marcelo. Segundou, que seja o início de semana abençoado para todos nós.
0: Amém.
1: Aqui é Elaine do Poço Grande, eu quero participar desse almoço top da 89 aí. Manda esse almoço do DDV para mim. Beijo.
0: Beijo, Elaine, obrigado pelo carinho de sempre. Ótima semana também. Meu amigo Guilherme Sábio, fala, Gui.
2: Boa tarde, Marcelo.
0: Boa tarde.
2: Tudo bom? Boa segunda-feira para todos.
0: Amém, obrigado.
2: Quero participar do DDD Gourmet.
0: Uhum.
2: E oferecer pro Eliseu, que ele gosta muito da rádio.
0: Legal,
2: a
0: cara.
2: A música do Turma do Tempo, se tiver. Beleza?
0: Beleza,
2: então,
0: cara.
2: Por aí.
0: Tudo certo.
2: Fala aí.
0: Tudo certinho, meu querido Gui. Boa semana pra ti também, cara. Obrigado pelo carinho. Quem mais? O Alexandre, da margem esquerda, também tá participando do sorteio. Desejo uma ótima semana a todos. Pra você também, Alexandre. E a gente continua. E você continua também mandando sua mensagem pra cá no nosso WhatsApp. 988-230738. Tô te aguardando nesse primeiro programa. Tá começando, né? Semana engateando nesta segunda-feira. Cleiton e Romário. Música.

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1: A dupla Henrique e Juliano participam da música Beatriz, um novo projeto com a cantora Bia Frazo. Essa nova voz do sertanejo, né, em parceria inédita com a maior dupla do país em canção, a canção fala sobre términos, maturidade emocional. A cantora e compositora Bia Frazo dá um importante passo em sua trajetória musical com o lançamento Beatriz, faixa inédita que conta com a participação especial da dupla Henrique e Juliano. A canção é um projeto novo aí de audiovisual com um álbum no tempo certo. Chegou nas plataformas de áudio na última quinta-feira, no dia 11. E o videoclipe também já está disponível no YouTube. A colaboração representa um momento decisivo na trajetória de Bia, que vem se consolidando como uma das artistas mais promissoras da nova geração do sertanejo. Ao lado da dupla, responsável por alguns dos maiores sucessos da música brasileira na última década, a cantora entrega uma canção carregada de emoção, identidade, uma narrativa que converte aí, né, diretamente com os relacionamentos contemporâneos, abordando sentimentos como respeito, desapego e a dificuldade de encerrar ciclos sem transformar boas lembranças em mágoas. Tá aí então o novo projeto de Henrique e Juliano com a cantora Bia Frazo. Vou pro intervalo comercial e volto já.
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Estamos de volta com o nosso show da 89. O jogo entre Espanha e Cabo Verde acabou agora faz 5 minutinhos. Terminou 0-0 essa partida e daqui a pouco tem Bélgica e Egito às 16h. 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
4: Na 89, 15 para as 4.

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1: Hora de recordar um grande clássico aqui da nossa programação. E a gente vai recordar a música 2, sucesso nacional. Considerado o maior sucesso da carreira dele, Paulo Ricardo, lançada em 1997 no álbum O Amor Me Escolheu. A canção marcou a reinvenção do cantor após a sua saída definitiva da banda RPM. A música fez muito sucesso na época, inclusive ela foi estouro nas paradas aí, né, na TV. Inicialmente a música não teve tanta repercussão e nas rádios. O cenário mudou completamente em 97, né? Não teve tanto sucesso, mas em 98, quando ele entrou para a trilha sonora da novela Corpo Dourado da Rede Globo, como tema dos personagens Chico, de Humberto Martins, e Selena, por Cristiana Oliveira. Aí a música estourou e aí foi sucesso em todas as rádios de todo o Brasil e na televisão também, não foi diferente, em 1998. Então esse grande clássico do Paulo Ricardo que a gente vai curtir a partir de agora.
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8: Na 89, 4 e 4.

0: Estamos de volta com o nosso show da 89 para todo o Vale do Itajaí, litoral norte catarinense, nesta segunda-feira, início de semana. Semana só começando, engatinhando, e você, claro, aqui com a gente. Eu, Marcelo, com muito prazer, daqui, você daí, a gente juntinhos dessa tarde gostosa de segunda-feira. Copa do Mundo começou agora, Bélgica e Egito. Um minutinho de jogo, 0-0, e a gente vai ficar de olho nesse jogo também. 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Galera participando aqui no WhatsApp 988-230738. Galera querendo o almoço também do DDV Gourmet. Boa tarde.
1: Boa tarde, Marcelo. É a Simone do Gaspar Grande.
0: Oi, Simone.
1: Marcelo, quero participar do sorteio do almoço do DDV Gourmet. Toca a nova do Zezé de Camargo pra mim. Oferece lá pra minha irmã Sônia, lá na Ilhota. Beijo.
0: Beijo pra você, um beijão pra sua irmã também, a Sônia Ladilhota. Obrigado pelo carinho, viu? Boa sorte no sorteio, boa semana.
2: Boa tarde, Marcelo.
0: Boa tarde.
2: Participar do almoço do Vale Gourmet, Ana Paula da Silveira, do bairro da Figueira. Bota esse almoço aí pra mim, pra não fazer comida. Oh, por favor.
0: Beijo, Ana, boa sorte no sorteio. Vou ficar na torcida, tá bom? Boa semana aí pra você. Quem mais tá comigo? A Maísa Vipel, da Margem Esquerda, participando também do sorteio do almoço. Valeu, Maísa. Beijo, boa sorte. Fala, Marcelo, tudo certo? Luciano do Gasparinho, quero participar do sorteio do Delícias do Vale. Valeu, meu caro Luciano. Boa sorte pra você. Vou ficar na torcida. Boa semana. Cauê Vipel também tá com a gente lá do Baú Central. Valeu, meu querido. Boa sorte. Oi, Marcelo. Boa tarde. Aqui é a Terezinha, da Margem Esquerda. Quero participar do sorteio de hoje do DDV Gourmet. Um abraço pra você também. Boa sorte no sorteio. Diego e Vitor Hugo.

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1: A dupla Chitãozinho e Chororó conquistam dois troféus no prêmio BTG Pactual da Música Brasileira. Um ano após serem homenageados pela premiação, a dupla vence as categorias de melhor artista sertanejo e melhor lançamento sertanejo com Meninos da Roça. A dupla Chitãozinho e Chororó viram mais uma noite marcante em sua trajetória na última quarta-feira. A dupla conquistou os troféus, né, do prêmio BTG Pactual da Música Brasileira, vencendo as categorias de melhor artista sertanejo e melhor lançamento sertanejo. A conquista acontece um ano após os artistas terem sido homenageados aí, né, com celebração também histórica no Teatro Municipal do Rio de Janeiro. Naquela ocasião, os nomes diferentes gerações também da música brasileira se reuniram para interpretar sucessos que marcaram a carreira dos irmãos e ajudaram aí a consolidar o sertanejo como um dos gêneros mais populares do país. Agora, em 2026, Chitãozinho e Chororó retornam ao prêmio como vencedores das duas categorias, reafirmando a força de uma trajetória marcada pela capacidade de se reinventar e sem perder a conexão com suas raízes. Tá aí, então, né? Chitãozinho e Chororó conquistando mais um prêmio aí. Essa dupla aí que, com certeza, né, tá sempre nos nossos corações, aí tá sempre na ativa, que marcou e ainda marca a música sertaneja. Intervalo, volto já.
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1: Na 89, 4 e 22.

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2: Na 89, 4:43.
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2: Seguimos por aqui com o nosso show da 89, Copa do Mundo rolando. Nesse exato momento, 42 minutos do primeiro tempo, Bélgica e Egito. E surpreendentemente, Bélgica está perdendo para o Egito, 1-0. Isso é para vocês verem que não tem time bobo na Copa do Mundo, hein? A Bélgica tem um excelente time, sempre foi uma seleção que deu muito trabalho nas Copas, inclusive o Brasil foi eliminado pela Bélgica em 2018, para quem não lembra. Tá perdendo para o Egito, 1-0. O jogo tá rolando o finalzinho do primeiro tempo. Galera tá mandando mensagem aqui no WhatsApp, vamos ver quem tem mais recados por aqui. Oi Marcelo, boa tarde, Márcia de Oliveira do bairro Figueira, quero participar do sorteio de hoje, é melhor rádio. Valeu minha querida, beijo pra você, boa sorte. O José Altair também tá com a gente do Gasparinho, valeu José, um grande abraço, boa sorte no sorteio. Oi Marcelo, boa tarde, tudo bem com você? Zumira do Sertão Verde, abraços e beijos. Beijos pra você também, Zumira, obrigado pelo carinho, boa semana. Boa sorte também no sorteio de hoje, tá? Quem mais tá por aqui? Márcia Henkius também tá participando com a gente. Valeu, Márcia. Beijo, beijo. Boa sorte. Gislaine do Barreiro Figueira também tá com a gente. Quero participar do sorteio, Marcelo. Já tá participando, minha querida. Boa sorte. A Clau também tá participando com a gente do sorteio. Valeu, Clau. Beijo, beijo. Boa sorte pra você. Oi, Marcelo. Boa tarde. A Cida aqui do Santa Terezinha. Quero participar do sorteio do DDV Gourmet, o restaurante Delícias do Vale. Boa sorte. Tá participando. Dá tempo de você mandar mensagem e concorrer ao almoço de hoje. 988-23-0738. Esse é o programa mais show do seu rádio. E a gente segue por aqui com Bruno Rosa.

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0: se o locutor não ligar o microfone, fica difícil, né? Como é que vocês vão me ouvir, né? Tamo de volta com o nosso show da 89. A galera continua participando, entramos na última hora do nosso programa, reta final, mas dá tempo ainda de você mandar sua mensagem pra cá. 988-230738. Deixa eu ver quem tá comigo. Iris Sidneia Russell participando com a gente. Valeu, Iris. Beijo pra você, boa sorte. Boa tarde, Ironice Freitas, da Vila Isabel. Gostaria de mandar uma música pros patrões, Renato e Tere. No segundo emprego, a Camille já tô chegando pra trabalhar. Você vai trabalhar mais um emprego, é isso? Beleza, minha querida Ironice. Bom trabalho pra você, então. Obrigado pelo carinho, boa sorte no sorteio.
1: Boa tarde, Marcelo, tudo bem? Sou a parte
0: Boa tarde.
1: Do 7, gostaria de estar participando do prêmio Delícias do Vale Gourmet.
0: Beleza.
1: Uma ótima finalzinho de tarde, né, pra todos vocês. Beijo.
0: Beijo pra você também, ótimo finalzinho de tarde de segunda-feira. Ótima semana pra você também, boa sorte no sorteio. Matheus e Cauã.

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4: Na 89, 5 e 25.

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3: Na 89, 18 minutos para as 6.
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3: Fica ligado aí que já já eu venho com o resultado do sorteio do almoço do DDV Gourmet.

0: Israel e Rodolfo, Não Mais Quase, pra fechar todas de hoje do show da 89 desta segunda-feira.
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0: Finalzinho de jogo também entre Bélgica e Egito, Copa do Mundo. Já estamos nos acréscimos 1-1. A Bélgica empatou agora há pouco. E o jogo segue por aqui, a gente tá acompanhando.
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0: Ganhou. Muito bem, vamos ao que interessa. Quem vai levar o almoço hoje do DDV Gourmet, o restaurante Delícias do Vale? Quem será que foi o grande contemplado ou contemplada de hoje? Pode comemorar você do telefone 479924. Final 25 foi a Márcia Henkius. Parabéns, Márcia. Levou aí o almoço do DDV Gourmet, o restaurante Delícias do Vale. Pra você que não ganhou, não fica triste. Clayton tá chegando aí com o 89 na pista. Já vai ter prêmio também pra te sortear. Muita música boa e a companhia excelente do Clayton pra deixar aí a tua noite e teu início de semana ainda melhor. Gente, eu vou ficando por aqui, eu, Marcelo, me despeço, volto amanhã, a partir das 2 da tarde, em mais uma edição do Show da 89. Beijo no coração, gente, uma ótima noite de segunda pra todo mundo, boa semana e até amanhã, tchau!
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Segunda-feira, 15 de junho de 2026, 15 graus de temperatura. Estamos nos aproximando da nova estação. Sim, estamos nos aproximando do inverno. Segundo a previsão meteorológica, vamos ter duas semanas em que as temperaturas vão cair ligeiramente e vamos sentir isso na pele. É. Boa noite para você, boa semana. Meu nome é Cleiton, nós estamos no 89 na pista. Sejam todos bem-vindos. A pista está liberada para você interagir, para você fazer parte desta noite. Afinal, é assim que a gente dá fôlego aos novos dias, à nova semana que se inicia a partir de hoje. E a partir de hoje, então, novos planos serão traçados, novos caminhos serão delineados e novos rumos também vão ser trilhados. É isso mesmo, exatamente assim que nós seguimos com o nosso 89 na pista. Vamos falar de boa comida? 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Ah, e você também perguntou, mas a Parada Nota 10 por onde anda? 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Julho voltará ao funcionamento ou ao atendimento normal. Vamos embora? Não, vamos em frente. Vamos seguir com o Brilha Som. É a primeira do nosso 89 na pista de hoje.

Essa é a cantiga do boi Destino. A cantiga que todos nós criamos os nossos próprios destinos. É isso mesmo, pensar em destino é deixar por conta do acaso. E nós temos que segurar as rédeas da nossa existência. Assim Pedro Hortaça cantou e se expressou muito bem. Verso e prosa, palavras muito bem ditas e pronunciadas. Gotas de amor naquele ritmo latino, contagiante. A casinha branca do João Luiz Correia, bonita. Saudades dessa casinha branca, hein? Duas vidas em um só coração foi com Calmon. E a blusinha branca da Alma Serrana. Oh, que maravilha. 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
1: Seis horas e 31 minutos no 89 na pista.
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1: 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Enquanto o ritmo bom, o ritmo a levada, dançante, festivo, alegre, vai predominar até às 9 horas, saiba que no final do programa. Exatamente na saideira nós vamos sortear para você, é um presente, inclusive, além de um sorteio da loja Rabi e também da Start Química, um limpador multiuso Azulim para você. Estamos de volta, grande abraço para Guilherme Sabel. Guilherme Sabel também está ligado aqui no 89 na pista. Tuane ou Tauane Sábio também, Aguiar Sábio, família Sábio de um modo geral, todos ligados no 89, quanta honra. Grande abraço, Albino Romina Power e sempre, sempre a pedida? É a pedida, então. Fica registrado. Quem mais aqui? Eunice Farias, da Vila Isabel. Alô, Vila Isabel, como está? Ela manda uma música, oferece uma música para Renato e Tere, Camille e os amigos que estão ouvindo o 89 na pista. Ela gostaria de ouvir uma música do Barreirito. Ela não especificou qual música seria. Então, a livre escolha, ficamos com A Filha da Vizinha. Quem não teve aquela vizinha belíssima que a gente se encantava, abria a janela, quem aparecia? A vizinha belíssima, linda. Boas recordações. A gente vai recordar então com o Barreirito, A Filha da Vizinha.

0: anjos não precisam de asas, porque nem sempre os anjos vêm de cima. Aliás, há que se diga que nunca vieram de cima, mas histórias, vamos deixar as histórias de lado. Vamos ficar com aquela do São Marino, bonita também, combinava perfeitamente com o Sorriso Lindo. Por isso que veio, claro, antes do Sorriso Lindo, Nunca Mais Pra Sempre. Sempre, sempre com Albino Romina Power. Esse é o nosso, o 89 na pista de segunda-feira. A gente tá meio que pisando em casca de ovos. Afinal, a semana está recém começando. É segunda-feira, não sabemos exatamente como é que vai ser a terça-feira. Sabemos sim que amanhã, terça-feira, vamos ter sol. Diferentemente de hoje, em que o céu nublado permaneceu do início ao fim do dia. Mas na terça-feira vai ser diferente. O famoso ar seco, embora nós vivamos numa área, numa região altamente úmida, digamos que o sol vai predominar. É, não vai passar em branco, obviamente. Temperaturas mínimas na marca de 12 graus e a máxima não deve passar dos 21. Ou seja, vamos ter uma ligeira queda de temperatura, aliás, que foi prevista também. 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

0: 7 minutos para 7 horas no 89 na pista.
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0: 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Estamos ao vivo nessa noite boa de segunda-feira, dia 15 de junho. Metade do mês de junho já se foi, já passou. Muitas histórias foram escritas a próprio punho, com criatividade, elegância. E nós estamos aqui nessa noite boa de segunda-feira, participando, interagindo com o nosso 89 na pista. Lívia Oliveira, do Santa Terezinha, já está aqui. Oi, Lívia. Oi, alô, boa noite.
2: Boa noite, Cleito. Segundou, ótima noite de segunda pra você e pra todos nós aqui, Elaine do Poço Grande. Eu quero participar desse sorteio top. Manda esse prêmio pra mim que eu tô só na espera. Beijo. Toca a caminhonete branca aí pra nós.
0: Caminhonete branca, Paulinho Mocelinho, ótima dica. Gostei, ótima dica mesmo. Lívia Oliveira do Santa Terezinha, aquele abraço. Abraços também para Irunice Farias, da Vila Isabel, Renato Tere, Camille, a turma que está ligada aqui no nosso 89 na pista. Guilherme Sábio e família também estão gostando muito. Vamos em frente, vamos sim. Ah, no final do programa de hoje vamos sortear, não posso me esquecer, é claro, vamos sortear um super limpador Azulim da Start Química e também da Loja Rabi. Olha quem vem por aí, na pista Grupo Tradição.

0: Olha só que faz uma galopada de cavalo.
1: Sim,
0: andar a cavalo também nos traz boas surpresas. Ao encontro de um chucro coração, melhor ainda. Que dure para sempre. Essa foi uma das vozes de João Paulo e Daniel, ainda de muito tempo atrás. O grupo Tradição também trouxe uma muito bonita. Gostou da letra? Pra sempre minha vida. 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
2: 7:10 no 89 na pista.
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2: 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É noite de segunda-feira, dia 15 de junho, 14 graus a temperatura aqui no bairro 7. Estamos em Gaspar, sul do Brasil, Santa Catarina, planeta Terra. E estamos também no 89 na pista. Essa é a melhor maneira de se começar uma nova semana. Com boa música, com música que te agrada, com música que você gosta de ouvir. Com um programa que você também interage, dá os teus pitacos e participa também do sorteio. No final, na finaleira de hoje, vamos sortear para você um super limpador multiuso Azulim da Start Química e também da Loja Rabia. Sendo assim, eu tenho que mais é dar um abraço para você que está chegando pelo 988-230738. Abraços para Cleri, é Cleri ou Clery, do Gasparim. Grande abraço, Cleri, ou Cleri. Abraço também para Elinir Roncario, do bairro 7, aqui do bairro 7. Família Sábio, Guilherme Sábio, todos ligados aqui no nosso 89 na pista. Ótimo, bom saber. Bom saber que você está ligado. Abraço também para Lívia Oliveira. Estamos começando a semana ainda está nas primeiras pulsações. Vamos ter muitas histórias para contar até o final de semana. É isso mesmo? É isso mesmo. Flávio Zancanella, é o nome dele, acaba de chegar aqui no nosso 89 na pista, que fica liberada para curtir Porto do Som e sempre mais.

Ao vivo, gaiteiro, os gaiteiros, Chiquito e Bordoneio, foi bom demais, claro que foi, bom demais também, o César Oliveira que juntou vozes e talentos, os artistas César Oliveira e Rogério Melo, anunciando quando sopra o minuano, é esse vento minuano que sopra lá do sul, nos traz boas notícias, é boas novas. Eles que o digam, o campesino sabe exatamente o que o vento está soprando, principalmente o minuano. Tão feliz, e o Tiaguinho, é, ficamos felizes, ficamos sim. Sempre mais foi conforto do som. 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
5: São 7 horas e 27 minutos no 89 na pista.
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5: 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Diversão, entretenimento, alegria, descontração é tudo que nós encontramos aqui no nosso 89 na pista. Na pista permaneceremos até as 9 horas e no final do programa, na saideira, na finaleira, temos um presente para você. Na verdade, o presente é da loja Rabi da Start Química também. É um super limpador Azulim. Abraços para Flávio Zancanella do bairro 7, Luciana Vipel de Amorim, ela está aqui também. Ótima semana, minha querida Luciana Vipel. Grande abraço. Abraços para todos que estão sintonizados na 89 na pista. Você que está na internet, na tua casa, você que encerrou tua segunda-feira, está descansado, está mais tranquilo, respirando aliviado, porque cumpriu com todas as tuas tarefas. Amanhã tem mais, alguns compromissos já foram acertados e, é claro, amanhã será um novo dia. Estaremos na terça-feira ensolarada, segundo a previsão da meteorologia. Teremos uma terça-feira ensolarada, ligeiramente fria, mas, é claro, estamos praticamente no inverno. E as temperaturas começam com 12 graus e a mínima não deve passar dos 21 amanhã, terça-feira. Noite boa também para a nossa querida Maísa Vipel, que está aqui na pista. A próxima sequência, eu não vou anunciar as músicas. Quem vai anunciar, sabe quem é? Você que pediu, é claro. Daqui a um pouquinho vamos ter Paulinho Mocilim e vamos ter também Grupo Tradição cantando uma música bonita, Barquinho. Você que pediu, vai anunciar na próxima, essa sequência, aliás. Alô, boa noite.
7: Boa noite, Cleiton. Segundou, ótima noite de segunda pra você e pra todos nós aqui, Elaine de Poço Grande. Eu quero participar desse sorteio top. Manda esse prêmio pra mim que eu tô só na espera. Beijo, toca a caminhonete branca aí pra nós.

Sim, isso é verdade. A madrugada vai ficar fria, segundo a previsão da meteorologia. Uma frente fria já está aqui. Vamos ter temperaturas abaixo de zero na Serra Catarinense. Aqui não vamos sentir aquele frio tão rigoroso, mas de qualquer modo, há uma ligeira queda nas temperaturas também aqui no Vale do Itajaí. Danúbio Azul está frio sem você também, bebê. 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Aí, antes do Danúbio Azul, não posso esquecer também do grupo Tradição, que cantou a música, bela música, por sinal, chamada Barquinho. O grupo Tradição, talvez você não saiba, ou esqueceu, é um grupo que foi fundado, inclusive, em Campo Grande, Mato Grosso do Sul, do qual Michel Teló fez parte da banda entre os anos de 1997 e 2009. Lembra do Michel Teló? Exatamente, Grupo Tradição e Michel Teló. Esperando na janela foi com Brilhação. Daqui a pouquinho nós voltamos. Uma breve pausa no nosso 89.

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6: 89 na pista, estão faltando 12 minutos para as 8 horas.
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6: Esse é o nosso 89 na pista desta noite de segunda-feira. Começamos tudo de novo. Você está em casa agora ou está seguindo em frente com as últimas peças ainda? Claro, você que trabalha em costura no teu turno, noturno, aí na tua cidade, no teu bairro, ou você que está na internet, qualquer parte deste planeta, é bom saber que você está sintonizado aqui na 89. Estamos com 14 graus de temperatura, boa temperatura, por sinal, ainda num restinho de outono. Os nossos queridos astros estão desejando para você, geminiano, sim, sim, são geminianos, uma ótima semana. Ah, inclusive, olharam para os céus e os céus simplesmente lhe devolveram a mensagem dizendo que os geminianos teriam encontros e reencontros muito importantes e significativos, seriam com até pessoas da família, irmãos e irmãs, numa aura assim, numa atmosfera muito carinhosa, repleta de ternura e compreensão. É claro que os coraçõezinhos das geminianas vão se derreter. Elas são muito emotivas, a gente sabe disso. Mas então, prepare-se, porque a gente sabe que nem todos os convívios e relacionamentos familiares são perfeitos. Há aqueles que são, desde o início, muito complicados, mas essa complicação não é de nenhum dos lados, apenas é que evidentemente que muitas vezes as ideias e opiniões não se entrelaçam. Mas agora chegou aqui esse momento ideal, separar as opiniões divergentes e convergir para uma direção única. Entende o que eu quero dizer? É isso mesmo, Geminiana. Bom saber disso. Noite boa para você. Que bom saber que tá bem movimentado por se tratar de uma noite de segunda-feira. O 89 na pista traz agora Flor da Serra.

Você e eu, você e eu. No nosso 89 na pista com grupo Carismas, Pila da Chica Véia e grupo Taramoda e a Carolina, nome bonito, Flor da Serra. 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
7: Agora são 8:05 no 89 na pista. Boa noite.
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7: 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No final do programa, aliás, como sempre, todos os programas de todas as noites aqui na 89 tem prêmios, tem brindes, tem presentes, porque você merece, principalmente numa segunda-feira. Estamos recomeçando tudo de novo. No final do programa, sortearemos para você um presentão da Start Química e também da Loja Javier. Um super limpador multiuso. Lembra que antes eu comentei sobre a palavra destino? A maioria das pessoas pensam que destino é, que seria uma programação que independe de nós. É, nós estamos à mercê desse famoso destino. Mentira. Não, destino é autocriação. Você cria teu próprio destino com as tuas decisões, com as tuas ideias. E é exatamente isso que eu toquei no assunto, porque eu sei que os geminianos estão vivendo uma contradição. É, mas é que eu tomo iniciativa? Sim, é que chegou o momento de você tomar certas iniciativas. Ah, é, alguns momentos, é claro, nós vivemos em coletividade e vivemos, evidente, numa sociedade de castas. Evidentemente que as decisões não dependem unicamente de você, mas agora, indiferentemente do que acontece, as decisões vão ter que partir de você. Então, mãos à obra, arregaça as mangas, geminianos e geminianas, chegou a tua hora. É. Vamos lá, ótimo saber que tem, o nosso programa tá bem animado, gente bacana, gente bonita, gente simpática, chegando pelo 988230738, Mary Castilho. Oi, Mary, grande abraço, família. Corpo e alma chegando, aliás, na pedida da Mary Castilho. Para, não, fala ao vivo e corpo e alma.

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2: Agora são 8 horas e 25 minutos. Boa noite pra você.
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2: Ótima noite pra ti também, você está sintonizado aqui na 89. Estamos essa noite de segunda-feira nas ondas do rádio e nas ondas sonoras também do nosso 89 na pista. Bom saber aqui, as participações continuam chegando pelo 988-230738. No final do programa, claro, vamos presentear, vamos te dar de presente um super limpador multiuso azulinho da Start Química e da loja Rabia. Ótimo saber que Alexandre Amorim da margem esquerda também está sintonizado aqui na 89, gostando, se divertindo com o 89 na pista. Ana Felski também está na área. Ana Felski pedindo uma música com a banda Calmon, Amar e Sorrir. É isso mesmo, Ana Felski, vamos pra pista então, com o musical Calmon.

Mel com caramelo combina, será? Mas fica mais delicioso. É. Cor de caramelo, Millennium Companhia Show. Como é bom voltar. Que cantoria pra lá de bonita. Com Oswaldir e Carlos Magrão. A Amiga Lua só podia ter sido com o musical São Francisco. Esse é o nosso 89 na pista, noite de segunda-feira. Temos intervalo? Sim, temos intervalo confirmado. E temos também grupo Bailaço confirmado. Sim, estão confirmados. Zezé de Camargo e Luciano também estão confirmados na próxima sequência. Aliás, a última, a derradeira sequência do nosso 89 na pista desta noite de segunda-feira.

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1: Estou voltando exatamente 14 minutos para as 9 dessa noite boa de segunda-feira.
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1: 14 graus, eu tive que até fechar a janela aqui, porque eu senti que a temperatura está caindo. Eu fiquei imaginando as instâncias superiores, pensando em fazer um pronunciamento de última hora, urgente, e comunicar à população, que eles gostam muito da população, evidentemente. Bom, nós temos que fazer um comunicado à população. Veja bem, que em vista da frente fria que está se aproximando, as temperaturas vão cair drasticamente. E é claro, vamos desobrigar as pessoas a banhar-se todos os dias, a tomar banho. Porque, veja bem, vamos se encostar naquele azulejo frio, gelado. Isso pode provocar uma hipodermia, um choque térmico. Ótima ideia, gostamos muito. Boa ideia é ter o grupo Bailaço aqui no nosso 89 na pista. Vamos ter também Zezé de Camargo e Luciano. Portal Gaúcho é o que tudo indica, sim. Portal Gaúcho, aquela que você gosta, e Corpo e Alma. Vamos fazer a saideira em Gran Finale no nosso 89 na pista. É quem chega agora, Bailaço.
4: Tá chegando o Bailaço, moçada!

eu curtimos imensamente o nosso 89 na pista dessa noite, que fechou, que encerrou com um final com o Portal Gaúcho, Paredes Pintadas, aquele beijo pra você, foi do corpo e alma. Cada volta é um recomeço ao vivo, trazendo Zezé de Camargo e o Luciano. 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